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1: Olá, amigos de todo o Brasil e demais países lusófonos, está no ar o programa em língua portuguesa da Rádio Vaticano Vatican News desta terça-feira, 6 de outubro. Traremos para você que está sintonizado conosco as últimas notícias sobre as atividades do Papa, da Santa Sé e da Igreja no mundo. Nos estúdios, Raimundo Lima. A assessoria técnica de hoje é de Alberto Giovanetti. E passamos ao pensamento bíblico que escolhemos para você. Mas a cada um foi dada a graça segundo a medida do dom de Cristo. Da carta de São Paulo Apóstolo aos Efésios, capítulo 4, versículo 7. E vamos aos destaques do nosso programa de hoje. O Papa Leão XIV, não tenham medo. Deus chama os jovens ao grande amor do matrimônio. Tutela dos menores, concluída a plenária, nova fase de trabalho para a comissão. Movimento Laudato Si, concluído o primeiro encontro hispano-americano. Guarda Suíça, preparativos para os 500 anos do saque de Roma. Cardeal Ouellet, aprofundar a reflexão sobre os carismas para uma igreja sinodal e missionária. E ainda Rússia, Alemanha alerta para o risco de confronto com Moscou. Essas e outras notícias a partir de agora. O programa em língua portuguesa da Rádio Vaticano Vatican News desta terça-feira está apenas começando. O Papa, não tenham medo. Deus chama os jovens ao grande amor do matrimônio. Vamos ouvir com o colega Silvone José.
0: O Papa Leão XIV escreveu o prefácio do novo UCAT, Amor para Sempre, Love Forever, uma obra destinada a acompanhar os jovens na reflexão sobre o amor, os relacionamentos e o matrimônio à luz da fé católica. A apresentação internacional será nesta terça-feira, 6 de outubro, no Centro Internacional São Lourenço, de Roma, com a presença de representantes da Igreja e colaboradores envolvidos no projeto UCAT. Na programação da noite, celebração da missa, presidida por Dom John Joseph Kennedy, secretário do Dicastério para a Doutrina da Fé. Apresentação de testemunhos e do próprio livro com o prólogo do Santo Padre em formato audiovisual. Queridos jovens amigos, escreve Leão XIV, o coração de vocês anseia por amor. Um amor que seja profundo, apaixonado e duradouro. Esse anseio não é por acaso. É sinal de que vocês foram criados para o amor. Santo Agostinho, cujo coração ardente, trespassado por uma seta, está representado no seu brasão, expressou-o desta forma. Inquieto está o nosso coração, enquanto não repousar em ti, ó Deus. Assim ele expressou o anseio pelo amor divino que Deus realmente derrama em nossa alma quando estamos unidos a ele. De fato, o próprio Deus pode estar presente no amor humano e transformá-lo. Então, ele nos concede a capacidade de amar como ele ama. No serviço, na generosa entrega de si mesmo e, quando necessário, no perdão. Pois Deus é amor e nos criou para amar a ele e as pessoas ao nosso lado. Entre todas as formas de amor humano, continua o texto do Santo Padre, o amor que existe entre homem e mulher ocupa um lugar especial. Ele pode atingir o coração como uma flecha, de forma intensa e rápida. Mas o amor verdadeiro não para por aí. Não é simplesmente um sentimento fugaz que se acende só por um instante. É mais do que isso. É um sim profundo ao outro, uma decisão, um caminho e uma aliança para a vida toda. O amor é autêntico e pode durar para sempre apenas quando reflete o esplendor eterno de Deus, que é amor. Relacionamentos sólidos e fecundos constroem-se juntos, com base na confiança mútua, neste para sempre, que palpita em cada vocação à vida familiar e à consagração religiosa. Esse amor pergunta, em primeiro lugar, como posso amar como Cristo amou? E coloca em segundo plano a pergunta, o que recebo em troca? No matrimônio, destaca o Santo Padre no seu texto, algo do próprio mistério de Deus se revela. Quando um homem e uma mulher se entregam totalmente um ao outro no amor, Deus ganha vida no meio deles. Sua fidelidade, seu perdão e sua luta diária pelo bem são um reflexo do amor de Cristo pela sua Igreja. Pode parecer um exagero romântico, mas é uma verdade profunda sobre a realidade. Naquele que é um, somos um. Deus chama vocês, queridos jovens, a esse grande amor. Não tenham medo da sua profundidade, pois o amor para o qual vocês são chamados é forte o suficiente para vencer as dificuldades, e grande o suficiente para sustentá-los por toda a vida. Não é perfeito, mas cresce à luz da fé. O amor verdadeiro é um dom de Deus, e não podemos simplesmente criá-lo. Enquanto o amor humano muitas vezes é manchado por desejos egoístas, o amor de Deus, pelo contrário, é altruísta, longâmine, paciente e possui todas as maravilhosas qualidades que Paulo elenca na carta aos Coríntios. A imagem mais bela do amor verdadeiro, destaca o Papa Leão XIV, é vista quando contemplamos a cruz de Jesus Cristo. Ele nos amou tanto que se dispôs a morrer por nós. Esse é o DNA do cristianismo, o mandamento de Cristo. Amem-se uns aos outros, assim como eu amei a vocês. Ninguém tem amor maior do que alguém que dá a vida pelos amigos. Este livro, You Can't, Amor para Sempre, quer acompanhá-los nesse caminho. Jovens como vocês, de mais de 30 países diferentes, deram aqui testemunho de que o ideal para o qual Cristo nos chama é um tesouro fascinante. O livro convida vocês a abrirem o coração a um projeto que é maior do que qualquer sonho humano. Ele serve como preparação para um sim que não é para apenas um dia, mas para a vida toda. Um sim que, como o amor de Deus, é incansável e fiel. E conclui o Santo Padre: rezo por vocês que leem este livro, uma obra inspirada pelo nosso amado Papa Francisco. Que Jesus Cristo agite o coração de vocês, até que nele encontrem descanso. Que o Espírito Santo seja a luz e a força de vocês. E que, como Maria, a mãe do belo amor, vocês respondam com confiança e coragem à mais bela de todas as vocações, a vocação ao amor. A Pontifícia Comissão para a Tutela dos Menores concluiu no último fim de semana, em Roma, sua Assembleia Plenária de Outubro, após 5 dias de trabalhos centrados na responsabilização, no envolvimento das vítimas e sobreviventes e no fortalecimento das estruturas de proteção em toda a Igreja Universal. Reunida de 28 de setembro a 2 de outubro, a comissão examinou o próximo terceiro relatório anual sobre as políticas e os procedimentos de proteção das igrejas, a implementação do novo estatuto da comissão, as prioridades regionais e a sustentabilidade das iniciativas de proteção em todo o mundo. Os membros da comissão aprovaram o Instrumentum Laboris, do quarto relatório anual, cuja publicação está prevista para 2027. E ressaltaram que a participação significativa das vítimas e sobreviventes no processo de elaboração do relatório anual continua sendo essencial para compreender as respostas institucionais aos abusos e definir políticas capazes de impedir que se repitam. A comissão examinou a próxima fase do Quadro Universal para a Proteção, já finalizado, incluindo os planos para sua divulgação e implementação nos diferentes contextos eclesiais. A discussão concentrou-se na necessidade de tornar as diretrizes facilmente acessíveis, valorizando, ao mesmo tempo, as estruturas eclesiais e regionais já existentes para apoiar sua implementação em nível local. Uma parte significativa dos trabalhos da comissão foi dedicada à vida consagrada. A Assembleia Plenária examinou a proteção no âmbito das comunidades religiosas e as experiências específicas das religiosas, incluindo formas de abuso de poder, de consciência e de autoridade espiritual, além dos abusos sexuais. Os membros também analisaram as barreiras estruturais e culturais que podem desencorajar as denúncias e tornar mais complexas respostas eficazes. A comissão realizará em Roma, de 9 a 11 de dezembro de 2026, o segundo encontro anual sobre a prevenção dos abusos na vida consagrada, com o tema Comunhão, Cuidado e Justiça, Relações Recíprocas para uma Missão Compartilhada. O Laboratório Sinodal de Aprendizagem reunirá cerca de 300 participantes provenientes dos 5 continentes e será concluído com uma audiência com o Papa. A Assembleia abordou também a compreensão da vulnerabilidade, incluindo situações determinadas por relações, circunstâncias e desequilíbrios de poder que afetam a dignidade da pessoa humana. O grupo de estudo sobre a vulnerabilidade recebeu apoio unânime para um programa de trabalho revisado. Um compêndio final será apresentado à Assembleia Plenária na sessão de março de 2027 e publicado ao longo do mesmo ano. Com base no amplo trabalho desenvolvido pelo grupo de estudo sobre os abusos online e inspirando-se na encíclica Magnifica Humanitas do Papa Leão XIV, a comissão também reforçou seu compromisso em enfrentar o crescente desafio da exploração e dos abusos de menores, facilitados pela tecnologia. A comissão examinou como as tecnologias digitais, a inteligência artificial e as plataformas online são utilizadas na pastoral de crianças e adolescentes, com o objetivo de compreender os riscos relacionados e fornecer a pais, paróquias e instituições católicas os instrumentos necessários para enfrentá-los. A comissão também acolheu favoravelmente uma colaboração mais ampla com parceiros internacionais e com os organismos da Cúria, que estão explorando a inteligência artificial, a fim de que a dignidade, a segurança e o bem-estar dos menores permaneçam no centro do desenvolvimento e da governança tecnológica. A comissão concluiu a Assembleia renovando seu compromisso com a escuta, a transparência, a responsabilização e o apoio constante às igrejas locais, reconhecendo a proteção como parte integrante da vida da igreja e da responsabilidade institucional. Movimento Laudato Si. Concluído o primeiro encontro hispano-americano. De 2 a 4 de outubro, realizou-se em Bogotá o primeiro encontro hispano-americano do movimento Laudato Si, Caminhar Juntos para Cuidar da Nossa Casa Comum, com a participação de voluntários provenientes de 19 países, reunidos com o objetivo de discernir e fortalecer a conversão ecológica na região. O evento representou um marco histórico para a Igreja Hispano-Americana por ser o primeiro encontro sinodal de um movimento dedicado à proteção da Casa Comum e ao fortalecimento de uma resposta coletiva diante da crise socioambiental. Por meio de uma ampla reflexão intitulada Caminhar Juntos, Viver a Sinodalidade na Perspectiva da Ecologia Integral, Ecossinodalidade, foi retomado o caminho aberto pelo Concílio Vaticano II e o desenvolvimento da experiência sinodal da Igreja, com o propósito de aprofundar a escuta do clamor, não apenas da voz humana, mas também da terra e dos pobres. A partir de um espaço de escuta que convidou os participantes a fortalecer seu caminho sinodal como movimento na região, foi possível viver uma experiência que evidenciou um dos propósitos mais profundos do encontro: não sair apenas com novas ideias, mas começar a praticar uma maneira diferente de nos escutarmos, discernirmos e construirmos juntos, segundo o comunicado de imprensa da Rede Global. Durante o evento, a prefeita do Dicastério para o Serviço do Desenvolvimento Humano Integral, irmã Alessandra Smerilli, dirigiu de Roma uma calorosa mensagem aos participantes e propôs três verbos para orientar o caminho: medir, caminhar e semear. A prefeita também recordou aos animadores que as questões relacionadas ao meio ambiente, à justiça social, à paz, ao trabalho digno e aos direitos humanos não são caixas separadas, mas fios de um mesmo tecido. Nossa vocação de cuidar da pessoa e da casa comum. Por isso, proteger a criação e os pobres não constitui duas missões distintas, mas uma única missão. Antes de concluir, a religiosa convidou os presentes a não desanimarem e a recordarem que cada gesto de amor, cada decisão justa, cada semente de diálogo e de paz conta. Nenhuma se perde. E reiterou o caminho proposto: medir com a medida da ecologia integral, caminhar juntos com os últimos, semear sem se cansar. O encontro chegou ao seu momento culminante com a publicação do manifesto regional do primeiro encontro hispano-americano do movimento Laudato Si, que reúne as vozes, prioridades e compromissos que foram surgindo das conversas, painéis, oficinas, momentos de oração e espaços de discernimento compartilhados durante esses dias, e propõe um caminho sinodal, fortalecido para enfrentar os desafios socioecológicos da região. Coincidindo com a festa de São Francisco de Assis e com o encerramento do Tempo da Criação 2026, em 4 de outubro, o evento chegou ao fim, enviando os participantes de volta às suas comunidades com o propósito de dar continuidade aos processos de conversão ecológica e de ação em favor da nossa casa comum.
1: Guarda Suíça, preparativos para os 500 anos do saque de Roma. Vamos ouvir com a colega Mariângela Jaguraba.
2: Valores que perduram, fidelidade, confiabilidade, profissionalismo e coesão é o tema escolhido para comemorar o aniversário de 500 anos em 2027 do saque de Roma. Em 6 de maio de 1527, a Guarda Suíça Pontifícia defendeu o Papa Clemente VII com extraordinária coragem e lealdade inabalável. 147 guardas perderam a vida naquela ocasião, enquanto seus 42 companheiros conduziram o Papa em segurança ao Castelo de Santo Ângelo. O saque de Roma em 1527 é o evento mais significativo da nossa história. Este ano comemorativo recorda a disposição para o sacrifício e a fidelidade dos nossos antecessores. Ao mesmo tempo, queremos demonstrar que os valores daquela época ainda estão vivos hoje e moldam a missão da nossa guarda a serviço do Papa. É um ano de digna lembrança, encontro e gratidão, afirmou o coronel Christoph Graf, comandante da Guarda Suíça Pontifícia, em comunicado. A abertura será feita em 23 de janeiro com uma conferência de historiadores em Brig, na Suíça. Será publicada uma obra dedicada ao contexto político, militar e religioso dos eventos da época e suas consequências, bem como a questões de memória, responsabilidade e mito, segundo o comunicado de imprensa. De 16 a 19 de abril de 2027, a Guarda Suíça Pontifícia participará do Festival da Primavera de Zurique, a convite do Comitê Central das Guildas de Zurique. Isso destacará, entre outras coisas, a ligação histórica entre a cidade de Zurique e Kaspar Hoist, então comandante da guarda em Zurique, que liderou a guarda durante o saque de Roma em 1527 e perdeu a vida. O ponto alto serão as celebrações de 5 a 7 de maio de 2027 no Vaticano. O programa inclui as vésperas e a inauguração de uma nova placa comemorativa em homenagem aos guardas falecidos, a Santa Missa na Basílica de São Pedro, o juramento dos novos guardas na Praça São Pedro, uma projeção de arte luminosa do artista suíço Jerry Hofstadter e outros eventos com representantes da igreja, da política, da sociedade e da grande família da guarda. No próximo ano, a Peregrinação Nacional dos Antigos Guardas Suíços se realizará em Eisenden, na Suíça, no dia 4 de setembro. Além das celebrações religiosas, está prevista a estreia mundial de um filme dedicado ao ano comemorativo e uma projeção de arte luminosa. A Guarda Suíça Pontifícia não deseja apenas comemorar um evento histórico significativo. O foco também está nas pessoas de uniforme e nos valores que marcam o serviço há séculos, conclui o comunicado. O ano comemorativo também visa fortalecer a compreensão do papel da Guarda Suíça hoje, despertar o interesse entre os jovens suíços para o serviço no Vaticano e destacar a ligação da Suíça com esta instituição rica em tradição.
1: A sinodalidade não consiste apenas em conceber e implementar uma forma inclusiva de organizar as comunidades eclesiais. Não é apenas uma tarefa burocrática, mas é uma maneira de viver e sentir a Igreja que pressupõe a redescoberta de uma dimensão sacramental até agora não suficientemente destacada. Partindo dessa premissa, o cardeal Marc Ouellet, prefeito emérito do Dicastério para os Bispos, apresentou na quinta-feira, 1 de outubro, no Dicastério para a Comunicação e em diálogo com Andrea Tornielli, diretor editorial da Mídia Vaticana, o Simpósio Internacional Vocações e Carismas, Teologia dos Dons para uma Igreja Missionária e Sinodal, que vai se realizar no próximo mês de abril no Vaticano e terá como abertura uma intervenção de Leão XIV. A iniciativa é organizada pelo CRAVE, Centro de Pesquisas e Antropologia das Vocações, órgão criado em 2020 após o sínodo sobre a Amazônia, com o incentivo do Papa Francisco. Alguns teólogos perceberam, de fato, a urgência de aprofundar uma reflexão sobre o sacerdócio para promover a harmonia entre pastores e fiéis, entre consagrados e leigos. Os 3 dias, de 15 a 17 de abril, em que se desenvolverá o evento acadêmico, abordarão os fundamentos bíblicos, antropológicos e históricos dos carismas, a teologia dos dons de Deus a partir do Concílio Vaticano II e a teologia e a pastoral vocacional missionária. A necessidade de uma ampla reflexão sobre os carismas surgiu, precisou o purpurado, da constatação de que ela não foi integrada à eclesiologia geral. Assim, acabamos nos concentrando mais nos aspectos sociológicos da ação sinodal, admitiu o cardeal. É preciso refletir mais, ressaltou Ouellet, sobre os dons do Espírito Santo. Por um lado, os carismas não são ad libitum e, por outro, são coessenciais tanto no âmbito hierárquico quanto entre os fiéis. Essa é uma novidade fundamental do Concílio Vaticano II. O cardeal insistiu no despertar da corresponsabilidade pela missão da Igreja, promovido pela sinodalidade. Todos participamos da mediação de Cristo. Queremos nos concentrar na vocação para colocar Deus no centro. Vocação significa, de fato, chamado divino, não é apenas um serviço social. Falar de vocação nos coloca em um âmbito teologal, em aliança com Deus, que é o fundamento de toda a Igreja. Os agentes secretos alemães enxergam um horizonte sombrio para a Alemanha, que poderia entrar em rota de colisão com a Rússia. O cenário de alerta foi traçado durante uma audiência pública dos chefes dos serviços de inteligência perante a comissão parlamentar. Moscou estaria conduzindo, segundo relatos, uma guerra na sombra contra Berlim. Segundo o presidente da Comissão Parlamentar Alemã, Martin Jäger, a tentativa de atentado em Leipzig é apenas um exemplo do clima de pressão russa contra a Alemanha. De nenhum outro país, acrescentou Jäger, provém atualmente uma ameaça tão direta, ampla e concreta contra o nosso país. Isso ocorre porque Berlim está se tornando o maior obstáculo à projeção hegemônica da Rússia e, consequentemente, um alvo das ações russas. Os temores da Alemanha surgiram justamente nas horas em que o Financial Times revelava que a Estônia está deslocando tropas da OTAN para as fronteiras com a Rússia devido ao risco de um possível ataque futuro. Uma iniciativa à qual o Kremlin respondeu, esclarecendo que dispõe de meios para monitorar as fronteiras. Moscou está nos colocando à prova, acrescentou o chanceler alemão Friedrich Merz, não apenas com ataques híbridos, mas também por meio da propaganda que difunde na Alemanha e em outros países europeus, apoiada por partidos extremistas. Nesse cenário, Jäger confirmou a necessidade de envidar todos os esforços para apoiar a Ucrânia, onde continuam ininterruptos os intensos ataques russos contra infraestruturas civis e energéticas. Somente na segunda-feira, houve 6 mortos e 59 feridos nos ataques à zona industrial de Kharkiv. A contraofensiva das forças ucranianas, por sua vez, causou uma morte na região de Moscou. Registrado um depósito de petróleo na área em chamas. E assim, amigo ouvinte, chegamos ao final do nosso programa de hoje. Como sempre, agradecendo pelo carinho da sintonia, prometemos estar de volta amanhã neste mesmo horário, se Deus quiser. Você, como sempre, o nosso forte abraço e até lá.

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1: Alô, amigos de todo o Brasil e demais países lusófonos, está no ar o programa em língua portuguesa da Rádio Vaticano Vatican News desta terça-feira, 6 de outubro. Traremos para você que está sintonizado conosco as últimas notícias sobre as atividades do Papa, da Santa Sé e da Igreja no mundo. Nos estúdios, Raimundo Lima, a assessoria técnica de hoje é de Alberto Giovanetti. E passamos ao pensamento bíblico que escolhemos para você. Mas a cada um foi dada a graça segundo a medida do dom de Cristo. Da carta de São Paulo Apóstolo aos Efésios, capítulo 4, versículo 7. E vamos aos destaques do nosso programa de hoje. O Papa Leão XIV, não tenham medo. Deus chama os jovens ao grande amor do matrimônio. Tutela dos menores, concluída a plenária, nova fase de trabalho para a comissão. Movimento Laudato Si, concluído o primeiro encontro hispano-americano. Guarda Suíça, preparativos para os 500 anos do saque de Roma. Cardeal Ouellet, aprofundar a reflexão sobre os carismas para uma igreja sinodal e missionária. E ainda Rússia, Alemanha alerta para o risco de confronto com Moscou. Essas e outras notícias a partir de agora. O programa em língua portuguesa da Rádio Vaticano Vatican News desta terça-feira está apenas começando. O Papa, não tenham medo, Deus chama os jovens ao grande amor do matrimônio. Vamos ouvir com o colega Silvone José.
0: O Papa Leão XIV escreveu o prefácio do novo UCAT, Amor para Sempre, Love Forever, uma obra destinada a acompanhar os jovens na reflexão sobre o amor, os relacionamentos e o matrimônio à luz da fé católica. A apresentação internacional será nesta terça-feira, 6 de outubro, no Centro Internacional São Lourenço, de Roma, com a presença de representantes da Igreja e colaboradores envolvidos no projeto UCAT. Na programação da noite, celebração da missa, presidida por Dom John Joseph Kennedy, secretário do Dicastério para a Doutrina da Fé. Apresentação de testemunhos e do próprio livro com o prólogo do Santo Padre em formato audiovisual. Queridos jovens amigos, escreve Leão XIV, o coração de vocês anseia por amor. Um amor que seja profundo, apaixonado e duradouro. Esse anseio não é por acaso. É sinal de que vocês foram criados para o amor. Santo Agostinho, cujo coração ardente, trespassado por uma seta, está representado no seu brasão, expressou-o desta forma. Inquieto está o nosso coração, enquanto não repousar em ti, ó Deus. Assim ele expressou o anseio pelo amor divino que Deus realmente derrama em nossa alma quando estamos unidos a ele. De fato, o próprio Deus pode estar presente no amor humano e transformá-lo. Então, ele nos concede a capacidade de amar como ele ama. No serviço, na generosa entrega de si mesmo e, quando necessário, no perdão. Pois Deus é amor e nos criou para amar a ele e as pessoas ao nosso lado. Entre todas as formas de amor humano, continua o texto do Santo Padre, o amor que existe entre homem e mulher ocupa um lugar especial. Ele pode atingir o coração como uma flecha, de forma intensa e rápida. Mas o amor verdadeiro não para por aí. Não é simplesmente um sentimento fugaz que se acende só por um instante. É mais do que isso. é um sim profundo ao outro, uma decisão, um caminho e uma aliança para a vida toda. O amor é autêntico e pode durar para sempre apenas quando reflete o esplendor eterno de Deus, que é amor. Relacionamentos sólidos e fecundos constroem-se juntos, com base na confiança mútua, neste para sempre, que palpita em cada vocação à vida familiar e à consagração religiosa. Esse amor pergunta, em primeiro lugar, como posso amar como Cristo amou? E coloca em segundo plano a pergunta, o que recebo em troca? No matrimônio, destaca o Santo Padre no seu texto, algo do próprio mistério de Deus se revela. Quando um homem e uma mulher se entregam totalmente um ao outro no amor, Deus ganha vida no meio deles. Sua fidelidade, seu perdão e sua luta diária pelo bem são um reflexo do amor de Cristo pela sua Igreja. Pode parecer um exagero romântico, mas é uma verdade profunda sobre a realidade. Naquele que é um, somos um. Deus chama vocês, queridos jovens, a esse grande amor. Não tenham medo da sua profundidade, pois o amor para o qual vocês são chamados é forte o suficiente para vencer as dificuldades, e grande o suficiente para sustentá-los por toda a vida. Não é perfeito, mas cresce à luz da fé. O amor verdadeiro é um dom de Deus, e não podemos simplesmente criá-lo. Enquanto o amor humano muitas vezes é manchado por desejos egoístas, o amor de Deus, pelo contrário, é altruísta, longâmine, paciente e possui todas as maravilhosas qualidades que Paulo elenca na carta aos Coríntios. A imagem mais bela do amor verdadeiro, destaca o Papa Leão XIV, é vista quando contemplamos a cruz de Jesus Cristo. Ele nos amou tanto que se dispôs a morrer por nós. Esse é o DNA do cristianismo, o mandamento de Cristo. Amem-se uns aos outros, assim como eu amei a vocês. Ninguém tem amor maior do que alguém que dá vida pelos amigos. Este livro, You Can't, Amor para Sempre, quer acompanhá-los nesse caminho. Jovens como vocês, de mais de 30 países diferentes, deram aqui testemunho de que o ideal para o qual Cristo nos chama é um tesouro fascinante. O livro convida vocês a abrirem o coração a um projeto que é maior do que qualquer sonho humano. Ele serve como preparação para um sim que não é para apenas um dia, mas para a vida toda. Um sim que, como o amor de Deus, é incansável e fiel. E conclui o Santo Padre: rezo por vocês que leem este livro, uma obra inspirada pelo nosso amado Papa Francisco. Que Jesus Cristo agite o coração de vocês, até que nele encontrem descanso. Que o Espírito Santo seja a luz e a força de vocês. E que, como Maria, a mãe do belo amor, vocês respondam com confiança e coragem à mais bela de todas as vocações, a vocação ao amor. A Pontifícia Comissão para a Tutela dos Menores concluiu no último fim de semana, em Roma, sua Assembleia Plenária de Outubro, após 5 dias de trabalhos centrados na responsabilização, no envolvimento das vítimas e sobreviventes e no fortalecimento das estruturas de proteção em toda a Igreja Universal. Reunida de 28 de setembro a 2 de outubro, a comissão examinou o próximo terceiro relatório anual sobre as políticas e os procedimentos de proteção das igrejas, a implementação do novo estatuto da comissão, as prioridades regionais e a sustentabilidade das iniciativas de proteção em todo o mundo. Os membros da comissão aprovaram o Instrumentum Laboris, no quarto relatório anual, cuja publicação está prevista para 2027. E ressaltaram que a participação significativa das vítimas e sobreviventes no processo de elaboração do relatório anual continua sendo essencial para compreender as respostas institucionais aos abusos e definir políticas capazes de impedir que se repitam. A comissão examinou a próxima fase do Quadro Universal para a Proteção, já finalizado, incluindo os planos para sua divulgação e implementação nos diferentes contextos eclesiais. A discussão concentrou-se na necessidade de tornar as diretrizes facilmente acessíveis, valorizando, ao mesmo tempo, as estruturas eclesiais e regionais já existentes para apoiar sua implementação em nível local. Uma parte significativa dos trabalhos da comissão foi dedicada à vida consagrada. A Assembleia Plenária examinou a proteção no âmbito das comunidades religiosas e as experiências específicas das religiosas, incluindo formas de abuso de poder, de consciência e de autoridade espiritual, além dos abusos sexuais. Os membros também analisaram as barreiras estruturais e culturais que podem desencorajar as denúncias e tornar mais complexas respostas eficazes. A comissão realizará em Roma, de 9 a 11 de dezembro de 2026, o segundo encontro anual sobre a prevenção dos abusos na vida consagrada, com o tema Comunhão, Cuidado e Justiça, Relações Recíprocas para uma Missão Compartilhada. O Laboratório Sinodal de Aprendizagem reunirá cerca de 300 participantes provenientes dos 5 continentes e será concluído com uma audiência com o Papa. A Assembleia abordou também a compreensão da vulnerabilidade, incluindo situações determinadas por relações, circunstâncias e desequilíbrios de poder que afetam a dignidade da pessoa humana. O grupo de estudos sobre a vulnerabilidade recebeu apoio unânime para um programa de trabalho revisado. Um compêndio final será apresentado à Assembleia Plenária na sessão de março de 2027 e publicado ao longo do mesmo ano. Com base no amplo trabalho desenvolvido pelo grupo de estudos sobre os abusos online e inspirando-se na encíclica Magnifica Humanitas do Papa Leão XIV, a comissão também reforçou seu compromisso em enfrentar o crescente desafio da exploração e dos abusos de menores, facilitados pela tecnologia. A comissão examinou como as tecnologias digitais, a inteligência artificial e as plataformas online são utilizadas na pastoral de crianças e adolescentes, com o objetivo de compreender os riscos relacionados e fornecer a pais, paróquias e instituições católicas os instrumentos necessários para enfrentá-los. A comissão também acolheu favoravelmente uma colaboração mais ampla com parceiros internacionais e com os organismos da Cúria, que estão explorando a inteligência artificial, a fim de que a dignidade, a segurança e o bem-estar dos menores permaneçam no centro do desenvolvimento e da governança tecnológica. A comissão concluiu a Assembleia renovando seu compromisso com a escuta, a transparência, a responsabilização e o apoio constante às igrejas locais, reconhecendo a proteção como parte integrante da vida da igreja e da responsabilidade institucional. Movimento Laudato Si. Concluído o primeiro encontro hispano-americano. De 2 a 4 de outubro, realizou-se em Bogotá o primeiro encontro hispano-americano do movimento Laudato Si, Caminhar Juntos para Cuidar da Nossa Casa Comum, com a participação de voluntários provenientes de 19 países, reunidos com o objetivo de discernir e fortalecer a conversão ecológica na região. O evento representou um marco histórico para a Igreja Hispano-Americana por ser o primeiro encontro sinodal de um movimento dedicado à proteção da casa comum e ao fortalecimento de uma resposta coletiva diante da crise socioambiental. Por meio de uma ampla reflexão intitulada Caminhar Juntos, Viver a Sinodalidade na Perspectiva da Ecologia Integral, Ecossinodalidade, foi retomado o caminho aberto pelo Concílio Vaticano II e o desenvolvimento da experiência sinodal da Igreja, com o propósito de aprofundar a escuta do clamor, não apenas da voz humana, mas também da terra e dos pobres. A partir de um espaço de escuta que convidou os participantes a fortalecer seu caminho sinodal como movimento na região, foi possível viver uma experiência que evidenciou um dos propósitos mais profundos do encontro. Não sair apenas com novas ideias, mas começar a praticar uma maneira diferente de nos escutarmos, discernirmos e construirmos juntos, segundo o comunicado de imprensa da Rede Global. Durante o evento, a prefeita do Dicastério para o Serviço do Desenvolvimento Humano Integral, irmã Alessandra Smerilli, dirigiu de Roma uma calorosa mensagem aos participantes e propôs três verbos para orientar o caminho: medir, caminhar e semear. A prefeita também recordou aos animadores que as questões relacionadas ao meio ambiente, à justiça social, à paz, ao trabalho digno e aos direitos humanos não são caixas separadas, mas fios de um mesmo tecido. Nossa vocação de cuidar da pessoa e da casa comum. Por isso, proteger a criação e os pobres não constitui duas missões distintas, mas uma única missão. Antes de concluir, a religiosa convidou os presentes a não desanimarem e a recordarem que cada gesto de amor, cada decisão justa, cada semente de diálogo e de paz conta. Nenhuma se perde. E reiterou o caminho proposto: medir com a medida da ecologia integral, caminhar juntos com os últimos, semear sem se cansar. O encontro chegou ao seu momento culminante com a publicação do Manifesto Regional do primeiro encontro hispano-americano do Movimento Laudato Si, que reúne as vozes, prioridades e compromissos que foram surgindo das conversas, painéis, oficinas, momentos de oração e espaços de discernimento compartilhados durante esses dias, e propõe um caminho sinodal, fortalecido para enfrentar os desafios socioecológicos da região. Coincidindo com a festa de São Francisco de Assis e com o encerramento do Tempo da Criação 2026, em 4 de outubro, o evento chegou ao fim, enviando os participantes de volta às suas comunidades com o propósito de dar continuidade aos processos de conversão ecológica e de ação em favor da nossa casa comum.
1: Guarda Suíça, preparativos para os 500 anos do saque de Roma. Vamos ouvir com a colega Mariângela Jaguraba.
2: Valores que perduram, fidelidade, confiabilidade, profissionalismo e coesão é o tema escolhido para comemorar o aniversário de 500 anos em 2027 do saque de Roma. Em 6 de maio de 1527, a Guarda Suíça Pontifícia defendeu o Papa Clemente VII com extraordinária coragem e lealdade inabalável. 147 guardas perderam a vida naquela ocasião, enquanto seus 42 companheiros conduziram o Papa em segurança ao Castelo de Santo Ângelo. O saque de Roma em 1527 é o evento mais significativo da nossa história. Este ano comemorativo recorda a disposição para o sacrifício e a fidelidade dos nossos antecessores. Ao mesmo tempo, queremos demonstrar que os valores daquela época ainda estão vivos hoje e moldam a missão da nossa guarda a serviço do Papa. É um ano de digna lembrança, encontro e gratidão afirmou o coronel Christoph Graf, comandante da Guarda Suíça Pontifícia, em comunicado. A abertura será feita em 23 de janeiro com uma conferência de historiadores em Brig, na Suíça. Será publicada uma obra dedicada ao contexto político, militar e religioso dos eventos da época e suas consequências, bem como a questões de memória, responsabilidade e mito, segundo o comunicado de imprensa. De 16 a 19 de abril de 2027, a Guarda Suíça Pontifícia participará do Festival da Primavera de Zurique, a convite do Comitê Central das Guildas de Zurique. Isso destacará, entre outras coisas, a ligação histórica entre a cidade de Zurique e Caspar Hoist, então comandante da Guarda em Zurique, que liderou a guarda durante o saque de Roma em 1527 e perdeu a vida. O ponto alto serão as celebrações de 5 a 7 de maio de 2027 no Vaticano. O programa inclui as vésperas e a inauguração de uma nova placa comemorativa em homenagem aos guardas falecidos, a Santa Missa na Basílica de São Pedro, o juramento dos novos guardas na Praça São Pedro, uma projeção de arte luminosa do artista suíço Jerry Hofstetter e outros eventos com representantes da igreja, da política, da sociedade e da grande família da guarda. No próximo ano, a Peregrinação Nacional dos Antigos Guardas Suíços se realizará em Eisenden, na Suíça, no dia 4 de setembro. Além das celebrações religiosas, está prevista a estreia mundial de um filme dedicado ao ano comemorativo e uma projeção de arte luminosa. A Guarda Suíça Pontifícia não deseja apenas comemorar um evento histórico significativo. O foco também está nas pessoas de uniforme e nos valores que marcam o serviço há séculos, conclui o comunicado. O ano comemorativo também visa fortalecer a compreensão do papel da Guarda Suíça hoje, despertar o interesse entre os jovens suíços para o serviço no Vaticano e destacar a ligação da Suíça com esta instituição rica em tradição.
1: A sinodalidade não consiste apenas em conceber e implementar uma forma inclusiva de organizar as comunidades eclesiais. Não é apenas uma tarefa burocrática, mas é uma maneira de viver e sentir a Igreja que pressupõe a redescoberta de uma dimensão sacramental até agora não suficientemente destacada. Partindo dessa premissa, o cardeal Marc Ouellet, prefeito emérito do Dicastério para os Bispos, apresentou na quinta-feira, 1º de outubro, no Dicastério para a Comunicação e em diálogo com Andrea Tornielli, diretor editorial da Mídia Vaticana, o Simpósio Internacional Vocações e Carismas, Teologia dos Dons para uma Igreja Missionária e Sinodal, que vai se realizar no próximo mês de abril no Vaticano e terá como abertura uma intervenção de Leão XIV. A iniciativa é organizada pelo CRAVE, Centro de Pesquisas e Antropologia das Vocações, órgão criado em 2020 após o sínodo sobre a Amazônia, com o incentivo do Papa Francisco. Alguns teólogos perceberam, de fato, a urgência de aprofundar uma reflexão sobre o sacerdócio para promover a harmonia entre pastores e fiéis, entre consagrados e leigos. Os 3 dias, de 15 a 17 de abril, em que se desenvolverá o evento acadêmico, abordarão os fundamentos bíblicos, antropológicos e históricos dos carismas, a teologia dos dons de Deus a partir do Concílio Vaticano II e a teologia e a pastoral vocacional missionária. A necessidade de uma ampla reflexão sobre os carismas surgiu, precisou o purpurado, da constatação de que ela não foi integrada à eclesiologia geral. Assim, acabamos nos concentrando mais nos aspectos sociológicos da ação sinodal, admitiu o cardeal. É preciso refletir mais, ressaltou Ouellet, sobre os dons do Espírito Santo. Por um lado, os carismas não são ad libitum e, por outro, são coessenciais tanto no âmbito hierárquico quanto entre os fiéis. Essa é uma novidade fundamental do Concílio Vaticano II. O cardeal insistiu no despertar da corresponsabilidade pela missão da Igreja, promovido pela sinodalidade. Todos participamos da mediação de Cristo. Queremos nos concentrar na vocação para colocar Deus no centro. Vocação significa, de fato, chamado divino, não é apenas um serviço social. Falar de vocação nos coloca em um âmbito teologal, em aliança com Deus, que é o fundamento de toda a igreja. Os agentes secretos alemães enxergam um horizonte sombrio para a Alemanha, que poderia entrar em rota de colisão com a Rússia. O cenário de alerta foi traçado durante uma audiência pública dos chefes dos serviços de inteligência perante a comissão parlamentar. Moscou estaria conduzindo, segundo relatos, uma guerra na sombra contra Berlim. Segundo o presidente da Comissão Parlamentar Alemã, Martin Jäger, a tentativa de atentado em Leipzig é apenas um exemplo do clima de pressão russa contra a Alemanha. De nenhum outro país, acrescentou Jäger, provém atualmente uma ameaça tão direta, ampla e concreta contra o nosso país. Isso ocorre porque Berlim está se tornando o maior obstáculo à projeção hegemônica da Rússia e, consequentemente, um alvo das ações russas. Os temores da Alemanha surgiram justamente nas horas em que o Financial Times revelava que a Estônia está deslocando tropas da OTAN para as fronteiras com a Rússia, devido ao risco de um possível ataque futuro. Uma iniciativa à qual o Kremlin respondeu, esclarecendo que dispõe de meios para monitorar as fronteiras. Moscou está nos colocando à prova, acrescentou o chanceler alemão Friedrich Merz, não apenas com ataques híbridos, mas também por meio da propaganda que difunde na Alemanha e em outros países europeus, apoiada por partidos extremistas. Nesse cenário, Jäger confirmou a necessidade de envidar todos os esforços para apoiar a Ucrânia, onde continuam ininterruptos os intensos ataques russos contra infraestruturas civis e energéticas. Somente na segunda-feira, houve 6 mortos e 59 feridos nos ataques à zona industrial de Kharkiv. A contraofensiva das forças ucranianas, por sua vez, causou uma morte na região de Moscou. Registrado um depósito de petróleo na área em chamas. E assim, amigo ouvinte, chegamos ao final do nosso programa de hoje. Como sempre, agradecendo pelo carinho da sintonia, prometemos estar de volta amanhã neste mesmo horário, se Deus quiser. Você, como sempre, o nosso forte abraço e até lá.

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1: Amigas e amigos ouvintes, saudações sororais e fraternais. Sintonizam a Rádio Vaticano a transmitir o seu programa em língua portuguesa para os ouvintes que nos escutam no continente africano e pelo mundo fora. Os jovens foram criados para o amor. É o que escreveu o Papa Leão XIV no prefácio do livro da Fundação UCAT, intitulado Amor para Sempre, que será apresentado hoje em Roma, nesta terça-feira, dia 6 de outubro. A obra, inspirada pelo Papa Francisco, prepara casais ao matrimônio e ao chamamento para esse grande amor. Não tenham medo da sua profundidade, não é perfeito, mas cresce à luz da fé, diz o Papa Leão XIV no prefácio. A paz em Moçambique precisa de ser vivida para além dos acordos e das declarações, através da justiça, diálogo, fraternidade e respeito pela dignidade humana. A posição foi defendida neste domingo, dia 4 de outubro, em Nampula, no norte de Moçambique, por líderes religiosos de diferentes confissões durante um encontro interreligioso que marcou os 34 anos da assinatura do Acordo Geral de Paz. Estes e outros os principais temas para desenvolver já, nesta nossa edição de hoje. Eu sou Filomeno Lopes. Os jovens foram criados para o amor. É o que escreve o Papa Leão XIV no prefácio do livro da Fundação UCAT, intitulado Amor para Sempre, que será apresentado em Roma nesta terça-feira, dia 6 de outubro. Mais pormenores com o colega Silvonei José.
2: O Papa Leão XIV escreveu o prefácio do novo UCAT, Amor para Sempre, Love Forever, uma obra destinada a acompanhar os jovens na reflexão sobre o amor, os relacionamentos e o matrimônio à luz da fé católica. A apresentação internacional será nesta terça-feira, 6 de outubro, no Centro Internacional São Lourenço, de Roma, com a presença de representantes da Igreja e colaboradores envolvidos no projeto UCAT. Na programação da noite, celebração da missa, presidida por Dom John Joseph Kennedy, secretário do Dicastério para a Doutrina da Fé. Apresentação de testemunhos e do próprio livro com o prólogo do Santo Padre em formato audiovisual. Queridos jovens amigos, escreve Leão XIV, o coração de vocês anseia por amor. Um amor que seja profundo, apaixonado e duradouro. Esse anseio não é por acaso. É sinal de que vocês foram criados para o amor. Santo Agostinho, cujo coração ardente, trespassado por uma seta, está representado no seu brasão, expressou-o desta forma: inquieto está o nosso coração, enquanto não repousar em ti, ó Deus. Assim ele expressou o anseio pelo amor divino que Deus realmente derrama em nossa alma quando estamos unidos a Ele. De fato, o próprio Deus pode estar presente no amor humano e transformá-lo. Então, Ele nos concede a capacidade de amar como Ele ama. No serviço, na generosa entrega de si mesmo e, quando necessário, no perdão. Pois Deus é amor e nos criou para amar a Ele e as pessoas ao nosso lado. Entre todas as formas de amor humano, continua o texto do Santo Padre, o amor que existe entre homem e mulher ocupa um lugar especial. Ele pode atingir o coração como uma flecha, de forma intensa e rápida, mas o amor verdadeiro não para por aí. Não é simplesmente um sentimento fugaz que se acende só por um instante. É mais do que isso. É um sim profundo ao outro, uma decisão, um caminho e uma aliança para a vida toda. O amor é autêntico e pode durar para sempre apenas quando reflete o esplendor eterno de Deus, que é amor. Relacionamentos sólidos e fecundos constroem-se juntos, com base na confiança mútua, neste para sempre, que palpita em cada vocação à vida familiar e à consagração religiosa. Esse amor pergunta, em primeiro lugar, como posso amar como Cristo amou? E coloca em segundo plano a pergunta, o que recebo em troca? No matrimônio, destaca o Santo Padre no seu texto, algo do próprio mistério de Deus se revela. Quando um homem e uma mulher se entregam totalmente um ao outro no amor, Deus ganha vida no meio deles. Sua fidelidade, seu perdão e sua luta diária pelo bem são um reflexo do amor de Cristo pela sua Igreja. Pode parecer um exagero romântico, mas é uma verdade profunda sobre a realidade. Naquele que é um, somos um. Deus chama vocês, queridos jovens, a esse grande amor. Não tenham medo da sua profundidade, pois o amor para o qual vocês são chamados é forte o suficiente para vencer as dificuldades, e grande o suficiente para sustentá-los por toda a vida. Não é perfeito, mas cresce à luz da fé. O amor verdadeiro é um dom de Deus, e não podemos simplesmente criá-lo. Enquanto o amor humano muitas vezes é manchado por desejos egoístas, o amor de Deus, pelo contrário, é altruísta, longâmine, paciente e possui todas as maravilhosas qualidades que Paulo elenca na carta aos Coríntios. A imagem mais bela do amor verdadeiro, destaca o Papa Leão XIV, é vista quando contemplamos a cruz de Jesus Cristo. Ele nos amou tanto que se dispôs a morrer por nós. Esse é o DNA do cristianismo, o mandamento de Cristo. Amem-se uns aos outros, assim como eu amei a vocês. Ninguém tem amor maior do que alguém que dá a vida pelos amigos. Este livro, You Can't, Amor para Sempre, quer acompanhá-los nesse caminho. Jovens como vocês, de mais de 30 países diferentes, deram aqui testemunho de que o ideal para o qual Cristo nos chama é um tesouro fascinante. O livro convida vocês a abrirem o coração a um projeto que é maior do que qualquer sonho humano. Ele serve como preparação para um sim que não é para apenas um dia, mas para a vida toda. Um sim que, como o amor de Deus, é incansável e fiel. E conclui o Santo Padre. Rezo por vocês que leem este livro, uma obra inspirada pelo nosso amado Papa Francisco. Que Jesus Cristo agite o coração de vocês, até que nele encontrem descanso. Que o Espírito Santo seja a luz e a força de vocês. E que, como Maria, a mãe do belo amor, vocês respondam com confiança e coragem à mais bela de todas as vocações, a vocação ao amor.
1: A paz em Moçambique precisa de ser vivida para além dos acordos e das declarações, através da justiça, diálogo, fraternidade e respeito pela dignidade humana. A posição foi defendida neste domingo 4 de outubro em Nampula, no norte de Moçambique, por líderes religiosos de diferentes confissões durante um encontro interreligioso que marcou os 34 anos da assinatura do Acordo Geral de Paz. De Nampula, Cremildo Alexandre.
3: A paz é possível quando as pessoas conseguem viver como irmãos e dialogar, apesar das suas diferenças. Esta foi uma das principais mensagens deixadas durante o encontro interreligioso realizado no Salão da Comunidade de Santo Egídio em Nampula, no âmbito dos 34 anos da assinatura do Acordo Geral de Paz de Moçambique, celebrado a 4 de outubro de 1992. O encontro juntou representantes de diferentes confissões religiosas para refletir sobre os caminhos para uma paz efetiva e duradoura no país. O Sheikh Molde Sefo, do Conselho Islâmico de Moçambique, defendeu que a paz não pode limitar-se a acordos, declarações ou discursos, devendo transformar-se numa prática diária.
4: Às vezes nós nos questionamos, quando é que vão terminar as guerras? Quando é que vão terminar os conflitos? Quando é que se vai restaurar a paz? Mas não nos questionamos o que é que eu tenho que fazer como pessoa para estabelecer a paz. A mudança deve começar de dentro para fora e não começarmos a exigirmos que a mudança venha de fora. Hoje em dia existem religiosos, muçulmanos, cristãos, que não falam com seus irmãos nas mesquitas, nas igrejas, mas mesmo assim eles querem paz. Não falam com seus vizinhos, não falam com seus colegas de trabalho, mas mesmo assim exigimos que haja paz. Então essa paz tem que começar dentro de nós, no nosso círculo, aqueles que estão ao nosso redor. Essa aqui sim é que é a paz prática. E é esse vínculo de fraternidade que nós queremos.
3: Na mesma linha, o padre Máximo Robel, animador do grupo Laudato Si Núcleo de Nampula, relacionou a paz com a conversão interior e o cuidado da criação. O sacerdote alertou que os conflitos, a violência, a justiça e a degradação ambiental estão ligados a uma crise ética e cultural que exige mudança no coração das pessoas.
5: As crises que estamos a viver no mundo e também no nosso país exigem não só responsabilidades, mas também uma conversão. A conversão do nosso coração, que dê fruto numa maior fidelidade a Deus, no amor entre nós, e no respeito pelo dom da criação. E realmente as discórdias que vemos no mundo, como muitas formas de violência, de injustiça, degradação ecológica, não são simplesmente o resultado de sistemas e estruturas insuficientes, mas estão ligadas com aquele desequilíbrio interior fundamental que se radica no coração de cada ser humano. Portanto, para construir uma sociedade pacífica, não devemos apenas reformar as estruturas, mas também renovar o nosso coração.
3: Já o padre Salvador Bernardo, em representação da Igreja Católica, afirmou que a paz deve começar nas relações do dia a dia, desde a família e a comunidade até a igreja, mesquita, escola, bairro e locais de trabalho.
6: Num mundo marcado por conflitos, violência, intolerância e tantas formas de exclusão, nós, comunidades religiosas,

0: continuam a provocar sofrimento no mundo e no norte de Moçambique.
1: Queremos viver uma paz desarmada e desarmante, como disse o Papa Leão quando da sua eleição. A paz é o que os povos desejam. Os feridos da guerra, as crianças a quem foi roubada a sua infância. É a paz que deve voltar a ser considerada norma e não a guerra. É preciso passar da era da força e da guerra para a era do diálogo e da negociação. Todos podemos contribuir para isso, desde que não cedamos ao pessimismo que considera a guerra inevitável. Perante conflitos, é possível seguir um outro caminho que não tem a ver com a violência, com as armas. É o caminho do diálogo, da superação dos males entendidos e do ódio.
0: No encontro, as diferentes confissões religiosas convergiram na necessidade de transformar a paz numa responsabilidade de todos, com particular atenção aos jovens, à justiça social, à fraternidade e ao respeito pela dignidade humana. De Nampula, Moçambique, para a Rádio Vaticano, Cremildo Alexandre.
2: Celebrou-se neste domingo, dia 4 de outubro, a festa litúrgica de São Francisco de Assis, que em Moçambique coincide com o Dia da Paz, em comemoração da assinatura do Acordo Geral da Paz em 1992. E hoje vamos até Lixinga, norte de Moçambique, onde Mupacho Jonas Félix, animador da comunidade São Francisco de Assis, fala das celebrações do padroeiro e da urgência da reconciliação e paz no país e não só. Este é o tema da rubrica África Global de hoje, da autoria do colega Bernardo Suate.

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1: Antes de tudo, muitos parabéns no dia do vosso padroeiro, São Francisco de Assis.
2: Muito obrigado.
1: Começamos por lhe dar os melhores parabéns no dia do vosso padroeiro, que foi domingo passado, dia 4 de outubro, e que era também dia da paz em Moçambique. Portanto, senhor Mupacho, a si e a sua comunidade, os nossos melhores parabéns.
2: Muito obrigado, muito obrigado.
1: Falávamos de São Francisco, do seu carisma de reconciliação e paz numa situação sofrida como a que estão a viver lá na comunidade. Como é que são sentidos esses carismas de paz e reconciliação numa comunidade que tem, assim por padroeiro, um santo tão grande como São Francisco de Assis?
2: Bom, nós usamos de fato esse carisma, na medida em que esse carisma simboliza para nós o diálogo, a superação de conflitos, a fraternidade universal e comunhão entre povos e culturas. Eu me referia à questão de Cabo Delgado. Nós estamos no Niassa, mas nós nos sentimos afetados pelo terrorismo quando vemos nossos irmãos de Cabo Delgado a deslocarem-se das suas terras de origem, a perderem seus bens, não só a verem seus familiares mortos por pessoas terroristas. E dizia que nós temos um núcleo aqui próximo à nossa comunidade, que é feita de deslocados de Cabo Delgado, de diferentes locais de Cabo Delgado, refugiados, e foram acarinhados aqui no Niassa, próximo à nossa comunidade. Estão lá, foram dados um espaço, estão lá deslocados. Porém, é doloroso ver, quando ouvimos testemunhos daquelas pessoas, que alguns dizem que estão ali e não sabem onde os pais encontram-se. Há quem não sabe onde está o irmão, há quem não sabe onde está a mãe. E vivem dependentes da caridade de terceiros, prontos, sabendo que eles já tinham bases criadas na sua zona. Então, de fato, é doloroso. Mas nós temos levado para eles uma mensagem de esperança. Não só a dado momento, temos criado movimentos de solidariedade, levando para eles alimento, vestuário, levando para eles a palavra de Deus, e a catequese para eles. E, de alguma forma, aquilo tem ajudado muito na melhoria de vida e de esperança daqueles irmãos. De fato, fazem parte da iniciativa da comunidade e, para consolidar mais essas iniciativas, recentemente, no mês de agosto, procedemos com o lançamento de um movimento designado Obras de Misericórdia. Esse movimento

0: contempla 100 embaixadores da nossa comunidade e que fazem sentir de forma efetiva a vivência das 14 obras de misericórdia, as sete espirituais e as corporais. Então, esse movimento tem, juntando com os outros crentes da comunidade, tem se juntado para efetivar-se atividades de forma contínua, não exatamente no período de festividade. Tem sido uma atividade frequente.
1: E em relação às celebrações do Dia de São Francisco de Assis, portanto, domingo passado, dia 4 de outubro, e também que coincide, graças a Deus, em Moçambique, com o Dia da Paz, como é que decorreram as celebrações?
0: As nossas celebrações foram vividas por um período específico de 9 dias, a novena. Começou com a reza da novena, antecedida do dia do padroeiro, em que cada dia da novena nós íamos meditando uma mensagem de São Francisco de Assis. E foram também exercidas nesse período atividades específicas de obras de misericórdia, de visita aos doentes nos hospitais, visita às viúvas, ofertas, renúncia das pessoas que tinham alguns bens para renunciar, íamos atrás das pessoas para oferecer. E também no dia 3, que foi o dia último da novena, foi mais intenso. Fizemos uma procissão com a imagem de São Francisco de Assis e terminou com a reflexão na comunidade e a missa. E no dia 4, no dia das festividades, foi vivida a liturgia solene e na tarde houve um almoço de confraternização. Foi um dia muito especial.
1: E no dia assim tão grande como o Dia da Paz em Moçambique, sentiram-se em sintonia com o resto do país para celebrar este dia?
0: De fato, houve partilha e nós, ao nível da província, ou então da cidade de Lixinga, tivemos um momento único como comunidade São Francisco de Assis, mas também vivemos um momento com a Terceira Ordem Franciscana. Todo o movimento da Terceira Ordem Franciscana esteve, participou conosco os 9 dias até o dia da celebração, mesmo que não fazem parte da comunidade, mas são da ordem, das outras paróquias da nossa cidade.
1: Certamente, assim, uma espiritualidade, se quisermos, à volta de São Francisco de Assis é uma espiritualidade muito importante. O que é que a comunidade de São Francisco de Assis faz para espalhar, difundir o conhecimento deste santo, das suas virtudes, dos seus carismas, do seu perfil? E o que é que faz também para promover esse conhecimento do santo, o que que a comunidade faz ao longo do ano?
0: Nós temos promovido alguns encontros, tirando o momento específico de catequese única, em que todos os catecúmenos, sem distinção de grupos, temos eleito 2 vezes ao ano, tirando o próprio dia de 4 de outubro, em que difundimos o carisma de São Francisco de Assis à comunidade local, mas também temos nos juntado à comunidade Santo Egídio nas suas atividades de promoção de conferências à volta do tema da paz.
1: Os jovens na comunidade de São Francisco de Assis também estão envolvidos? Como que estão envolvidos? Porque os jovens dão sempre uma dinâmica maior, não é?
0: De fato, nós temos, os jovens estão envolvidos, têm estado envolvidos, não só jovens da comunidade ou cristãos católicos, mas também nós temos alastrado para jovens que são de diferentes confissões religiosas também. Este ano não procedemos com isto, mas nós já no ano passado, por exemplo, tínhamos promovido um torneio de futebol, de desporto, em que era mesmo pela paz e que acabava envolvendo muitos jovens por conta da dinâmica. Jovens gostam mais de diversão, gostam de momentos, ambientes mais descontraídos. Mas também tínhamos promovido atividades culturais de teatros, poesias em torno da paz, sobretudo focalizando no carisma São Francisco de Assis. Mas este ano, por conta de algumas restrições, sobretudo financeiras, não conseguimos ir até a realização dessas atividades. Mas localmente, com o envolvimento de jovens da região e da comunidade, a região em que a comunidade se localiza, desenvolvemos atividades estas de peças teatrais e de poesia, canto e poesia, a transmissão da mensagem pelo canto gospel. E foi uma experiência muito boa.
1: Falava um pouco antes da Terceira Ordem de São Francisco. Eu gostaria que dissesse um pouco dessa Terceira Ordem. Certamente devem estar também os papás, as mamães, os jovens. Tanto que iniciativas ou que atividades têm esses que vivem o carisma de São Francisco de Assis, mas na sua vida de leigos?
0: Pessoalmente, não estou ligado ao movimento da Terceira Ordem Franciscana, mesmo fazendo, estou ligado a outros movimentos, mas faço parte da comunidade São Francisco de Assis. Mas vejo a Terceira Ordem, por exemplo, neste período, eles, para além dos encontros ordinários do próprio movimento, eles têm feito atividades de visitação. Tem um termo específico, mas não tem, já me foge aqui. Eles fazem a visitação, eles vão atrás das pessoas mais vulneráveis. Recentemente, eles fizeram um trabalho muito solidário, em que na nossa paróquia nós temos padres a viverem numa situação de doença, enfermos. Temos os padres enfermos que vivem na casa episcopal e eles foram, deram o mensagem de esperança aos padres, levavam consigo bens de primeira necessidade, algumas coisas que os padres precisavam, algum conforto, alguns dos quais fazem parte da área de medicina, iam lá ver o que podiam ajudar, fisioterapias, entre algumas coisas. Não vivi de perto, mas pela divulgação dos trabalhos foi possível ver que eles viveram este momento.
1: Eu gostaria que o senhor Mupacho lançasse uma mensagem. Pode ser até, como estava dizendo até pouco tempo atrás, uma mensagem de esperança, porque a mensagem de Francisco de Assis é esta, não é? Paz, reconciliação, esperança, sobretudo aqueles que levam uma vida assim tão difícil. Aqueles que vocês visitam, uma mensagem sua aos jovens aqui dos microfones da Rádio Vaticano.
0: Bom, a mensagem que eu deixo é mesmo fortificar a vivência da paz, sobretudo no mundo, porque não é só em Moçambique que estamos a viver questões complicadas de violência, mas temos a Ucrânia e a Rússia, temos o Irã e os Estados Unidos que o seu conflito acaba afetando de alguma forma o mundo. Em particular, nós estamos afetados por isso, não temos combustíveis, não conseguimos circular, porque por conta da crise que Estados Unidos e Irã proporcionaram. Portanto, queria deixar essa mensagem de reconciliação, em que os líderes devem se deixar levar pelo carisma de São Francisco, se deixar levar pela ação do Espírito Santo, que não sejam egoístas, que não pensem só neles, mas que pensem nas consequências que algumas atitudes criam para a sociedade e para o mundo. E para os jovens de Moçambique, apelar que não adiram aos grupos dos terroristas, porque os terroristas são nossos irmãos, são pessoas que vivem conosco, que por causa da ganância são aliciados, acabam se envolvendo nessas atividades, acabam matando pessoas, acabam estragando bens das pessoas. Mas gostaria que os nossos jovens fossem mais cautelosos e não se deixassem enganar pelas promessas de quem que seja a quem os recruta, que é para permitirem que o país viva em paz total e que as pessoas circulem e vivam normalmente. Essa é a mensagem que eu deixo para a sociedade, no mundo inteiro e para os jovens, em particular em Moçambique.
1: Pois, muito obrigado, Sr. Mupacho, por esta grande mensagem e forte mensagem. E faço-lhe os melhores parabéns e melhores votos na sua comunidade, a comunidade São Francisco de Assis, a vossa paróquia e, enfim, todo o Moçambique, para que possa viver, graças à intercessão deste grande santo, o vosso padroeiro, possa viver dias de paz, de serenidade, de reconciliação. Muito obrigado pelo seu tempo.
0: Obrigado, padre, pela atenção. Estamos disponíveis para colaborar a qualquer instante.

0: Louvado seja nosso Senhor Jesus Cristo. Esta é a Rádio Vaticano, junto com Vatican Media e Vatican News, que passa a transmitir, diretamente da Praça São Pedro, no Vaticano, a audiência geral com o Papa Leão XIV, nesta quarta-feira, 7 de outubro. Nos estúdios, Silvonei José, junto com a irmã Ruth Santana. Irmã Ruth, bom dia, seja bem-vinda.
1: Bom dia, obrigado Silvanei, obrigado a todos que nos acompanham.
0: Uma saudação especial a você que através do rádio, da televisão, das emissoras de rádio e de televisão em todo o Brasil que estão conosco e você através das nossas redes sociais. Sejam bem-vindos. Nesse momento, Santo Padre conclui o seu giro por entre os fiéis e peregrinos provenientes de todas as partes do mundo. Irmão, hoje temos mais uma vez uma presença numerosa de fiéis.
1: Muitas pessoas na praça, como nós vimos também nas semanas anteriores.
0: E a presença de bandeiras brasileiras. É muito bom ver os brasileiros também que se fazem presentes na audiência geral aqui no Vaticano. Santo Padre dá início à audiência geral, introduzindo com o sinal da cruz e a saudação litúrgica. Vamos nos expor então para receber a sua palavra e a sua bênção.
2: Em nome do Padre, do Filho e do Espírito Santo. Amém. La pace sia con voi.
0: Teremos agora a leitura do Evangelho de Mateus, capítulo 5, versículo 13 a 16. Primeiramente em italiano.
3: 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Così risplenda la vostra luce davanti agli uomini, perché vedano le vostre opere buone, e rendano gloria al Padre vostro che è nei cieli. 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
0: Teremos agora a leitura que será em francês. Presença de muitos recém-casados também. Ouvimos o francês.
4: Jesus disse a seus discípulos: Vous êtes le sel de la terre. Mais si le sel devient fade, comment lui rendre de la saveur? Il ne vaut plus rien. On le jette dehors. Et il est piétiné par les gens. Vous êtes la lumière du monde. Une ville située sur une montagne ne peut être cachée. Et l'on n'allume pas une lampe pour la mettre sous le boisseau. On la met sur le lampadaire. Et elle brille pour tous ceux qui sont dans la maison. De même que votre lumière brille devant les hommes. Alors, voyant ce que vous faites de bien, ils rendront gloire à votre Père qui est aux cieux. Parole du Seigneur.
0: Teremos agora a leitura que será feita em inglês.
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0: Próxima leitura, agora teremos em espanhol. Aliás, precedido pelo alemão.
6: In jener Zeit sprach Jesus zu seinen Jüngern: Ihr seid das Salz der Erde. Wenn das Salz seinen Geschmack verliert, womit kann man es wieder salzig machen? es taugt zu nichts mehr, außer weggeworfen und von den Leuten zertreten zu werden. Ihr seid das Licht der Welt. Eine Stadt, die auf einem Berg liegt, kann nicht verborgen bleiben. Man zündet auch nicht eine Leuchte an und stellt sie unter den Scheffel, sondern auf den Leuchter. Dann leuchtet sie allen im Haus. So soll euer Licht vor den Menschen leuchten, damit sie eure guten Taten sehen und euren Vater im Himmel preisen. Wort des lebendigen Gottes. Dank sei
0: Gott. Depois da língua alemã, teremos então a leitura agora em espanhol. Mateus, capítulo 5, versículos 13 a 16.
7: 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Del mismo modo, brille la luz de ustedes delante de los demás, para que viendo sus buenas obras, den gloria al Padre de ustedes que está en los cielos. 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
0: Leitura será feita agora em chinês. São as línguas tradicionais da audiência geral da quarta-feira.
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0: Agora a leitura será em português.
9: Leitura do Evangelho de Jesus Cristo segundo São Mateus. Naquele tempo, disse Jesus aos seus discípulos: Vós sois o sal da terra. Ora, se o sal se tornar insosso, com que salgaremos? Ele não servirá para mais nada, senão para ser jogado fora e ser pisado pelos homens. Vós sois a luz do mundo. Não pode ficar escondida uma cidade construída sobre um monte. Ninguém acende uma lâmpada e a coloca debaixo de uma vasilha, mas sim num candeeiro, onde brilha para todos que estão na casa. Assim também brilha em vossa luz diante dos homens, para que vejam as vossas boas obras e louvem o vosso Pai que está nos céus. Palavra da salvação.
0: A leitura agora será em árabe e na conclusão em polonês.
10: 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أنتم نور العالم لا تخفى مدينة قائمة على جبل، ولا يوقد سراج ويوضع تحت المكيال، بل على المنارة فيضيء لجميع الذين في البيت. هكذا فليضئ نوركم للناس ليروا أعمالكم الصالحة فيمجدوا أباكم الذي في السماوات. كلام الرب.
0: Conclui-se então a leitura do Evangelho de hoje em polonês e depois teremos a catequese do Santo Padre.
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0: E vamos então agora para a catequese do Papa Leão XIV. Recordamos a catequese, o Santo Padre faz sempre em italiano.
11: Buongiorno e benvenuti.
0: Queridos irmãos e irmãs, bom dia e sejam bem-vindos.
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0: Retomando a reflexão sobre a Constituição conciliar Gaudium et Spes, vamos hoje analisar o quarto capítulo da primeira parte, dedicado à missão da Igreja no mundo contemporâneo. Em primeiro lugar, o Concílio recorda que a Igreja não está acima nem ao lado do mundo, mas sim enraizada nele. Mundus reconciliatus ecclesia, escrevia Santo Agostinho. A Igreja é um mundo já reconciliado com Deus. Somos peregrinos na terra e partilhamos com este mundo a fragilidade e a beleza. Tal como o Filho de Deus se encarnou para dar vida ao mundo e reconciliá-lo com o Pai, assim também a Igreja habita no mundo como sinal da encarnação de Deus, para manifestar o seu desígnio de nos tornar a todos seus filhos numa única e grande família humana. Por isso, a Igreja percorre a história no seio dos povos e das culturas, e esta interligação vital com os povos faz-lhe compreender cada vez mais que a sua missão tem um alcance histórico e implica responsabilidade no que diz respeito à maneira como se tecem as relações sociais.
11: A primeira missão da Igreja é quella de ajudar as pessoas.
0: A primeira missão da Igreja é ajudar as pessoas a estarem atentas às questões profundas da vida, aquelas sobre a nossa origem e o nosso destino, bem como aquelas sobre o sentido do amor e da dor.
11: A lógica do profitto a tutti i costi e la manipolazione dell'informazione.
0: A lógica do lucro a todo custo e a manipulação da informação correm o risco de exercer uma pressão indevida para que as pessoas se conformem a um estilo de vida centrado no consumo de bens materiais. Mas o nosso coração foi feito para olhar para o alto.
11: I padri del concilio ricordano che la missione della Chiesa si realizza.
0: Os padres do concílio recordam que a missão da Igreja se concretiza também na contribuição para a construção da cidade terrena. No entanto, os seus métodos e a sua finalidade não são, em primeiro lugar, de natureza política, mas consistem no testemunho da fé e da caridade, juntamente com o empenho pela justiça, pela paz e pela fraternidade. Ao adorar Cristo, o justo, que morreu pelos injustos, O crente não pode aceitar a opressão dos pequenos e dos pobres, nem as estruturas injustas que perpetuam condições de dependência e de injustiça. A doutrina social da Igreja orienta a ação dos cristãos que colaboram com todas as pessoas de boa vontade na promoção do bem comum. A Igreja, portanto, nada deseja mais ardentemente do que, servindo o bem de todos, poder desenvolver-se livremente sob qualquer regime que reconheça os direitos fundamentais da pessoa e da família e os imperativos do bem comum.
11: Per compiere con efficacia la missione evangelica è necessario che ogni battezzato.
0: Para cumprir eficazmente a missão evangélica, é necessário que cada batizado se empenhe em cooperar com a graça do Espírito Santo, para que a sua fé seja viva e se manifeste em comportamentos coerentes. Com efeito, como recordam os padres conciliares, o distanciamento entre a fé professada e a vida cotidiana deve ser contado entre os mais graves erros do nosso tempo. A Gaudium et Spes reserva uma menção especial à missão dos leigos, dos fiéis leigos, os quais, em virtude do batismo, são chamados a animar o mundo com o Espírito cristão e a visão do Evangelho. Os principais locais desta ação, que pode bem ser considerada sacerdotal, são, sem dúvida, a família e a atividade profissional, mas ela estende-se a todos os âmbitos da vida. A Igreja, por fim, está sempre atenta ao que acontece e se desenvolve na sociedade. Cabe a todo o povo de Deus, sobretudo aos pastores e aos teólogos, discernir o que nas culturas do nosso tempo é digno de consideração, tendo sempre como critério supremo de discernimento a palavra de Deus e a tradição da Igreja. Isto exige um espírito equilibrado e livre de modas culturais, capaz de olhar para o mundo de forma positiva e, ao mesmo tempo, firme na preservação e na apresentação da mensagem evangélica na sua integralidade. Com efeito, não é certamente diluindo os conteúdos e suavizando as exigências que se pode tornar o cristianismo atraente.
11: La Chiesa, mentre è in cammino nella storia, admira un solo fine.
0: Caríssimos, enquanto percorre o seu caminho na história, o único fim da Igreja é o advento do Reino de Deus e o estabelecimento da salvação de todo o gênero humano. É para esse fim que ela se dirige, sobretudo através da santidade pessoal e do amor fraterno. Escrevia São Paulo VI: sem esta marca de santidade, dificilmente a nossa palavra fará sua caminhada até atingir o coração do homem dos nossos tempos. Ela corre o risco de permanecer vã e infecunda. Por isso, tornemo-nos dóceis à ação do Espírito Santo, para que ele nos ajude a viver em santidade e caridade, de modo que o mundo possa acreditar e ter esperança. Conclui assim Papa Leão a sua catequese desta quarta-feira, voltando a refletir sobre a Constituição Conciliar Gaudium et Spes. Teremos agora a síntese em francês e a saudação que o Santo Padre fará depois aos peregrinos de língua francesa presentes na Audiência Geral de hoje. Temperatura hoje agradável na Praça São Pedro, depois de alguns dias de forte calor. Temos em torno de 20 graus neste momento, com o céu completamente nublado hoje. Tivemos durante a noite alguns momentos também de chuva. Recordamos que entramos no período do outono aqui no Hemisfério Norte, enquanto no Hemisfério Sul, no Brasil, nós estamos vivendo já a primavera. Muito bem, irmão, o Papa hoje nos chama a atenção para esse quarto capítulo, né? da primeira parte da Constituição Conciliar Gaudium et Spes, e o Papa faz recordando uma afirmação muito importante e bonita. A Igreja não está acima nem ao lado do mundo, mas está, sim, enraizada nele. Como tem muita gente que muitas vezes quer deixar a Igreja de lado, inclusive com a própria manifestação da fé, que é algo particular em privado. Temos hoje uma sensação muito, muito presente, né, dentro da nossa sociedade.
1: Isso, a Igreja, como o Papa afirma hoje na audiência, né, ela deve estar enraizada, então, permear toda a vida do cristão. Como achei interessante também ele mencionar do comportamento coerente, né, de cada batizado deve se empenhar nisso, né, em tornar essa realidade uma verdade. Tem um comportamento coerente em todas as dimensões da vida, que relacione a fé com a vida.
0: A Igreja, uma outra, recordando Santo Agostinho no Sermão 96, a Igreja é o mundo já reconciliado com Deus. Somos peregrinos na terra e partilhamos com este mundo a fragilidade, mas também a beleza. Vamos ouvir agora a saudação do Santo Padre aos fiéis de peregrinos de língua francesa.
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0: Santo Padre dirige então as suas cordiais saudações às pessoas de língua francesa, em particular os peregrinos provenientes da diocese de Amiens, Arras e Marsella, ao grupo Jean de Voyage, como também aos fiéis provenientes do Senegal. Irmãos e irmãs, vamos aprender a cultivar a abertura mental e a capacidade de olhar as pessoas com um olhar positivo para ajudá-las a acolher a mensagem evangélica e a se tornarem semeadores de esperança na sociedade. Que Deus abençoe todos vocês. Portanto, a saudação que o Santo Padre faz aos peregrinos de língua francesa. Teremos agora a síntese que será feita em inglês. E como nós já estamos acostumados, é o próprio Santo Padre quem faz a síntese em inglês. Inglês, mas também depois faz a síntese em espanhol. Tal como o Filho de Deus se encarnou para dar vida ao mundo e reconciliá-lo com o Pai, disse o Santo Padre na sua catequese, assim também a Igreja habita no mundo, como sinal da encarnação de Deus para manifestar o seu desígnio de nos tornar a todos seus filhos numa única e grande família humana. Vamos ouvir o Santo Padre na síntese em inglês.
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0: E o Santo Padre agora dá as boas-vindas a todos os peregrinos e visitantes de língua inglesa que participam da audiência de hoje, especialmente aqueles vindos da Inglaterra, Escócia, Irlanda, Uganda, África do Sul, Austrália, Nova Zelândia, Índia, Indonésia, Filipinas, Sri Lanka, Canadá e Estados Unidos da América. Sobre cada um de vocês e suas famílias, invoco a alegria e a paz de nosso Senhor Jesus Cristo. Que Deus abençoe todos vocês. Teremos agora, na sequência, a síntese em alemão. Depois a saudação do Santo Padre e também aos peregrinos de língua alemã. Irmã Ruth, o Santo Padre coloca em evidência que a primeira missão, aqui cita a Gaudium et Spes, a primeira missão da Igreja é ajudar as pessoas a estarem atentas às questões profundas da vida, ou seja, aquelas sobre a nossa origem, o nosso destino, bem como aquelas sobre o sentido do amor e da dor. Não é só amor. A vida também é feita de dor.
1: Missão da Igreja, que às vezes a gente não reflete tanto sobre isso, né? Estar atento às questões profundas da vida. E hoje, quantas pessoas buscam conselhos e às vezes nem são católicos e buscam justamente na Igreja, né? Então mostra que é um sinal grande a gente tocar o sentido da vida, tocar o sentido do amor, da dor, estar pronto para consolar.
0: A senhora viveu esse aspecto da dor, porque trabalhou também em um hospital, quer dizer, tocar com a mão também a dor do próximo.
1: Isso, e dentro do hospital a gente percebe isso, né? Todos ali se desfazem das suas realidades de casa, né? Todos estão em pé de igualdade, praticamente, né? Em um leito de hospital. E aí faz pensar mesmo nas questões profundas que, às vezes, a gente, no meio da rotina, não se detém tanto a pensar. E ali a gente experimenta muito essa realidade, ver, acompanhar, né? Mas acompanhar cada pessoa ali no seu momento de reflexão.
0: A vulnerabilidade do homem a gente encontra nesses momentos.
1: Isso. Né?
0: E aí precisa de uma âncora de salvação. Quer dizer, aonde esperar? Deus é a esperança.
1: E nós ali, as irmãs, quando acompanhamos, somos uma ponte, né? Somos uma ponte para a realidade última que é de Deus, né?
0: Que congregação a senhora, irmã?
1: Das Pequenas Missionárias de Maria Imaculada. Uma fundação brasileira, onde nossa casa-mãe fica em São José dos Campos, interior de São Paulo.
0: O carisma de vocês?
1: O nosso carisma eucarístico e marial, o nosso campo apostólico é o dos enfermos, né? Presença ali nos hospitais, lares de idosos.
0: Saudação do Santo Padre aos peregrinos de língua alemã.
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0: O Papa saúda cordialmente os peregrinos de língua alemã, em particular os jovens provenientes da Confederação Helvética que participam da Semana Informativa da Guarda Suíça Pontifícia. A todos disse, faço votos de uma boa permanência aqui em Roma. O Senhor os abençoe e os proteja sempre. Próxima síntese que nós teremos agora será em espanhol. E também, como dissemos antes, já estamos acostumados com a saudação que o Santo Padre faz em espanhol, mas também a síntese que faz em espanhol. Recordando, né, irmã, que o Santo Padre já está se preparando para a sua próxima viagem. Depois da viagem internacional à França, que foi realmente uma alegria de ver tantas pessoas ao lado do Santo Padre, o Santo Padre vai agora para Uruguai, Argentina e Peru. Volta, depois de tanto tempo, né, como sacerdote e como bispo, agora como Papa, à América Latina.
1: Exatamente. Imaginamos que a expectativa dos corações daqueles que conheceram ele como sacerdote, bispo, devem estar muito ansiosos pela chegada dele, né, lá no Peru.
0: Eu fico imaginando a cidade de Chiclayo, uma pequena cidade, né, que viu o padre, como chamavam ele, né, o padre Rob, o padre Bob, passando por entre a imaginação, naturalmente, coletiva, corre aquele padre, aquele sacerdote, né, missionário, e agora volta como sucessor de Pedro. Vamos ouvir então o Santo Padre, a síntese em espanhol.
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0: A saudação do Santo Padre, então, aos peregrinos de língua espanhola. Papa anima os peregrinos a serem dóceis às aspirações do Espírito Santo para que cada um, desde o seu estado de vida, onde se encontra, colabore a fim de que se instaure o reino de Deus no mundo e toda a humanidade receba a salvação obtida através do sacrifício de Cristo. Temos agora a síntese em chinês, né? Saudação que o Santo Padre fará também aos peregrinos de língua chinesa, e depois teremos a síntese em português. Estamos comentando um pouco o conteúdo dessa reflexão do Santo Padre de hoje sobre a Constituição Conciliar Gaudium et Spes. Hoje o Papa analisou o quarto capítulo da primeira parte, que é dedicado precisamente à missão da Igreja no mundo contemporâneo. E recordamos antes que a missão da Igreja é ajudar, recordando a Gaudium et Spes, o número 41, ajudar as pessoas a estarem atentas às questões profundas da vida. E falávamos justamente sobre as questões da origem, do destino, e aquela que nos dão sentido na vida, o amor, mas também a dor. E o Papa recordava que a lógica do lucro, e é muito contemporâneo hoje, né, na nossa sociedade. A lógica do lucro a todo custo, A manipulação da informação corre o risco de exercer uma pressão indevida para que as pessoas se conformem a um estilo de vida centrado no consumo de bens materiais. Mas o nosso coração não foi feito, né, para isso. Ele foi feito para olhar para o alto. Irmã, nós temos hoje uma... O Papa Francisco falava muito da nossa sociedade consumista, né, dos bens materiais. As pessoas valem muitas vezes por aquilo que possuem, não por aquilo que são, né? E o Papa volta hoje, então, a recordar para nós que a própria sociedade faz uma pressão sobre as pessoas, centralizando justamente nesse consumo de bens materiais, esquecendo que o nosso coração é feito para uma outra coisa. É para um olhar muito acima daquela nossa visão cotidiana.
1: Exatamente. E acho que até além do consumo de bens materiais, a gente vive muito essa realidade do consumo de informações digitais, né? Então, essa realidade também, que é um comportamento consumista diante das redes sociais, diante da sociedade.
0: Santo Padre, agora saudamos os irmãos chineses.
2: Vi benedico di cuore.
0: Papa dirige então sua saudação às pessoas de língua chinesa, queridos irmãos e irmãs, Maria, a mãe de Jesus, seja para vocês refúgio e força nos momentos de dificuldade e de sofrimento. De coração, abençoo todos vocês. E agora teremos então a síntese em português e a saudação que o Santo Padre fará também aos fiéis e peregrinos de língua portuguesa. Vamos seguir.
14: Santo Padre, os fiéis de língua portuguesa desejam testemunhar-lhe afeto filial e fidelidade sincera e rezam por todas as intenções do seu Ministério Apostólico Universal. No final da audiência, cantaremos a oração do Pai Nosso em latim. Depois, o Santo Padre concederá a bênção apostólica, de modo especial às crianças, aos idosos e aos doentes. Abençoará também os rosários e demais objetos de devoção que cada um traz consigo. Leio agora um resumo da catequese que o Santo Padre acaba de pronunciar. Prosseguimos o ciclo de catequeses sobre a Constituição Pastoral Gaudium et Spes. O quarto capítulo da primeira parte do documento trata da missão da Igreja no mundo atual, que se realiza principalmente pelo testemunho da fé e da caridade, no empenho pela justiça, paz e fraternidade. A doutrina social da Igreja orienta os cristãos que colaboram com todas as pessoas de boa vontade na promoção do bem comum. Para cumprir com eficácia esta missão evangélica, é preciso que cada batizado coopere com a graça do Espírito Santo, a fim de que a sua fé seja viva e se manifesta em ações coerentes. Enquanto caminha na história humana, a Igreja tem por fim o advento do Reino de Deus e o estabelecimento da salvação de todo o género humano. Agora o Santo Padre saúda em italiano os fiéis de língua portuguesa.
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14: Eis a tradução das suas palavras. Uma saudação cordial aos peregrinos de língua portuguesa, em especial aos grupos vindos do Brasil e de Portugal. Queridos irmãos e irmãs, na próxima segunda-feira, 12 de outubro, celebra-se Nossa Senhora Aparecida, padroeira do Brasil. Confio todos vós e as vossas famílias à sua intercessão maternal. Que Nossa Senhora vos proteja sempre. Deus vos abençoe.
0: Aí está então a saudação do Santo Padre aos peregrinos de língua portuguesa, em especial o Papa saudou os grupos vindos do Brasil e de Portugal. Vimos muitas bandeiras brasileiras. Na próxima segunda-feira, recordou o Santo Padre, dia 12 de outubro, nós celebramos Nossa Senhora Aparecida, padroeira do Brasil. E o Papa então confia todos os fiéis, as famílias, a intercessão maternal de Nossa Senhora. E que Nossa Senhora proteja sempre, disse o Papa, que Deus vos abençoe. A presença também na audiência de hoje, nós temos a delegação de Yuket, que está presente nesta audiência geral. O Santo Padre escreveu o prefácio do novo Yuket, Amor para Sempre, que é uma obra destinada a acompanhar os jovens na reflexão sobre o amor, sobre os relacionamentos e o matrimônio à luz da fé católica. A apresentação internacional foi o dia de ontem no Centro Internacional Juvenil São Lourenço, aqui perto do Vaticano, com a presença de representantes da Igreja e colaboradores envolvidos nesse projeto Yuket. Tivemos a celebração da Santa Missa também, celebrada por Monsenhor John Joseph Kennedy, que é o secretário para o Dicastério para a Doutrina da Fé. Recordamos o Santo Padre no prefácio, dizia aos nossos jovens: o coração de vocês anseia por amor, um amor que seja profundo, apaixonado e duradouro. Esse anseio não é por acaso, disse o Papa, é sinal de que vocês foram criados para o amor. E o Papa depois fala de Santo Agostinho, cujo coração ardente, trespassado por uma seta, está representado no seu brasão, e expressou dessa forma Santo Agostinho: inquieto está o nosso coração enquanto não repousar em ti, ó Deus. Assim ele expressou o anseio pelo amor divino que Deus realmente derrama em nossa alma quando estamos unidos a ele. De fato, o próprio Deus pode estar presente no amor humano e transformá-lo. Saudação aos nossos irmãos em língua árabe.
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0: A saudação do Santo Padre aos fiéis de língua árabe. Somos chamados a testemunhar Cristo através do amor, da justiça e da paz, para construir um mundo no qual o bem comum e a fraternidade prevaleçam entre todos. O Senhor os abençoe, os proteja sempre de todo mal. E teremos agora a síntese da última língua tradicional da quarta-feira na audiência geral, em polonês, e a saudação também do Santo Padre aos fiéis poloneses.
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0: O Papa recordava também, irmã, na sua catequese, que a Gaudium et Spes reserva uma menção especial à missão dos fiéis leigos, os quais, em virtude do batismo, são chamados a animar o mundo com o espírito cristão e a visão do Evangelho. E aí, né, os principais locais dessa ação, recordava o Santo Padre, que pode bem ser considerada sacerdotal, são, sem dúvida, a família, a atividade profissional, mas ela também se estende a todos os âmbitos da vida. Portanto, a presença e a missão dos fiéis leigos. Não é simplesmente eu faço parte da comunidade, vou uma vez por semana e quando vou, né, e depois volto para casa e a vida continua, né, de uma maneira. Nós vivemos em comunidade também e devemos participar das nossas comunidades como fiéis leigos, colaborando também para a missão da Igreja.
1: Isso é importante que todos tenham essa consciência, né, cada batizado, de integrar a vida comunitária, participar das suas preocupações, enxergar os outros que se sentam, às vezes, no mesmo banco da paróquia como irmãos, irmãos de comunidade. Né?
0: E conhecer o outro também, né? A relação que se deve criar dentro, somos, primeiro, filhos de Deus. Portanto, somos nós, são todos nossos irmãos. Mas conhecer, muitas vezes, a necessidade do outro. A saudação do Santo Padre e os fiéis poloneses.
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0: Santo Padre saluta cordialmente os poloneses, em particular os peregrinos da diocese de Wołcza, vindos com seu bispo para dar graças pelos 100 anos da igreja local, como também os peregrinos da diocese de Sient, com seu bispo. Confio a intercessão de Maria, Mãe do Belo Amor, de Santa Faustina Kowalska, apóstola da Divina Misericórdia, da qual recentemente recordamos a memória, para que no caminho cotidiano confiem sempre em Deus, Senhor da História, louvado seja nosso Senhor Jesus Cristo.

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1: Penso
0: às
1: per esse.
0: crianças, aos que sofrem,
1: Benedirá
0: aos
1: anche gli
0: idosos,
1: usari e
0: irá
1: tutte aquelle
0: abençoar
1: devozioni
0: também
1: che ciascuno porta
0: os
1: con sé.
0: objetos de devoção que cada um traz consigo.
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0: Papa dirige então a sua saudação aos peregrinos de língua italiana.
1: In particolare ai frati
0: Em
1: minori
0: particular,
1: della
0: aos
1: Puglia e del Molise.
0: Frades menores da Puglia e de
1: Ai fedeli
0: Molise,
1: delle parrocchie di
0: aos
1: Montenero, di
0: fiéis das
1: Bisaccia
0: paróquias de
1: e di
0: Montenero e
1: Bisceglie.
0: Bisaccia e de Bisceglie,
1: All'Associazione Nazionale Direttori
0: Associação Nacional
1: Amministrativi
0: Diretores
1: e Finanziari.
0: Administrativos e Financeiros.
1: Il mio pensiero va
0: Meu
1: infine
0: pensamento
1: ai
0: vai, enfim,
1: giovani,
0: aos jovens,
1: ai malati
0: aos enfermos
1: e agli sposi
0: e aos
1: novelli.
0: recém-casados.
1: L'odierna memoria liturgica della Beata Vergine Maria del
0: A memória
1: Rosario
0: litúrgica
1: mi
0: de
1: offre
0: hoje da
1: l'opportunità per
0: Bem-aventurada Virgem
1: ricordare
0: Maria do Rosário,
1: l'importanza
0: Nossa
1: del
0: Senhora
1: Santo
0: do Rosário,
1: Rosario.
0: me oferece a
1: Ieri alla
0: oportunidade para
1: mattina,
0: recordar a
1: quanto cara alla
0: importância
1: tradizione della
0: do
1: Chiesa,
0: Santo Rosário, oração mariana,
1: invito a
0: tanto querida
1: recitarla
0: à
1: per
0: tradição da
1: sperimentare il
0: Igreja.
1: conforto della
0: Convido
1: nostra
0: todos
1: Madre
0: vocês a
1: Celeste,
0: recitarem-na
1: rifugio
0: para
1: sicuro in mezzo alle
0: experimentar o
1: difficoltà della
0: conforto da
1: vita.
0: nossa Mãe
1: A
0: Celeste,
1: tutti la
0: refúgio
1: mia
0: seguro
1: benedizione.
0: em meio às dificuldades da vida. A todos, a minha bênção. Vamos cantar agora o Pai Nosso em latim e receber a bênção do Papa Leão XIV.

0: A bênção apostólica. Concluímos a audiência geral desta quarta-feira, agradecendo a todos vocês que estiveram conosco. Irmã Ruth, obrigado pela presença.
1: Obrigado, Silvonei.
0: E um bom trabalho, né? Seja sempre bem-vinda. Recordamos a irmã Ruth está fazendo um estágio junto à nossa redação e é uma alegria poder acolhê-la também aqui nas nossas transmissões. Obrigado, irmã.
1: Para mim também é uma alegria estar aqui mais uma vez.
0: Obrigado, irmã Ruth. A você que esteve conosco através do rádio, da televisão e das nossas redes sociais. Eu concluo então com as palavras que o Santo Padre dirigiu aos fiéis de língua portuguesa, queridos irmãos e irmãs. Na próxima segunda-feira, 12 de outubro, celebra-se Nossa Senhora Aparecida, padroeira do Brasil. Confio todos vós e vossas famílias à sua intercessão maternal. Que Nossa Senhora vos proteja sempre. E Deus vos abençoe. Com esses votos do Santo Padre, agradecemos mais uma vez a sua presença, desejando uma boa quarta-feira a você. Nos estúdios da Rádio Vaticano, irmã Ruth Santana e Silvana José. Louvado seja nosso Senhor Jesus Cristo.

0: Louvado seja nosso Senhor Jesus Cristo. 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Bom dia. Esse é o Boletim de Notícias da Rádio Vaticano, Vatican News, em língua portuguesa, nesta quarta-feira, 7 de outubro, nos estúdios Silvanei José. A missão da Igreja no mundo contemporâneo foi o tema da catequese do Papa Leão na audiência geral desta quarta-feira, 7 de outubro. O pontífice retomou o ciclo sobre os documentos do Concílio Vaticano II, comentando esta semana o quarto capítulo da Constituição Conciliar, Gaudium et Spes.
1: Prima di tutto, il Concilio ricorda che la Chiesa non è sopra o accanto al mondo, ma come innestata in esso.
0: Em primeiro lugar, o Concílio recorda que a Igreja não está acima nem ao lado do mundo, mas sim enraizada nele. A Igreja é um mundo já reconciliado com Deus. Somos peregrinos na terra e partilhamos com este mundo a fragilidade e a beleza, explicou o Santo Padre. Como se lê na Magnífica Humanitas, a missão eclesial tem um alcance histórico e implica responsabilidade do que diz respeito à maneira como se tecem as relações sociais. Assim, a primeira tarefa é ajudar as pessoas a estarem atentas às questões profundas da vida, sobre a nossa origem e destino, bem como sobre o sentido do amor e da dor.
1: La logica del profitto a tutti i costi e la manipolazione dell'informazione rischiano di esercitare una indebita pressione affinché le persone si conformino.
0: A lógica do lucro a todo custo e a manipulação da informação correm o risco de exercer uma pressão indevida para que as pessoas se conformem a um estilo de vida centrado no consumo de bens materiais. Mas o nosso coração foi feito para olhar para o alto. Os padres do concílio recordam ainda que a missão da Igreja se concretiza também na contribuição para a construção da cidade terrena. Não significa uma tarefa de natureza política, mas consiste no testemunho da fé e da caridade, juntamente com o empenho pela justiça, pela paz e pela fraternidade.
1: Adorando Cristo, il giusto morto per gli ingiusti, il credente non può accettare l'oppressione dei piccoli e dei poveri.
0: Ao adorar Cristo, o justo que morreu pelos injustos, o fiel não pode aceitar a opressão dos pequenos e dos pobres, nem as estruturas injustas que perpetuam condições de dependência e de injustiça. Para orientar a ação dos cristãos, existe a doutrina social da Igreja. De modo especial, os leigos são chamados a animar o mundo com o espírito cristão e a visão do Evangelho, sobretudo na família e na atividade profissional. Isso exige, acima de tudo, coerência, pois, como recordam os padres conciliares, o distanciamento entre a fé professada e a vida cotidiana deve ser contado entre os mais graves erros do nosso tempo. O desejo da Igreja, segundo expresso na Gaudium et Spes, é poder desenvolver-se livremente sob qualquer regime que reconheça os direitos fundamentais da pessoa e da família e os imperativos do bem comum. Para isso, está sempre atenta ao que acontece e se desenvolve na sociedade, sem se deixar levar por modas culturais. Com efeito, não é certamente diluindo os conteúdos e suavizando as exigências que se pode tornar o cristianismo atraente, acrescentou o Santo Padre.
1: Facciamoci docili all'azione dello Spirito Santo, perché ci aiuti a vivere in santità e carità.
0: O convite final do pontífice aos fiéis é para que nos tornemos dóceis à ação do Espírito Santo, para que ele nos ajude a viver em santidade e caridade, de modo que o mundo possa acreditar e ter esperança. Movimento Laudato Si, concluído o primeiro encontro hispano-americano. De 2 a 4 de outubro, realizou-se em Bogotá o primeiro encontro hispano-americano do Movimento Laudato Si, Caminhar Juntos para Cuidar da Nossa Casa Comum, com a participação de voluntários provenientes de 19 países, reunidos com o objetivo de discernir e fortalecer a conversão ecológica na região. O evento representou um marco histórico para a Igreja Hispano-Americana por ser o primeiro encontro sinodal de um movimento dedicado à proteção da casa comum e ao fortalecimento de uma resposta coletiva diante da crise socioambiental. Por meio de uma ampla reflexão intitulada Caminhar Juntos, Viver a Sinodalidade na Perspectiva da Ecologia Integral, Ecossinodalidade, foi retomado o caminho aberto pelo Concílio Vaticano II e o desenvolvimento da experiência sinodal da Igreja, com o propósito de aprofundar a escuta do clamor, não apenas da voz humana, mas também da terra e dos pobres. A partir de um espaço de escuta que convidou os participantes a fortalecer seu caminho sinodal como movimento na região, foi possível viver uma experiência que evidenciou um dos propósitos mais profundos do encontro. Não sair apenas com novas ideias, mas começar a praticar uma maneira diferente de nos escutarmos, discernirmos e construirmos juntos, segundo o comunicado de imprensa da Rede Global. Durante o evento, a prefeita do Dicastério para o Serviço do Desenvolvimento Humano Integral, irmã Alessandra Smerilli, dirigiu de Roma uma calorosa mensagem aos participantes e propôs três verbos para orientar o caminho: medir, caminhar e semear. A prefeita também recordou aos animadores que as questões relacionadas ao meio ambiente, à justiça social, à paz, ao trabalho digno e aos direitos humanos não são caixas separadas, mas fios de um mesmo tecido. Nossa vocação de cuidar da pessoa e da casa comum. Por isso, proteger a criação e os pobres não constitui duas missões distintas, mas uma única missão. Antes de concluir, a religiosa convidou os presentes a não desanimarem e a recordarem que cada gesto de amor, cada decisão justa, cada semente de diálogo e de paz conta. Nenhuma se perde. E reiterou o caminho proposto: medir com a medida da ecologia integral, caminhar juntos com os últimos, semear sem se cansar. O encontro chegou ao seu momento culminante com a publicação do Manifesto Regional do primeiro encontro hispano-americano do Movimento Laudato Si, que reúne as vozes, prioridades e compromissos que foram surgindo das conversas, painéis, oficinas, momentos de oração e espaços de discernimento compartilhados durante esses dias, e propõe um caminho sinodal, fortalecido para enfrentar os desafios socioecológicos da região. Coincidindo com a festa de São Francisco de Assis e com o encerramento do Tempo da Criação 2026, em 4 de outubro, o evento chegou ao fim, enviando os participantes de volta às suas comunidades com o propósito de dar continuidade aos processos de conversão ecológica e de ação em favor da nossa casa comum. A Pontifícia Comissão para a Tutela dos Menores concluiu no último fim de semana, em Roma, sua Assembleia Plenária de Outubro, após 5 dias de trabalhos centrados na responsabilização, no envolvimento das vítimas e sobreviventes e no fortalecimento das estruturas de proteção em toda a Igreja Universal. Reunida de 28 de setembro a 2 de outubro, a comissão examinou o próximo terceiro relatório anual sobre as políticas e os procedimentos de proteção das igrejas, a implementação do novo estatuto da comissão, as prioridades regionais e a sustentabilidade das iniciativas de proteção em todo o mundo. Os membros da comissão aprovaram o Instrumentum Laboris, do quarto relatório anual, cuja publicação está prevista para 2027, e ressaltaram que a participação significativa das vítimas e sobreviventes no processo de elaboração do relatório anual continua sendo essencial para compreender as respostas institucionais aos abusos e definir políticas capazes de impedir que se repitam. A comissão examinou a próxima fase do Quadro Universal para a Proteção, já finalizado, incluindo os planos para sua divulgação e implementação nos diferentes contextos eclesiais. A discussão concentrou-se na necessidade de tornar as diretrizes facilmente acessíveis, valorizando, ao mesmo tempo, as estruturas eclesiais e regionais já existentes para apoiar sua implementação em nível local. Uma parte significativa dos trabalhos da comissão foi dedicada à vida consagrada. A Assembleia Plenária examinou a proteção no âmbito das comunidades religiosas e as experiências específicas das religiosas, incluindo formas de abuso de poder, de consciência e de autoridade espiritual, além dos abusos sexuais. Os membros também analisaram as barreiras estruturais e culturais que podem desencorajar as denúncias e tornar mais complexas respostas eficazes. A comissão realizará em Roma, de 9 a 11 de dezembro de 2026, o segundo encontro anual sobre a prevenção dos abusos na vida consagrada, com o tema Comunhão, Cuidado e Justiça, Relações Recíprocas para uma Missão Compartilhada. O Laboratório Sinodal de Aprendizagem reunirá cerca de 300 participantes provenientes dos 5 continentes e será concluído com uma audiência com o Papa. A Assembleia abordou também a compreensão da vulnerabilidade, incluindo situações determinadas por relações, circunstâncias e desequilíbrios de poder que afetam a dignidade da pessoa humana. O grupo de estudos sobre a vulnerabilidade recebeu apoio unânime para um programa de trabalho revisado. Um compêndio final será apresentado à Assembleia Plenária na sessão de março de 2027 e publicado ao longo do mesmo ano. Com base no amplo trabalho desenvolvido pelo grupo de estudos sobre os abusos online e inspirando-se na encíclica Magnifica Humanitas do Papa Leão XIV, a comissão também reforçou seu compromisso em enfrentar o crescente desafio da exploração e dos abusos de menores, facilitados pela tecnologia. A comissão examinou como as tecnologias digitais, a inteligência artificial e as plataformas online são utilizadas na pastoral de crianças e adolescentes, com o objetivo de compreender os riscos relacionados e fornecer a pais, paróquias e instituições católicas os instrumentos necessários para enfrentá-los. A comissão também acolheu favoravelmente uma colaboração mais ampla com parceiros internacionais e com os organismos da Cúria, que estão explorando a inteligência artificial, a fim de que a dignidade, a segurança e o bem-estar dos menores permaneçam no centro do desenvolvimento e da governança tecnológica. A comissão concluiu a Assembleia renovando seu compromisso com a escuta, a transparência, a responsabilização e o apoio constante às igrejas locais, reconhecendo a proteção como parte integrante da vida da igreja e da responsabilidade institucional.

0: Louvado seja Nosso Senhor Jesus Cristo. O noticiário da Rádio Vaticano, Vatican News, direto da Cidade do Vaticano. Alô, amigos de todo o Brasil e do continente africano, estamos juntos com o noticiário da Rádio Vaticano Vatican News em língua portuguesa, nesta quarta-feira, 7 de outubro, trazendo as últimas notícias do Papa, da Igreja e do mundo. Nos estúdios, Silvana e José, com a assessoria técnica de Luca Rossi. Uma saudação a você no Brasil e nos países de língua portuguesa. Tempo nublado na cidade do Vaticano e a temperatura, neste momento, na Praça São Pedro, em torno dos 25 graus Celsius. E vamos aos destaques do programa de hoje. Papa Leão, ao adorar Cristo, o fiel não pode aceitar opressão nem injustiça. Na audiência geral de hoje na Praça São Pedro, o Santo Padre comentou o quarto capítulo da Constituição Pastoral Gaudium et Spes, que trata da missão da Igreja no mundo atual. Que Nossa Senhora Aparecida proteja sempre os brasileiros. A Igreja no Brasil celebra a solenidade de Nossa Senhora, padroeira do país, na próxima segunda-feira. E o Papa aproveitou o momento da saudação aos peregrinos em língua portuguesa para saudar o povo brasileiro. Guarda Suíça, preparativos para os 500 anos do saque de Roma. Essas e outras notícias a partir de agora. Bom dia mais uma vez a você e bom dia, Gabi Bonvecchio, comigo nos estúdios. Bom dia, Gabi.
1: Bom dia, Silvonei. Bom dia para você que nos acompanha.
0: Hoje a Igreja recorda Nossa Senhora do Rosário.
1: Historicamente, esta festa foi instituída pelo Papa Pio V em 1571 para comemorar a vitória dos cristãos na Batalha Naval de Lepanto. Durante a batalha, os cristãos católicos, com a reza do Rosário, resistiram e venceram os ataques dos turcos otomanos. A festa de Nossa Senhora do Rosário convida-nos à meditação dos mistérios de Cristo, a encarnação, a vida pública, a paixão, morte e ressurreição do Filho de Deus. Assim, pode-se sintetizar o surgimento da coroa do terço. Os monges eremitas orientais, que viviam isolados no convívio social, usavam pedrinhas para contar os números das orações vocais. Na Idade Média, os religiosos não sacerdotes, devido à dificuldade da língua latina, eram dispensados das orações das horas, isto é, dos salmos e de outras leituras, mas completavam suas orações com a reza do Pai Nosso e das Ave Marias. São Beda, para facilitar a contagem, sugeriu a devoção de vários grãos enfiados em um barbante que forma um terço que conhecemos. A devoção ao Santo Rosário foi difundida, sobretudo, pelos filhos de São Domingos. A grinalda de 200 rosas, eis o nome do Rosário, é rezada praticamente em todas as línguas. O Papa João Paulo II e tantos outros papas que o precederam, recomendaram esta singela e poderosa oração. Com ela, por intercessão da Virgem Maria, alcançamos muitas graças de Jesus, seu Filho, como nos ensina a Virgem Santíssima em todas as suas aparições.
0: A missão da Igreja no mundo contemporâneo foi o tema da catequese do Papa Leão na audiência geral desta quarta-feira, 7 de outubro. O pontífice retomou o ciclo sobre os documentos do Concílio Vaticano II, comentando esta semana o quarto capítulo da Constituição Conciliar, Gaudium et Spes.
2: Prima di tutto, il Concilio ricorda che la Chiesa non è sopra o accanto al mondo, ma come innestata in esso.
0: Em primeiro lugar, o Concílio recorda que a Igreja não está acima nem ao lado do mundo, mas sim enraizada nele. A Igreja é um mundo já reconciliado com Deus. Somos peregrinos na terra e partilhamos com este mundo a fragilidade e a beleza, explicou o Santo Padre. Como se lê na Magnífica Humanitas, a missão eclesial tem um alcance histórico e implica responsabilidade do que diz respeito à maneira como se tecem as relações sociais. Assim, a primeira tarefa é ajudar as pessoas a estarem atentas às questões profundas da vida, sobre a nossa origem e destino, bem como sobre o sentido do amor e da dor.
2: La logica del profitto a tutti i costi e la manipolazione dell'informazione rischiano di esercitare una indebita pressione affinché le persone si conformino.
0: A lógica do lucro a todo custo e a manipulação da informação correm o risco de exercer uma pressão indevida para que as pessoas se conformem a um estilo de vida centrado no consumo de bens materiais. Mas o nosso coração foi feito para olhar para o alto. Os padres do concílio recordam ainda que a missão da Igreja se concretiza também na contribuição para a construção da cidade terrena. Não significa uma tarefa de natureza política, mas consiste no testemunho da fé e da caridade, juntamente com o empenho pela justiça, pela paz e pela fraternidade.
2: Adorando Cristo, il giusto morto per gli ingiusti, il credente non può accettare l'oppressione dei piccoli e dei poveri.
0: Ao adorar Cristo, o justo que morreu pelos injustos, o fiel não pode aceitar a opressão dos pequenos e dos pobres, nem as estruturas injustas que perpetuam condições de dependência e de injustiça. Para orientar a ação dos cristãos, existe a doutrina social da Igreja. De modo especial, os leigos são chamados a animar o mundo com o espírito cristão e a visão do Evangelho, sobretudo na família e na atividade profissional. Isso exige, acima de tudo, coerência, pois, como recordam os padres conciliares, o distanciamento entre a fé professada e a vida cotidiana deve ser contado entre os mais graves erros do nosso tempo. O desejo da Igreja, segundo expresso na Gaudium et Spes, é poder desenvolver-se livremente sob qualquer regime que reconheça os direitos fundamentais da pessoa e da família e os imperativos do bem comum. Para isso, está sempre atenta ao que acontece e se desenvolve na sociedade, sem se deixar levar por modas culturais. Com efeito, não é certamente diluindo os conteúdos e suavizando as exigências que se pode tornar o cristianismo atraente, acrescentou o Santo Padre.
2: Facciamoci docili all'azione dello Spirito Santo, perché ci aiuti a vivere in santità e carità.
0: O convite final do Pontífice aos fiéis é para que nos tornemos dóceis à ação do Espírito Santo, para que ele nos ajude a viver em santidade e caridade, de modo que o mundo possa acreditar e ter esperança. Que Nossa Senhora Aparecida proteja sempre os brasileiros. O Papa recordou a solenidade de Nossa Senhora Aparecida, padroeira do nosso país, na próxima segunda-feira, quando saudou os peregrinos de língua portuguesa. Andressa Colé.
2: Un cordiale saluto ai pellegrini di lingua portoghese, in modo speciale ai gruppi venuti dal Brasile e dal Portogallo. Cari fratelli e sorelle, il prossimo lunedì 12 ottobre si celebra Nossa Senhora Aparecida, patrona del Brasile.
3: Uma saudação cordial aos peregrinos de língua portuguesa, em especial aos grupos vindos do Brasil e de Portugal. Queridos irmãos e irmãs, na próxima segunda-feira, 12 de outubro, celebra-se Nossa Senhora Aparecida, padroeira do Brasil. Confio todos vocês e as suas famílias à sua intercessão maternal. Que Nossa Senhora os proteja sempre. Deus os abençoe. O Papa Leão XIV surpreendeu os brasileiros presentes na Praça São Pedro nesta quarta-feira ao antecipar em 5 dias a data de comemoração à padroeira do Brasil. A saudação veio após a catequese da audiência geral sobre o 4º capítulo da Constituição Pastoral Gaudium et Spes, que trata da missão da Igreja no mundo atual, feita pelo testemunho da fé e da caridade no empenho pela justiça, paz e fraternidade, quando o pontífice saudou os vários grupos de peregrinos. Entre as 32 mil pessoas estavam os frades provenientes de Pato Branco, no Paraná, Frei Gabriel Delandrea e Frei Augusto Gabriel, pela primeira vez participando da audiência geral com o Papa no Vaticano. Para eles, um momento inesquecível e para levar sempre no coração, depois de acompanhar, assistir e transmitir de longe no Brasil e agora estar pertinho do Papa, disse Frei Augusto ao acrescentar.
4: Estar, então, neste momento junto desta saudação do Papa para nossa padroeira, nossa Mãe Maria, também foi muito especial, porque nos recorda desta devoção também franciscana que nós, franciscanos, nutrimos para com Maria. E Nossa Senhora Aparecida é a nossa mãe, então vir a Roma e receber também esta saudação do Papa, sem dúvida, nos convoca a celebrarmos bem este dia no próximo dia 12.
3: De Minas Gerais, de São Sebastião do Paraíso, estava a família Duarte. A matriarca Maria Aparecida ficou muito emocionada com a menção do Papa à padroeira do Brasil. Dá vontade de chorar, disse ela. A filha Rosana, que atualmente mora na Alemanha, fez questão de reunir a família brasileira no Vaticano após 9 anos de imigração. O filho Ronaldo é quem resume a comoção de todos na praça e com a intercessão materna de Nossa Senhora Aparecida.
5: A emoção é muito grande, ter a oportunidade de estar conhecendo o Vaticano, o Papa, principalmente com a família, a minha mãe, que é muito devota, e é uma emoção indescritível. Tive uma experiência de uma romaria em Nossa Senhora da Aparecida, que, por sinal, o Papa falou de Nossa Senhora, que é a nossa padroeira. Também uma experiência em visita, uma caminhada rumo à Santa Rita de Cássia. E essa terceira, não menos, mas muito, muito importante, tão boa quanto as duas, essa está em família e tendo a graça de presenciar a visita do Papa.
3: Nossa Senhora Aparecida sempre se fez presente como mãe do povo brasileiro desde que, em outubro de 1717, os três pescadores encontraram aquela imagem no Rio Paraíba do Sul. Além do corpo e da cabeça da pequena Aparecida, veio o primeiro milagre da pesca abundante em sinal de proximidade materna ao povo pobre e simples do Brasil, modelo de fé e esperança. Desde o achado da imagem, a devoção a Nossa Senhora Aparecida inspirou incontáveis peregrinações. Essa caminhada de fé levou multidões ao Santuário de Aparecida, que se tornou o principal destino de romarias no Brasil. A devoção popular ajudou a erguer o primeiro espaço dedicado à Virgem em 1745, na então Aparecida do Norte, localizada no Vale do Paraíba, interior de São Paulo. Com o aumento de fiéis e o passar do tempo, o Santuário Nacional de Nossa Senhora Aparecida foi se tornando o que hoje é reconhecido como o maior centro de peregrinação mariana do Brasil e um dos maiores do mundo. O local também já foi visitado oficialmente por João Paulo II, Bento XVI e Francisco. Já o título de Padroeira do Brasil foi solenemente proclamado pelo Papa Pio XI, que declarou Nossa Senhora Aparecida como Rainha e Mãe da Nação. Assim, todos os anos, milhões de devotos de todas as regiões do Brasil e do exterior vão à Aparecida em romarias especialmente no mês de outubro, quando se celebra a festa da padroeira. As peregrinações a pé, de bicicleta, a cavalo ou em caravanas são expressões da fé e do amor do povo brasileiro, que encontra na Mãe Aparecida consolo e esperança. Entre as expressões mais fortes da piedade mariana no Brasil está a novena dedicada à padroeira. Tradicionalmente, ela é rezada nos 9 dias que antecedem a sua festa, celebrada em 12 de outubro, portanto, de 3 a 11 de outubro. Nesta terça-feira, quarto dia de novena, Dom Hamilton Manuel, bispo de Guarapuava, no Paraná, presidiu o momento de reflexão e indagou como estamos encarnando a palavra de Cristo em nossas vidas. Os devotos se reúnem em oração, meditando sobre aspectos da vida de Maria e pedindo a sua intercessão junto a Deus. A novena e a festa da padroeira é considerada, assim, uma das principais celebrações do calendário litúrgico do país, que neste ano tem Dom Mário Antônio como arcebispo de Aparecida. A programação deste ano inclui missas, atividades culturais, ações de solidariedade e outras iniciativas. A prática da novena é uma forma concreta de fortalecer a fé, renovar a esperança e crescer na confiança filial em sua proteção maternal.
0: Movimento Laudato Si, concluído o primeiro encontro hispano-americano. De 2 a 4 de outubro, realizou-se em Bogotá o primeiro encontro hispano-americano do Movimento Laudato Si, caminhar juntos para cuidar da nossa casa comum, com a participação de voluntários provenientes de 19 países, reunidos com o objetivo de discernir e fortalecer a conversão ecológica na região. O evento representou um marco histórico para a Igreja Hispano-Americana por ser o primeiro encontro sinodal de um movimento dedicado à proteção da casa comum e ao fortalecimento de uma resposta coletiva diante da crise socioambiental. Por meio de uma ampla reflexão intitulada Caminhar Juntos, Viver a Sinodalidade na Perspectiva da Ecologia Integral, Ecossinodalidade, foi retomado o caminho aberto pelo Concílio Vaticano II e o desenvolvimento da experiência sinodal da Igreja, com o propósito de aprofundar a escuta do clamor, não apenas da voz humana, mas também da terra e dos pobres. A partir de um espaço de escuta que convidou os participantes a fortalecer seu caminho sinodal como movimento na região, foi possível viver uma experiência que evidenciou um dos propósitos mais profundos do encontro: não sair apenas com novas ideias, mas começar a praticar uma maneira diferente de nos escutarmos, discernirmos e construirmos juntos, segundo o comunicado de imprensa da Rede Global. Durante o evento, a prefeita do Dicastério para o Serviço do Desenvolvimento Humano Integral, irmã Alessandra Smerilli, dirigiu de Roma uma calorosa mensagem aos participantes e propôs 3 verbos para orientar o caminho: medir, caminhar e semear. A prefeita também recordou aos animadores que as questões relacionadas ao meio ambiente, à justiça social, à paz, ao trabalho digno e aos direitos humanos não são caixas separadas, mas fios de um mesmo tecido. Nossa vocação de cuidar da pessoa e da casa comum. Por isso, proteger a criação e os pobres não constitui 2 missões distintas, mas uma única missão. Antes de concluir, a religiosa convidou os presentes a não desanimarem e a recordarem que cada gesto de amor, cada decisão justa, cada semente de diálogo e de paz conta. Nenhuma se perde. E reiterou o caminho proposto: medir com a medida da ecologia integral, caminhar juntos com os últimos, semear sem se cansar. O encontro chegou ao seu momento culminante com a publicação do Manifesto Regional do primeiro encontro hispano-americano do Movimento Laudato Si, que reúne as vozes, prioridades e compromissos que foram surgindo das conversas, painéis, oficinas, momentos de oração e espaços de discernimento compartilhados durante esses dias, e propõe um caminho sinodal, fortalecido para enfrentar os desafios socioecológicos da região. Coincidindo com a festa de São Francisco de Assis e com o encerramento do Tempo da Criação 2026, em 4 de outubro, o evento chegou ao fim, enviando os participantes de volta às suas comunidades com o propósito de dar continuidade aos processos de conversão ecológica e de ação em favor da nossa casa comum. A Livraria Editora Vaticana publicará em 24 de novembro de 2026 o Diário Pessoal do Papa Francisco, livro do cardeal Victor Manuel Fernandes, prefeito do Dicastério para a Doutrina da Fé, que apresenta o Diário de Jorge Mário Bergoglio, Papa Francisco. Um texto de excepcional valor e importância para conhecer ainda mais a figura do pontífice jesuíta que guiou a Igreja Católica de 13 de março de 2013 até a sua morte, ocorrida em 21 de abril de 2025. O Diário Pessoal do Papa Francisco será lançado simultaneamente em todo o mundo em 5 idiomas e será distribuído em 24 de novembro em 94 países. Será publicado em italiano pela Livraria Editora Vaticana, em espanhol, inglês e português pelas respectivas filiais da Peguin Random House e em francês pela Edition Albin Michel. Estamos muito honrados em publicar esse texto do cardeal Victor Manuel Fernandes, que apresenta ao público o Diário do Papa Francisco, afirma Andrea Tornielli, diretora editorial do Dicastério para a Comunicação. Com este livro, que acreditamos poderá ser apreciado por leitores em todo o mundo, poderemos conhecer ainda mais a interioridade do pontífice argentino. O Diário Pessoal do Papa Francisco apresenta e comenta anotações que Bergoglio fez de 20 de dezembro de 1992 a 18 de agosto de 2024. A Livraria Editora Vaticana está a serviço da divulgação das palavras dos papas em nível internacional, destaca Lorenzo Fazzini, diretor editorial da LEV. Este ano, cuidamos da publicação e divulgação dos escritos de Robert Prevost, hoje Papa Leão XIV, quando era prior-geral dos agostinianos, com o livro Libri sotto la Grazia, Livres sob a Graça, já publicado em várias línguas. Estamos realmente muito felizes em poder disponibilizar em breve aos leitores na Itália e por meio de diversas editoras em todo o mundo, destaca Fazzini, essas páginas pessoais do Papa Francisco, apresentadas em um livro elaborado por um de seus colaboradores mais próximos, o cardeal Victor Manuel Fernandes. O livro será apresentado às editoras internacionais pela Livraria Editora Vaticana durante a próxima Feira do Livro de Frankfurt, programada para os dias 7 a 11 de outubro deste ano. E a Diocese de Oliveira, em Minas Gerais, tem um novo bispo. Raimundo.
6: O Santo Padre aceitou esta quarta-feira, 7 de outubro, a renúncia ao governo pastoral da Diocese de Oliveira, Minas Gerais, apresentada por Dom Miguel Ângelo Freitas Ribeiro. Seu sucessor é Dom Antônio Carlos Paiva, até então bispo coadjutor da mesma diocese. Dom Antônio Carlos Paiva nasceu em 9 de maio de 1968, no Alto Rio Doce, na Arquidiocese Metropolitana de Mariana, no estado de Minas Gerais. Concluiu seus estudos de filosofia no Seminário Maior Maria Imaculada de Araxá, Minas Gerais, e de teologia no Seminário Maior Dom José Andrade Coimbra, em Patos de Minas, Minas Gerais. Obteve o mestrado em espiritualidade pela Pontifícia Universidade Gregoriana de Roma. foi ordenado sacerdote em 15 de novembro de 1999, encardinando-se na Diocese de Patos de Minas. Desempenhou os seguintes cargos: vigário paroquial de São Benedito em Patos de Minas, Minas Gerais, 1999 e 2000. Administrador paroquial de Bom Jesus em Monte Carmelo, Minas Gerais, 2000 e 2001. Reitor do Seminário Maior Dom José André Coimbra, 2001 a 2003 e 2016 a 2020. Vigário-geral, 2003 e 2004. Pároco de São Sebastião em São Gotardo, Minas Gerais, 2006 a 2011. E de São Benedito em Patos de Minas, Minas Gerais, de 2011 a 2016. Vigário forâneo, professor no seminário, membro do Colégio de Consultores, do Conselho Presbiteral e de outros conselhos diocesanos. De 2020 até 8 de abril de 2025, foi pároco de Nossa Senhora da Piedade em Lagoa Formosa, Minas Gerais, quando foi eleito bispo coadjutor da Diocese de Oliveira.
0: E com essa última informação, e dando os parabéns mais uma vez à Diocese de Oliveira pelo novo bispo, chegamos à conclusão do nosso programa de hoje. A gente volta amanhã, nesse mesmo horário, com mais informações direto do Vaticano para você. Um bom dia e até lá!

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2: Alô, você! Esta é a Rádio Vaticano trazendo a música popular brasileira em 93.3 FM. Nos estúdios Silvonei José. Está chegando a primeira de hoje, Tom Jobim. Se todos fossem iguais a você. Depois é a vez do rei, Roberto Carlos.

Ouvimos aí Nana Caymmi cantando De Volta Pro Meu Aconchego. Antes, o Rei Roberto Carlos, Amigo. Nosso espaço termina por aqui, mas nós voltamos amanhã, nesse mesmo horário, com mais MPB para você.

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1: Amigas e amigos, muito boa tarde. Ao microfone, Dulce Araújo para esta emissão da Rádio Vaticano, quarta-feira, 7 de outubro de 2026. Ao adorar Cristo, o fiel não pode aceitar opressão nem injustiça, afirmou o Papa na audiência geral desta quarta-feira, centrada no quarto capítulo da Constituição Pastoral Gaudium et Spes, sobre a missão da Igreja no mundo atual. A beleza desperta os desejos mais nobres do coração, abrindo-o para Deus. Leão XIV, a um grupo de mecenas da arte nos museus do Vaticano, denominados Patrons of the Arts in the Vatican Museums. Estes os dois pontos principais desta emissão. Acompanhe para estas e outras informações. Na audiência geral, na Praça de São Pedro, na presença de cerca de 32 mil pessoas, o Papa Leão XIV comentou o quarto capítulo da Constituição Pastoral Gaudium et Spes, que trata da missão da Igreja no mundo atual. Esta missão se realiza principalmente pelo testemunho da fé e da caridade, no empenho pela justiça, a paz e a fraternidade. Diz-nos mais sobre isso, Silvonei José.
2: O pontífice retomou o ciclo sobre os documentos do Concílio Vaticano II, comentando esta semana o quarto capítulo da Constituição Conciliar, Gaudium et Spes.
3: Prima di tutto, il Concilio ricorda che la Chiesa non è sopra o accanto al mondo, ma come innestata in esso.
2: Em primeiro lugar, o Concílio recorda que a Igreja não está acima nem ao lado do mundo, mas sim enraizada nele. A Igreja é um mundo já reconciliado com Deus. Somos peregrinos na terra e partilhamos com este mundo a fragilidade e a beleza, explicou o Santo Padre. Como se lê na Magnifica Humanitas, a missão eclesial tem um alcance histórico e implica responsabilidade do que diz respeito à maneira como se tecem as relações sociais. Assim, a primeira tarefa é ajudar as pessoas a estarem atentas às questões profundas da vida, sobre a nossa origem e destino, bem como sobre o sentido do amor e da dor.
3: La logica del profitto a tutti i costi e la manipolazione dell'informazione rischiano di esercitare una indebita pressione affinché le persone si conformino.
2: A lógica do lucro a todo custo e a manipulação da informação correm o risco de exercer uma pressão indevida para que as pessoas se conformem a um estilo de vida centrado no consumo de bens materiais. Mas o nosso coração foi feito para olhar para o alto. Os padres do concílio recordam ainda que a missão da Igreja se concretiza também na contribuição para a construção da cidade terrena. Não significa uma tarefa de natureza política, mas consiste no testemunho da fé e da caridade, juntamente com o empenho pela justiça, pela paz e pela fraternidade.
3: Adorando Cristo, il giusto morto per gli ingiusti, il credente non può accettare l'oppressione dei piccoli e dei poveri.
2: Ao adorar Cristo, o justo que morreu pelos injustos, o fiel não pode aceitar a opressão dos pequenos e dos pobres, nem as estruturas injustas que perpetuam condições de dependência e de injustiça. Para orientar a ação dos cristãos, existe a doutrina social da Igreja. De modo especial, os leigos são chamados a animar o mundo com o espírito cristão e a visão do Evangelho, sobretudo na família e na atividade profissional. Isso exige, acima de tudo, coerência, pois, como recordam os padres conciliares, o distanciamento entre a fé professada e a vida cotidiana deve ser contado entre os mais graves erros do nosso tempo. O desejo da Igreja, segundo expresso na Gaudium et Spes, é poder desenvolver-se livremente sob qualquer regime que reconheça os direitos fundamentais da pessoa e da família, e os imperativos do bem comum. Para isso, está sempre atenta ao que acontece e se desenvolve na sociedade, sem se deixar levar por modas culturais. Com efeito, não é certamente diluindo os conteúdos e suavizando as exigências que se pode tornar o cristianismo atraente, acrescentou o Santo Padre.
3: Facciamoci docili all'azione dello Spirito Santo, perché ci aiuti a vivere in santità e carità.
2: O convite final do Pontífice aos fiéis é para que nos tornemos dóceis à ação do Espírito Santo, para que ele nos ajude a viver em santidade e caridade, de modo que o mundo possa acreditar e ter esperança.
1: Eis a saudação que o Papa dirigiu em italiano aos fiéis de língua portuguesa e logo ali traduzida.
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4: Uma saudação cordial aos peregrinos de língua portuguesa, em especial aos grupos vindos do Brasil e de Portugal. Queridos irmãos e irmãs, na próxima segunda-feira, 12 de outubro, celebra-se Nossa Senhora Aparecida, padroeira do Brasil. Confio todos vós e as vossas famílias à sua intercessão maternal. Que Nossa Senhora vos proteja sempre. Deus vos abençoe.
1: Ao saudar os peregrinos italianos, o Papa renovou o seu apelo à oração do terço ao longo deste mês de outubro pelo fim das guerras e a paz no mundo. Esta manhã, antes da audiência geral, o Papa recebeu privadamente um grupo de mecenas denominados Patrons of the Arts in the Vatican Museums. Vieram da Louisiana, nos Estados Unidos. Ao saudá-los, o Papa disse-lhes que, como Patrons das Artes dos Museus do Vaticano, são sem dúvida atraídos a Roma pelo amor à arte e à beleza, mas também pelo desejo de preservar o património artístico e religioso da humanidade em benefício das gerações futuras. E salientou que, desta vez, vieram com peregrinos para visitar os lugares sagrados de Roma, procurando a graça e a bênção de Deus, sentir a sua misericórdia e encontrar forças renovadas para a sua caminhada diária de fé. Em particular, espero que o tempo que passastes em oração junto dos túmulos dos apóstolos fortaleça os vossos laços com o sucessor de Pedro e com a Igreja Universal. Leão XIV evocou depois o papel desempenhado pelo Papa São Paulo VI numa série de acontecimentos que levaram ao surgimento dos Patrons. Na sua mensagem aos artistas no encerramento do Concílio Vaticano II, ele dissera: "Este mundo em que vivemos precisa de beleza para não cair no desespero. A beleza, tal como a verdade, é o que traz alegria ao coração humano, que une as gerações e as permite comunicar entre elas na admiração." Ao citar o Papa Paulo VI, Leão XIV manifestou-se convicto de que os Patrons terão experimentado a nível pessoal que a beleza tem o poder de despertar os desejos mais nobres do coração humano, convidando-nos a olhar para além de nós mesmos e a abrir as nossas almas à gratuidade dos dons de Deus. E acrescentou: É neste contexto que desejo agradecer-vos pela vossa generosa colaboração ao longo das últimas décadas, ajudando a preservar a arte dos museus do Vaticano. Numa época denominada pela tecnologia, eficiência e lucro, continuou o Papa, é vital que continuemos a cultivar um espírito de contemplação e a reservar tempo e espaço para a beleza. Esta atitude beneficiará grandemente a humanidade, especialmente os jovens, ajudando-os não apenas a descobrir a capacidade da arte de elevar e relevar as profundezas do espírito humano e a nossa abertura ao divino, mas também a compreender que a entrega de si mesmo é essencial para a realização autêntica. Leão XIV frisou ainda que a contemplação oferece uma oportunidade extraordinária de encontrar o Deus que é a beleza, sempre antigo e sempre novo, segundo Santo Agostinho. Uma beleza que atrai continuamente todas as pessoas para si. O pontífice concluiu encorajando-os a se abrirem a esta beleza e a pensarem em formas de ajudar os outros a fazer o mesmo. Esta tarde, na Aula Paulo VI, o Papa terá um encontro com os chefes das igrejas orientais e os presidentes das conferências episcopais por ocasião do 10º aniversário da exortação apostólica pós-sinodal do Papa Francisco Amoris Laetitia. Domingo, no Ângelus, o Papa anunciou que se realiza no Vaticano estes dias um encontro por ocasião desta efeméride e para o qual convidou os presidentes das conferências episcopais de todo o mundo e explicou: será um momento de discernimento sinodal para identificar os passos a serem dados no anúncio do Evangelho hoje, junto das famílias e das gerações mais jovens. Confio esta iniciativa às vossas orações e, sobretudo, confio às famílias que, com a ajuda de Deus, são um sinal de esperança e um tesouro inestimável para a Igreja e para a sociedade. Leão XIV nomeou hoje como nuncio apostólico na Irlanda Dom Ian Romeu Paulovski, até agora nuncio apostólico na Grécia. O Papa aceitou a renúncia ao governo pastoral da Diocese de Oliveira, no Brasil, apresentada por Dom Miguel Ângelo Freitas Ribeiro. Sucede-lhe no cargo Dom António Carlos Paiva, até agora bispo coadjutor da mesma diocese. Amanhã, quinta-feira, 8 de outubro, por ocasião do seu 10º aniversário, a Associação das Mulheres no Vaticano, DIVA, realiza à tarde um colóquio intitulado Mulheres no Vaticano, 10 anos de presença, uma história que continua. Participarão o cardeal Gianfranco Rabasi, presidente emérito do Conselho Pontifício para a Cultura, a irmã Linda Pocker, docente da Pontifícia Faculdade de Ciências da Educação Auxilium, Lavínia Carrera, secretária-geral da UMOFC, União das Mulheres Católicas do Mundo, as embaixadoras de Portugal e da Suíça junto da Santa Sé e o padre Federico Lombardi, assistente espiritual da Associação. No segundo painel, algumas sócias da Associação falarão do significado da sua pertença à DIVA, tendo em conta a realidade das mulheres nos continentes de onde provém: África, América, Ásia, Europa. Recorde-se que na segunda-feira, 5, o Papa Leão XIV recebeu em audiência uma delegação da Associação. O encontro, que terá lugar às 16 horas na Sala Pio X, Via della Conciliazione número 5, será introduzido pela presidente da Associação, Margherita Romanelli. Contará com um vídeo sobre os objetivos e o percurso da Associação nestes 10 anos e concluir-se-á com um copo de água. E é tudo. Obrigada pela atenção e até logo, se Deus quiser, de novo com a Rádio Vaticano, sempre disponível, todavia, na web em www.vaticanews.va. Boa tarde. Laudetur Jesus Christus.

Louvado seja nosso Senhor Jesus Cristo. Esta é a Rádio Vaticano, junto com Vatican Media e Vatican News, que passa a transmitir diretamente da Sala Paulo VI, no Vaticano, o encontro do Santo Padre Leão XIV com os hierarcas das igrejas orientais e os presidentes das conferências episcopais. 10 anos após Amoris Laetitia, proclamar o Evangelho junto das famílias de hoje. Nessa quarta-feira, 7 de outubro, o Papa abre o encontro com os chefes das igrejas orientais e os presidentes das conferências episcopais por ocasião do 10º aniversário da exortação apostólica do Papa Francisco. O encontro, agendado até o dia 14 de outubro, na Sala Paulo VI, tem como objetivo fazer um balanço das famílias de hoje, ouvindo os testemunhos de bispos e casais dos 5 continentes. E a entronização agora para o momento de oração.

0: Padre, del Figlio e dello Spirito Santo.
1: Amen.
0: La pace sia con voi.
2: Queridos irmãos do Episcopado, queridos irmãos e irmãs, a Bíblia é populada por gerações como história de amores e de crises familiares. Na primeira página, desde Adão e Eva até as últimas da núpcia da esposa. Nesses dias dedicados à oração e a reflexão, vamos colocar no centro do nosso caminho a beleza e a fragilidade das famílias. Juntos queremos procurar discernir sobre o caminho que o Espírito Santo nos caminha para reconhecermos, apoiar e promover a obra que Ele já está realizando e valorizar a preciosa contribuição da missão da Igreja.

0: Preghiamo.
1: Oremus. O Espírito Paráclito, que procede de Ti, ó Pai, ilumine as nossas mentes e, segundo a promessa do Teu Filho, nos guie a toda a verdade. Por nosso Senhor Jesus Cristo, Teu Filho, que é Deus, e vive e reina contigo na unidade do Espírito Santo por todos os séculos dos séculos. O canto ao Evangelho.

Deus é amor. Se nos amamos uns aos outros, Deus permanece em nós e o amor dele é perfeito em nós.

0: incensa o livro sagrado, o diácono que vai proclamá-lo.
1: Naquele tempo, Jesus disse aos discípulos, seus discípulos: em verdade vos digo, quem acredita em mim, também ele fará as obras que eu faço, e fará ainda maiores do que estas, porque eu vou para o Pai. E o que quer que seja que peçam em meu nome, eu a farei. Porque para que o Pai seja glorificado no Filho, se me pedirdes algo em meu nome, eu a farei. Se me amais, observareis os meus mandamentos. E eu pedirei ao Pai, e Ele vos dará um outro paráclito, que permaneça convosco para sempre. O Espírito da Verdade, que o mundo não pode receber, porque não o vê e não o conhece. Vós o conheceis, porque ele permanece junto de vós e ficará convosco.
2: Palavra
1: do Senhor.

Beatos os convidados para o banquete. Eu sou Alfa e Ômega, o princípio e a fim.

0: Momento de silêncio, oração interior.
1: Eleviamo a Dio Padre il sorgente inesauribile di amore, la nostra preghiera.
2: A nossa oração de intercessão.

0: 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In the richness of her charism and ministry,
1: no.
0: May she continue to reveal to the world the face of truth.
1: Pela Santa Igreja de Deus, na riqueza dos seus carismas e ministérios, continue a mostrar ao mundo a face de uma verdadeira família capaz de amar, doar e perdoar com generosidade. Rezemos.

pelas famílias nascidas do teu amor. Sejam lugares de autêntico crescimento humano e cristão, a serviço das novas gerações. Oremos.

0: for families living in poverty. May they be at the heart of the concerns of
1: as famílias que vivem na indigência estejam no centro da atenção dos responsáveis da vida civil e recebam adequado apoio para um futuro mais digno. Oremos.

0: Per le giovani famiglie.
1: Per le giovani famiglie. Signor, tende fecundo seu amor. Conceda paz nos momentos de prova, de provação, e os tornem testemunhas corajosas de unidade, concórdia e acolhida. Oremos.

pelos jovens e pelos namorados. Fascinados pela beleza do verdadeiro amor, se preparem para construir a própria casa sob a rocha do Evangelho, redescobrindo o dom de um para o outro. Oremos.

Animados pelo Espírito do ressuscitado, com confiança, nos dirigimos ao Pai, nosso Celeste.

0: Ó Deus, origem e fundamento da comunidade doméstica, faz que nas nossas famílias imitemos as mesmas virtudes e o mesmo amor da Sagrada Família e do Teu Filho unigênito, para que, reunidos juntos na Tua casa, possamos gozar da alegria sem fim. Por nosso Senhor Jesus Cristo, Teu Filho, que é Deus e viva e reina contigo na unidade do Espírito Santo por todos os séculos dos séculos. Amém.
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1: Vi benedica Dio onnipotente, Padre, Figlio e Spirito Santo.
2: Amen.
0: A benção então do Santo Padre na conclusão desse momento de oração. Antífona da Beata Virgem Maria.

0: previsto agora a saudação do cardeal Kevin Farrell. Estamos transmitindo ao vivo o encontro do Santo Padre diretamente da Sala Paulo VI.
1: Os acolhemos com grande alegria, cordialidade e sincera gratidão. A vossa presença entre nós não representa apenas um momento de encontro e de diálogo, mas também tem um significado eclesial profundo. Antes de mais nada, porque o tema da família ocupa um lugar central na vida da Igreja e da sociedade, mas há também um segundo motivo. Vocês chegaram neste encontro com o Santo Padre, não pessoalmente, mas como representantes de vossos episcopados e, através deles, das igrejas locais, que são a linfa vital da Igreja Universal. Carreguem convosco, vocês carregam convosco as esperanças, os desafios, as alegrias e as preocupações de tantas famílias que formam as comunidades cristãs espalhadas pelo mundo. Essa responsabilidade é grande, com certeza, mas é também grande a esperança que ela suscita. A responsabilidade nos chama à fidelidade, à escuta, ao discernimento. A esperança, em vez, nos abre à ação do Espírito Santo, que continua a guiar a Igreja ao longo dos percursos de sua missão. Eu convido o cardeal Fera, prefeito para o dicastério, para os leigos, para a família e para a vida, para que nos dê a sua saudação. Santo Padre, para mim é uma grande honra dar-lhe as boas-vindas aqui hoje e cumprimentá-la em nome de todos aqueles que estão presentes neste encontro, que é intitulado 10 anos de Amores Letícias. O Evangelho com as famílias de hoje, mas a sua presença hoje é fonte de grande alegria e dá um grande significado para as jornadas de trabalho que enfrentaremos. Como Sua Santidade disse na mensagem do dia 9 de março de 2026, do Concílio, as duas exortações apostólicas, Amores Familiares Consortium et Amores Letitia, ambas fortaleceram o empenho da Igreja a nível pastoral e doutoral para os jovens, para os casais casados e para as famílias. Hoje é chegado o tempo de refletir sobre a viagem que nós enfrentamos em nossas igrejas, olhar para o futuro, olhar para os desafios que temos à nossa frente e perguntarmos o que poderá tornar o anúncio do Evangelho mais relevante para as famílias, para que elas possam redescobri-lo, para viver a vocação cristã com mais consciência. Eu agradeço também a presidência das conferências, o presidente das conferências episcopais e também os líderes das igrejas orientais, os casais casados, os especialistas e todos os que foram chamados a ser parte deste encontro. Nós vivemos num momento de grande transformação cultural e social que modificou a realidade da família nos últimos 10 anos. Em muitos contextos, a secularização, o individualismo e a tecnologia e o despertar da transmissão da fé nas famílias são acompanhadas por novas perguntas, questões sobre o significado da vida e, ao mesmo tempo, pelo desejo de relações mais verdadeiras e duradouras. A catequese, que é fundamental para a formação cristã, continua a ser indispensável, mas, em muitos contextos, não pode, por si só, sustentar a transmissão da fé e o desenvolvimento de uma relação pessoal com Deus entre as gerações dos jovens. De fato, não podemos dar por óbvio o ambiente familiar e social que, no passado, contribuía de maneira quase natural a manter a vida cristã no âmbito da família. E é no âmbito da família que as relações, as emoções, os valores, a fé e as escolhas de vida tomam forma. Construir famílias autenticamente cristãs e fortes é um pré-requisito, pois para que no futuro possa haver uma igreja viva e enraizada no Evangelho. Essa é a responsabilidade que foi confiada à nossa atenção, ao nosso cuidado pastoral e que nós queremos levar adiante com renovado compromisso. Obrigada, Santidade, mais uma vez pela sua presença e pela atenção que demonstrou em relação às famílias do mundo inteiro desde o começo de seu pontificado. Agora, nos preparamos a escutar as suas palavras e pedimos que nos abençoe de modo que o Espírito Santo possa nos tornar prontos a acolher tudo aquilo que o Senhor quer nos mostrar em relação ao futuro das famílias e da igreja inteira. Obrigada.
0: Portanto, a saudação do cardeal Kevin Farrell, introduzida pelo cardeal Mário Greca. Agora, Santo Padre, queridos irmãos e irmãs no Episcopado, queridas famílias, queridos irmãos e irmãs. Desejei convocar esse encontro 10 anos após a publicação da Exortação Apostólica Amoris Laetitia e agradeço-vos por ter desorganizado os vossos compromissos de modo a podermos passar esses dias juntos. Agradeço calorosamente aos casais e a todos aqueles que vieram partilhar algo das suas vidas em Cristo e que participarão nas nossas conversas, bem como aos especialistas e facilitadores. Permitam-me começar por recordar o longo e frutífero percurso sinodal e missionário que a Igreja tem percorrido no que diz respeito ao matrimônio e à família, e que somos chamados a prosseguir. A família sempre ocupou um lugar importante na preocupação pastoral do sucessor de Pedro e dos prelados que o assistem, através da participação no Sínodo dos Bispos. O Sínodo de 1980 retomou um desejo já expresso pelo Papa João Paulo I durante o seu breve pontificado, conduzindo à publicação da Exortação Apostólica Familiares Consórcio de São João Paulo II. No início do seu pontificado, o Papa Francisco colocou mais uma vez a família no centro de um processo sinodal, reconhecendo a necessidade de prosseguir o discernimento da Igreja perante as profundas mudanças que afetam um domínio tão intimamente ligado à sua missão no mundo de hoje. Esse percurso conduziu há 10 anos à Exortação Apostólica Amoris Laetitia. A esse respeito, a Igreja tem seguido no caminho indicado pelo Concílio Vaticano II. Quando os padres do Concílio colocaram a dignidade do matrimônio e da família no início da segunda parte da Constituição Pastoral Gaudium et Spes, reconheceram que a vida familiar oferece um ponto de entrada privilegiado para as grandes questões culturais, econômicas, sociais e políticas do nosso tempo, incluindo a obra de promoção da paz entre os povos. A interdependência dessas questões tornou-se ainda mais evidente hoje, sempre à luz da palavra de Deus. Deus fez-os homem e mulher. Por isso, o homem deixará seu pai e sua mãe para se unir à sua mulher. A família continua a ser fundamental para uma abordagem que una o local e o global, guiada pela busca de uma fraternidade universal em Cristo, que o Evangelho nos chama a construir com todos. Esta história de mais de meio século confere ao nosso encontro uma responsabilidade particular como pastores, à medida que a vocação sinodal de toda a Igreja continua a desenvolver-se. No seio desta história, Amoris Letizia marcou uma etapa importante. Os 10 anos desde a sua publicação passaram a fazer parte da vida das nossas igrejas particulares. Durante este tempo, a exortação apostólica foi acolhida em diferentes culturas e contextos pastorais, acompanhando a vida concreta das famílias e inspirando iniciativas e processos. São esses os 10 anos que agora trazemos juntos perante o Senhor Jesus. Olhar atentamente para o que aconteceu com orientação do Espírito Santo pode ajudar-nos a reconhecer mais profundamente o que Cristo tem vindo a ensinar à sua igreja ao longo desses anos. O livro dos Atos dos Apóstolos oferece-nos uma bela imagem do que estamos prestes a fazer. No final da sua viagem missionária, Paulo e Barnabé reuniram a igreja e contaram tudo o que Deus fizera com eles. Mais tarde, ao dirigirem-se para Jerusalém, passaram pela Fenícia e pela Samaria, relatando o que se tinha passado na missão. E o seu relato trouxe grande alegria aos irmãos e irmãs. Quando chegaram a Jerusalém, foram acolhidos pela igreja, pelos apóstolos e pelos anciãos. E mais uma vez, contaram tudo o que Deus fizera com eles. Há algo desse movimento no nosso encontro. Como já disse, a igreja passou os últimos 10 anos a acolher Amoris Letizia e a acompanhar famílias em circunstâncias muito diferentes. Nós também trazemos histórias do que Deus tem feito entre nós. São histórias recolhidas ao longo do caminho da missão. Histórias de conversão, de frutos inesperados, das relações que Deus tem tecido no seio das famílias. À medida que as nossas comunidades se têm empenhado em acompanhá-las com as dificuldades enfrentadas, as questões que surgiram e o que aprendemos ao longo do caminho. Elas dão confiança ao iniciarmos o nosso trabalho em conjunto. Apresentemo-las perante o Senhor e partilhemo-las uns com os outros, procurando reconhecer o que Deus tem feito entre nós e para onde o seu Espírito está a conduzir a igreja hoje. Na minha mensagem de 19 de março, por ocasião do 10º aniversário da exortação apostólica Amoris Letizia, recordei que existem lugares e circunstâncias em que a igreja não pode tornar-se sal da terra, senão através dos fiéis leigos e, em particular, das famílias. Com efeito, Amoris Letizia convida-nos a levar a sério esta vocação e responsabilidade. As próprias famílias participam na missão da igreja no cotidiano das suas vidas, através do amor e da fidelidade, do cuidado e do perdão, da educação dos filhos, dos seus esforços na transmissão da fé, da atenção aos idosos e aos vulneráveis, e das muitas formas como servem às suas comunidades e à sociedade. De todas essas formas, as famílias dão testemunho do Evangelho e contribuem para a vida e a missão da igreja. Como pastores, recebemos a responsabilidade de proclamar, oportunamente ou não, a beleza do plano de Deus para o matrimônio e a família, e o seu apelo ao amor e à ternura. Isso desafia-nos a acompanhar as pessoas na busca por viver a própria vocação nas circunstâncias concretas das suas vidas. Esse ministério coloca-nos também numa escola de escuta. A sabedoria do povo de Deus chega até nós através da nossa fé comum, que ilumina todas as famílias, incluindo as situações marcadas por dificuldades, solidão e, por vezes, até mesmo por um aparente fracasso. Temos certamente muito a aprender com as famílias, e quando dedicamos tempo a ouvir, o próprio Senhor pacientemente nos ensina. As suas vidas também nos colocam questões que merecem ser tratadas com denodo. Em muitos contextos, surgiu uma distância crescente entre as formas como a sexualidade e a intimidade são vividas e a visão cristã do matrimônio. Os jovens continuam a ansiar pelo amor, pela fidelidade e pelo sentimento de pertença, mas muitos têm dificuldade em compreender como essa visão do amor pode concretizar-se nas suas próprias vidas ou em acreditar que um compromisso para toda a vida é a condição para alcançar aquilo que desejam. A insegurança econômica, a migração, a violência, a solidão e outras formas de fragilidade emocional também moldam as escolhas que as pessoas fazem e as possibilidades que conseguem imaginar para o seu futuro. Essas realidades suscitam uma série de questões que devemos enfrentar com coragem. O que é que as pessoas procuram verdadeiramente por detrás dessas mudanças culturais? O que é que as suas alegrias e esperanças, as suas penas e ansiedades nos revelam? Em que aspectos a nossa linguagem e as nossas práticas pastorais conseguem abrir caminho e onde não conseguem tocar o coração das pessoas nem apoiar os seus esforços para fazer o bem? O que nos ensina a experiência vivida pelas famílias, uma experiência da qual ainda não aprendemos plenamente? O que podemos oferecer em termos de formação para uma vida familiar saudável e santa? Em particular, o que podemos aprender com os pais que procuram acompanhar os seus filhos e com os jovens nesses contextos? A fragilidade merece uma atenção especial, pois pode moldar profundamente a forma como as pessoas se veem a si mesmas, o seu futuro e até a sua relação com Deus e com a Igreja. A experiência da fragilidade levanta a questão de saber se somos capazes de permanecer próximos uns dos outros quando a vida já não corresponde ao que se esperava, e se conseguimos reconhecer a ação da graça, mesmo em situações marcadas por limites, feridas e aparentes fracassos. Também a esse respeito, a experiência das famílias tem algo a ensinar a todos, uma vez que a fragilidade pertence à nossa condição humana comum e, por isso, também à vida da Igreja. Todos conhecemos o fosso entre o bem que desejamos e aquilo que somos capazes de viver. Precisamos de graça, perdão e novos começos para cumprir a vontade de Deus e aprendemos que a fidelidade é, ela própria, uma graça a receber e um caminho a renovar gradualmente, muitas vezes através da provação. O reconhecimento desse desafio partilhado deve moldar a forma como nos acompanhamos uns aos outros na Igreja. Sendo assim, que tipo de Igreja é que as pessoas encontram precisamente quando estão frágeis? As nossas comunidades ajudam-nas a descobrir que ainda tem um lugar, uma responsabilidade e dons para oferecer. A verdade que proclamamos pode ser encontrada através da paciência, da proximidade e da misericórdia da nossa presença pastoral. Como podemos anunciar-lhes a plenitude do ensinamento do Evangelho sobre a família? Durante esses dias, convido-vos a dar a estas questões todo o seu peso. O Espírito Santo fala frequentemente através das próprias situações que nos desafiam e ilumina-nos para que possamos descobrir como a misericórdia de Deus e a graça salvífica de Cristo podem chegar às nossas famílias hoje, particularmente na sua fraqueza e resiliência, nas suas esperanças e desilusões, no seu anseio de comunhão e na sua busca de sentido. A nossa tarefa, portanto, não é apenas interpretar essas realidades, mas deixar que elas nos interroguem e motivem a nossa responsabilidade pastoral para que a Igreja possa encontrar formas renovadas de proclamar o Evangelho, oferecer as graças sacramentais, acompanhar as famílias e tornar visível a ternura com que Cristo continua a caminhar entre o seu povo. Que o nosso diálogo mútuo seja marcado pela liberdade evangélica que vemos nos Atos dos Apóstolos. Podemos partilhar o que trouxe alegria às nossas igrejas, o que nos desafiou e quais as questões que surgiram com maior clareza através da experiência. Além disso, a diversidade das situações de onde provimos pode tornar-se um dom para o discernimento de toda a Igreja. O quadro temático elaborado para esse encontro tem como objetivo nos fazer presente a amplitude de Amores Letícia e estabelecer um diálogo entre a exortação apostólica e o que as nossas igrejas viveram ao longo desses últimos 10 anos. Inspiremos-nos na riqueza da palavra de Cristo e na tradição da Igreja. O programa foi divulgado para que o povo de Deus possa acompanhar o nosso trabalho através da oração e da reflexão sinodal. De nossa parte, ouvimos uns aos outros, deixar que o que ouvimos ressoe dentro de nós e permanecer atentos aos sussurros do Espírito Santo pode despertar a criatividade pastoral de que necessitamos perante novas questões. É por isso que o nosso retiro comum dessa noite e a oração com que iniciaremos cada dia estão no centro do nosso trabalho. Peço ao Senhor que nos ajude a recolher os frutos que Amores Letícia produziu nas nossas igrejas locais para que possam alimentar toda a Igreja. Espero que, através das muitas histórias que trazeis das vossas igrejas e de diferentes contextos culturais, vá tomando forma gradualmente uma narrativa partilhada desses 10 anos, marcada pela alegria e pela esperança, que nos permita enfrentar com honestidade as provações e dificuldades que ainda subsistem. Isto alimentará o discernimento pastoral das conferências episcopais e das estruturas hierárquicas das igrejas orientais. Ajudará igualmente as igrejas locais a reconhecer novos caminhos e a envolver mais profundamente todos os batizados no percurso sinodal da Igreja. Penso também que todos perseveremos e preservemos a discrição e a confidencialidade que esse tempo de escuta e discernimento exige. Que o Senhor nos conceda a liberdade de nos ouvirmos uns aos outros, a sabedoria para reconhecer a sua obra entre o seu povo e a coragem para seguir por onde Ele nos conduz, para que, dia a dia, o Evangelho se torne cada vez mais plenamente uma boa nova para as famílias em todo o mundo. Muito obrigado.
2: Grazie, Santità.
1: Obrigada, Santidade, pelas suas palavras que revelam com grande clareza onde o seu coração de pastor bate. Um coração que deseja acompanhar e apoiar e servir toda a Igreja, com especial atenção às famílias. As suas palavras nos convidam a renovar o nosso empenho para que cada passo da família possa ser guiado por Jesus, pelo Evangelho de Jesus. Acolhemos, portanto, este convite com gratidão, renovada a responsabilidade, comprometendo-nos a iluminar os passos das famílias com a luz do Evangelho e a caminhar com eles para que eles possam experimentar a proximidade e a misericórdia de Jesus. Obrigada. Agora, irmãos e irmãs, eu convido irmã Ellen Alford, presidente da Pontifícia Academia das Ciências Sociais, que irá fazer uma meditação para todos nós participantes. Aqui não estamos participando de um congresso ou de um seminário sobre Amores Letícias, mas é um encontro eclesial, um convite para fazer um discernimento. Nós os convidamos a vivê-lo num clima de oração, de escuta recíproca, mas principalmente de escuta da palavra do Senhor. Irmã Ellen, a senhora a palavra. Muito obrigada, Eminência. No centro de sua mensagem de 19 de março, que nos reuniu hoje, Papa Leão nos convida, e cito, a servir a missão de proclamar o Evangelho da Família às gerações mais jovens. Portanto, desejo começar essas reflexões com uma pequena história verdadeira que me foi contada por um párroco aqui em Roma, e essa história poderia ilustrar o Evangelho da Família. Certa noite, um pai e uma mãe passeavam junto com o filho ao longo das margens do Lago Tradicimeno, que fica perto de Assis, a pátria do pobrezinho, de quem, nestes anos, temos a alegria de festejar os 800 anos da morte. E os dois pais pensavam que era chegada a hora de começar a falar de Deus ao filho, à criança. Então, olhando o olhar para o céu, levantando o olhar para o céu, os pais começaram a conversar com a criança. O que você acha que quem está lá em cima nos céus? Perguntaram para a criança. O menino pensou um pouquinho e depois ele respondeu: os pássaros. Sim, claro, responderam os pais, mas quem mais? Ele pensou mais um pouquinho e depois disse: o sol. E depois a lua, e depois as estrelas. E os pais continuavam a perguntar-lhes, a pedir-lhe mais respostas. E no fim, os pais disseram: você não acha que também está Deus também está no céu? E o menino respondeu: não, Deus está aqui conosco. Talvez aqui temos um exemplo de como as novas gerações anunciam o Evangelho da Família. Na mesma mensagem que acabei de citar, Papa Leão nos exorta também a proceder na escuta recíproca, a um discernimento sinodal sobre os passos a serem feitos para proclamar o Evangelho às famílias de hoje. Então, neste encontro, portanto, nós somos chamados a anunciar o Evangelho, tanto das famílias quanto às famílias. Então, vamos parar um minutinho para pensar sobre este ponto. Tudo isso implica que a família é uma parte integrante do anúncio do Evangelho. A família não apenas proclama de modo ativo o Evangelho, mas também ela precisa receber o anúncio do Evangelho. Quantos entre nós que estamos aqui presentes hoje receberam pela primeira vez a boa nova proclamada por Cristo através da família? Eu sim, para mim foi assim. Papa Francisco descreve a forte influência espiritual e social que a vida familiar pode ter sobre o mundo que está ao seu redor, anunciando o Evangelho de modo autêntico. E cito: quando uma família acolhe e vai ter com os outros, especialmente os pobres, os marginalizados, ela é um símbolo, um testemunho, uma participação da maternidade da Igreja. O amor social, ou seja, o reflexo da Trindade, é, na realidade, aquilo que unifica o significado espiritual da família e de sua missão para com os outros, no exterior, e que torna presente o querigma com todas as suas exigências dentro da comunidade. A família vive a sua espiritualidade, sendo, ao mesmo tempo, uma igreja doméstica e uma célula vital para a transformação do mundo. E isso era Amores Letícia 3:2-4. Ao mesmo tempo, muitas famílias que vivem uma situação de sofrimento, de necessidade, de pobreza, poderiam encontrar grande auxílio para enfrentar as próprias provações ao ouvirem a boa nova que lhes é proclamada, acolhendo a nova perspectiva que o Evangelho oferece sobre a vida e, consequentemente, a graça dos sacramentos. As dificuldades, as tensões, as rupturas na vida familiar podem ser suportadas com mais força, com mais e com a esperança de que possam ser superadas, como dizia Papa Francisco, nas horas sombrias de uma família, há uma união com Jesus que pode evitar uma ruptura dentro das famílias. Isso era Amoris Laetitia 3:17. Papa Leão nos oferece mais um auxílio de reflexão para a família e sobre a família quando afirma em sua mensagem que devemos aprender a evocar a beleza da vocação ao matrimônio precisamente no reconhecimento da fragilidade para poder fazer despertar novamente a confiança na graça de Deus e o desejo cristão de santidade. A beleza da vocação ao matrimônio deve ser buscada através e com e na sua fragilidade. Porque a fragilidade pode reacender a confiança em Deus e a confiança em Deus desperta o desejo de santidade. Em poucas palavras, este é o Evangelho da família e para a família.
2: Beauty and fragility thus coexist.
1: A beleza e a fragilidade coexistem, portanto, no Evangelho da Família que nós somos chamados a proclamar para as jovens gerações. E assim como acontece com o Evangelho de João, onde Jesus

Ela teria vindo num momento mais fresco do dia, junto com as outras mulheres. E então, Jesus, como homem e judeu, não deveria ter falado com ela, não devia falar com ela. No contexto geográfico e social, podemos entender que qualquer homem judeu normal teria percebido que ela era uma samaritana e, portanto, uma mulher com uma reputação de má reputação. Mas, apesar disso, Jesus lhe pede água, dando início a uma sequência surpreendente de eventos nos quais Jesus afirma abertamente pela primeira vez no Evangelho de João de ser o Messias e que se conclui com a mulher sem nomes, que se torna não apenas a primeira evangelizadora pública, mas também, apesar de sua má reputação, e justamente por isso, ela se torna uma evangelizadora muito eficaz. É uma história ligada ao anúncio do Evangelho, dirigida a uma pessoa que atravessa uma situação familiar frágil e, através dela, com toda a beleza que essa história contém, teria sido difícil imaginar uma outra história assim tão importante. Um dos meus irmãos dominicanos apresenta essa história como um modelo ou um paradigma básico da evangelização para a igreja. Ele identifica quatro fases, argumentando que todas são importantes e também a ordem delas é importante e relevante, com uma abordagem um pouco provocativa, mas eu creio que seja uma provocação útil. Ele chama a primeira fase um flirt, uma conversa entre uma mulher e um homem, ambos sozinhos. Jesus assume o controle do diálogo e o transforma, aos poucos, por meio de suas perguntas, o transforma numa reflexão, uma meditação sobre a felicidade e a realização humana. Por muito tempo, porém, persiste a ambiguidade. Temos a impressão de que as mesmas palavras tenham um significado diferente para Jesus e para a samaritana. E somente quando a samaritana parece conquistada por Jesus, quando lhe diz: Senhor, dê-me um pouco dessa água para que eu não tenha mais sede e não precise voltar aqui para tirar água. Somente naquela altura, Jesus inicia a segunda fase. A samaritana, que está à frente da verdade. Jesus diz: vá chamar teu marido e volta para cá. E ela responde com honestidade: eu não tenho marido. E ele diz: você não tem marido. De fato, você teve 5 maridos e o que você tem agora não é seu marido. Através dessa experiência, dolorosa experiência, a samaritana começa lentamente a entender que o homem que ela encontrou não é como os outros dessa vez. Diferentemente do que podia acontecer no começo, esse homem não está apenas flertando, porque ela diz: Senhor, vejo que você é um profeta. E tudo isso nos leva à terceira fase, uma breve catequese, uma conversa sobre a verdadeira adoração que leva Jesus a revelar a própria identidade. Ela diz: eu sei que o Messias, que chama Cristo, deve vir. E eu respondo: eu o sou, eu que falo contigo, sou o Messias. Toda a história encontra o seu culmina com a quarta fase, que é o retorno da mulher à aldeia de onde veio, onde sente a necessidade de compartilhar com os outros habitantes o que lhe aconteceu. E lhe dizem: muitos samaritanos daquela cidade acreditaram

0: nele por causa da palavra da mulher que estava dando testemunho. Dissemos que as etapas e a ordem das mesmas são importantes. Primeiro, ao encontro, Jesus pede ajuda a ela, mas, como a sua pergunta a deixa perplexa, ele faz querer fazer perguntas por sua vez, ele responde de bom grado e desperta nela o desejo de aprofundar o conhecimento. A primeira etapa, a primeira fase da evangelização neste modelo é, portanto, despertar o desejo em quem nos ouve. Em seguida, temos a segunda fase, que gostaríamos de evitar, ou seja, aquela de confrontar-nos com a fragilidade e a vulnerabilidade do nosso interlocutor, porque nós também sabemos quanta necessidade temos da misericórdia de Deus. Então, esse segundo modelo é necessário não para condenar, mas para tornar o encontro mais real e o desejo de ajuda mais insistente. Só então somos, neste modelo, somos chamados a compartilhar aquilo que nós temos que ensinar. A pessoa evangelizada deve sair para compartilhar com os outros o que recebeu. Esse modelo de evangelização conclui-se somente com essa fase, não com a catequese. Poderíamos ter um conhecimento ainda mais profundo deste texto evangélico se o analisássemos de outra perspectiva, utilizando o olhar de Jesus. Essa é uma ideia, muito amada por Papa Francisco, e este é o final do capítulo sobre a teologia da criação na Laudato Si. Em primeiro lugar, o olhar de Jesus nos coloca em relação com o Pai. Em primeiro lugar, o olhar de Jesus nos coloca em relação com o Pai, para quem temos grande importância, como diz essa citação do Evangelho de Mateus: observem as aves do céu, eles não semeiam, nem colhem, nem armazenam nos celeiros. Contudo, o Pai Celestial os alimenta. Não têm vocês mais valor do que elas? Dessa forma, Jesus transforma a samaritana sozinha, que estava no poço naquele momento, estava no poço para evitar todos os outros, a transforma numa pessoa digna de palavra e de confiança, pois pede a ela ajuda, ajudando-a a recuperar a noção de sua própria importância, e assim lhe abre as possibilidades de ser verdadeiramente amada por Deus, seu Pai. Depois, o olhar de Jesus valoriza o mundo cotidiano que está ao nosso redor, reconhecendo a sua beleza e a sua maravilha, e, ao ouvi-la, respondendo às suas perguntas e depois guiando-a para uma nova consciência, Jesus demonstra que este encontro cotidiano com essa mulher comum e frágil pode ser um encontro cheio de beleza e de maravilha. Depois, em terceiro lugar, em seu olhar, Jesus abraça o mundo como sua criação, mas, por meio da encarnação, também o abraça como seu redentor. No seu encontro com esta mulher, Jesus vê, em sua plena realidade criada, com todas as suas imperfeições, e Jesus a vê nessa realidade cheia de defeitos, mas também lhe oferece a boa nova e a promessa de vida. E, finalmente, no seu olhar, Jesus vê um mundo que ele entregará ao Pai no fim dos tempos, para que Deus seja tudo em todos. No seu olhar dirigido para essa mulher, ele a chama para aguardar com expectativa a plena revelação do reino de Deus. Se pensarmos nessas quatro dimensões do olhar de Jesus, podemos notar que nos conduzem para novas relações ou para relações mais profundas, uma relação nova ou mais profunda com o Pai, com o mundo cotidiano, com a criação, com a redenção e com os novos céus e a nova terra que um dia virão. Podemos chamar este olhar como um olhar relacional de Jesus. Isso é muito significativo, porque para podermos ver as relações, nós precisamos buscá-las. Não vemos, não enxergamos os relacionamentos assim como são, como vemos os objetos físicos, embora elas existam realmente, são como o ar que respiramos. O ar também existe, mas nós não o vemos. São como um vírus que existe, mas não o vemos, a não ser que não tenhamos um instrumento altamente especializado, como um microscópio eletrônico. São coisas invisíveis aos nossos olhos, mas são reais. O olhar relacional permite de tornar visíveis as nossas relações, que, ao contrário, ficariam escondidas. E isso reveste uma grande importância para a família, pois a família é feita de relações. Num mundo instável, em que nós vivemos hoje, se quisermos ajudar os jovens a ter a coragem de se casarem, se quisermos lhes dar a capacidade de enfrentar as dificuldades que eles irão encontrar, então os jovens deverão enxergar, ver seu relacionamento e pensar no próprio casamento e na vida familiar numa perspectiva relacional. Não temos que nos surpreender, vista a grande importância da relação na teologia trinitária. E o fato de que, como nos diz a Gênesis, fomos criados à imagem e semelhança de Deus. Papa Francisco menciona a samaritana 4 vezes em Amoris Laetitia. Na Familiares Consortio, a outra grande exortação apostólica pós-conciliar sobre a família, Papa João Paulo II não a menciona diretamente, mas faz referência a algumas partes, de algumas passagens do diálogo entre ela e Jesus. É muito importante notar, perceber que na mensagem a qual nos referimos, Papa Leão apresenta ambas as exortações como ambas que reforçaram um empenho, um compromisso doutrinal e pastoral da Igreja a serviço dos jovens, dos casais e das famílias. Dos conceitos que liga, vincula os dois documentos é o da lei da gradualidade proposta por Papa João Paulo II na Familiares Consortio e reafirmado por Papa Francisco em Amoris Laetitias. São João Paulo II propunha a chamada lei da gradualidade, com a consciência de que o ser humano conhece, ama e realiza o bem moral por diferentes estágios de crescimento.
1: gradualness of law.
0: Non si tratta di una gradualidade da lei, mas è una gradualidade no esercizio prudente dos atos livres por parte de sujeitos que não estão em condições de compreender, apreciar ou cumprir plenamente as exigências objetivas da lei. Pois a lei é um dom de Deus que indica o caminho, um dom para todos, sem exceção. Pode ser acompanhado com a ajuda da graça, e essas eram citações de Amores Letícias. Em ambos os textos, os dois papas preocupam-se de manter o ideal. A lei é um dom de Deus que indica o caminho e reconhecer que muitos não têm a capacidade de compreender, de apreciar ou de atuar totalmente as exigências objetivas da lei. 35 anos separam os dois documentos e, neste período, a realidade da vida familiar cristã sofreu muitas mudanças, como em outros casos, por exemplo, na doutrina social da Igreja, quando as situações sociais são agitadas e em rápida evolução, pode ser necessário encontrar novas maneiras para conciliar tanto as exigências objetivas da lei, portanto, e também a lei da gradualidade, e este é Familiares Consortium. Tanto Familiares Consortium, tanto Amores Letícias tentam fazer isso nos próprios contextos históricos. Não devemos esquecer que São Tomás de Aquino e toda a tradição que remonta a ele afirmariam que a lei de Deus atinge sua maior expressão na nova lei, a lei do Evangelho, a graça de Jesus. Neste sentido, o último capítulo de Amores Letícias, que se concentra na espiritualidade do matrimônio, e cito, uma espiritualidade da comunhão sobrenatural, fim da citação, e este capítulo é muito significativo, pois situa o matrimônio no âmbito da santidade, que é o objetivo, a meta de toda a vida cristã. Podemos concluir de onde começamos, com o convite que nos, o apelo que nos fez Papa Leão para encontrarmos a maneira de estar a serviço da missão e proclamar o Evangelho da família às jovens gerações. Vamos buscar maneiras para incentivar os jovens a enfrentar o grande desafio do casamento e da vida familiar, acolhendo-a com a plena consciência que esses jovens irão experimentar uma grande fragilidade que faz parte do processo e também da descoberta de sua beleza, que nessa fragilidade irão encontrar novas e inesperadas fontes da graça de Deus e experimentarão um desejo de santidade próprio dos homens. Unamo-nos a Jesus para que ajudá-los, exortarem a aceitar o desafio. Assim como Jesus exortou a samaritana a anunciar o Evangelho aos outros, justamente no reconhecimento da fragilidade deles, de modo a convidar os outros a se unirem a eles, na confiança da graça divina e viver o desejo cristão de santidade. Ouçamos o chamado que recebemos da criança no início da história, que nos lembrou que de não procurar Deus em outros lugares, mas de reconhecer a sua presença na nossa vida, na nossa família, na nossa vida cotidiana. Vou concluir com algumas perguntas que podem ajudar na nossa reflexão compartilhada hoje e nos próximos dias. Onde, como podemos reconhecer a presença de Deus já atuando na vida das famílias? O que podemos aprender com as famílias em sua beleza e em sua fragilidade? Como podemos anunciar o Evangelho não apenas para as famílias, mas também junto com as famílias, incentivando-as a serem ativas no anúncio do Evangelho da família?
2: Tivemos aí a meditação da reverenda irmã Ellen Afford nesta abertura do encontro do Santo Padre com hierarcas das igrejas orientais, os presidentes das conferências episcopais, 10 anos após Amores Letícia, proclamar o Evangelho junto das famílias de hoje. Concluímos a nossa transmissão ao vivo da sala de imprensa no Vaticano, desejando a todos uma boa quarta-feira. Nos estúdios da Rádio Vaticano, Silvana e José. Louvado seja nosso Senhor Jesus Cristo.

0: Padroeira do Brasil foi solenemente proclamado pelo Papa Pio XI, que declarou Nossa Senhora Aparecida como Rainha e Mãe da Nação. Assim, todos os anos, milhões de devotos de todas as regiões do Brasil e do exterior vão à Aparecida em Romarias, especialmente no mês de outubro, quando se celebra a festa da padroeira. As peregrinações a pé, de bicicleta, a cavalo ou em caravanas são expressões da fé e do amor do povo brasileiro, que encontra na Mãe Aparecida consolo e esperança. Entre as expressões mais fortes da piedade mariana no Brasil está a novena dedicada à padroeira. Tradicionalmente, ela é rezada nos 9 dias que antecedem a sua festa, celebrada em 12 de outubro, portanto, de 3 a 11 de outubro. Nesta terça-feira, quarto dia de novena, Dom Hamilton Manuel, bispo de Guarapuava, no Paraná, presidiu o momento de reflexão e indagou como estamos encarnando a palavra de Cristo em nossas vidas. Os devotos se reúnem em oração, meditando sobre aspectos da vida de Maria e pedindo a sua intercessão junto a Deus. A novena e a festa da padroeira é considerada, assim, uma das principais celebrações do calendário litúrgico do país, que neste ano tem Dom Mário Antônio como arcebispo de Aparecida. A programação deste ano inclui missas, atividades culturais, ações de solidariedade e outras iniciativas. A prática da novena é uma forma concreta de fortalecer a fé, renovar a esperança e crescer na confiança filial em sua proteção maternal.
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3: O Santo Padre, a beleza desperta os desejos mais nobres do coração, abrindo-o para Deus. Os detalhes com a colega Mariângela Jaguraba.
4: Movidos pelo amor à arte, à beleza e pelo desejo de preservar o patrimônio artístico e religioso da humanidade, mas também peregrinos que experimentam a misericórdia de Deus e encontram novas forças no caminho de fé. Assim, o Papa Leão XIV acolheu um grupo de patronos das artes nos Museus Vaticanos de Louisiana, nos Estados Unidos, recebidos na manhã desta quarta-feira, 7 de outubro, no pequeno gabinete situado na Sala Paulo VI, antes da audiência geral. O bispo de Roma lembrou-lhes que, numa época dominada pela tecnologia, onde a eficiência e o lucro muitas vezes prevalecem, é fundamental continuar cultivando um espírito de contemplação e dedicando tempo e espaço à beleza. Essa atitude ajudará muito a humanidade, especialmente os jovens, não apenas a descobrir a capacidade da arte de elevar e revelar as profundezas do espírito humano e nossa abertura ao divino, mas também a perceber que a doação de si é essencial para a realização autêntica, disse o Papa. Recordando São Paulo VI, que inspirou o nascimento da organização, o Papa reiterou suas palavras, detendo-se em particular na necessidade da beleza para evitar cair no desespero. Em sua mensagem aos artistas ao final do Concílio Vaticano II, em 8 de dezembro de 1965, o Papa Montini explicou que é a beleza, como a verdade, que traz alegria ao coração humano, une gerações e as faz partilhar as coisas com admiração. Como patronos, confio que vocês já experimentaram em primeira mão como a beleza tem o poder de despertar os desejos mais nobres do coração humano, chamando-nos para além de nós mesmos e abrindo nossas almas à gratuidade dos dons de Deus, sublinhou o Papa Leão. Leão XIV agradeceu aos patronos das artes nos museus vaticanos por sua generosa colaboração ao longo das últimas décadas, contribuindo para a preservação da arte dos museus vaticanos. A contemplação, acrescentou o pontífice, oferece uma maravilhosa oportunidade de encontrar o Deus que é beleza, a quem Santo Agostinho descreveu como sempre antigo e sempre novo, uma beleza que continuamente fascina e atrai todos os homens a si. Caros amigos, enquanto vocês continuam sua peregrinação, encorajo-os a se abrirem a esta beleza e a refletirem sobre como ajudar os outros a fazerem o mesmo, ressaltou o Papa. Leão XIV concluiu confiando todos a Nossa Senhora do Rosário e concedeu sua bênção a todos os membros da Associação Patronos das Artes nos Museus Vaticanos como penhor de paz e alegria no Senhor. Foi divulgada nesta quarta-feira a mensagem de vídeo do Papa Leão XIV para o 100º Dia Mundial das Missões, que será celebrado em 18 de outubro. Leão XIV inicia a mensagem de vídeo dando graças a Deus pelos frutos abundantes que ele concedeu à Igreja desde que seu predecessor Pio XI instituiu há 100 anos esta comemoração anual. De acordo com o Papa Leão XIV, Pio XI desejava que tal celebração promovesse em cada diocese e paróquia uma compreensão mais profunda da importância da ação missionária, uma oração fervorosa pela obra da evangelização, um incentivo à vocação missionária e um apoio ao trabalho das pontifícias obras missionárias. Com efeito, a concretização do objetivo de Pio XI deu frutos na minha própria vida. Ao lembrar a minha juventude, reconheço como as orações oferecidas ao Senhor da Messe contribuíram misteriosamente para que o meu coração ouvisse o chamado de Jesus a segui-lo como missionário agostiniano, ressalta o Papa, acrescentando:
5: Moreover, the prayers and contributions of the faithful encouraged and sustained my missionary work in Peru.
4: Além disso, as orações e contribuições dos fiéis encorajaram e sustentaram o meu trabalho missionário no Peru, bem como o de inúmeras outras pessoas no mundo. Por esta razão, gostaria de expressar a minha sincera gratidão a todos aqueles que têm, ao longo dos anos, apoiado o Dia Mundial das Missões. Neste ano do centenário, o tema Um em Cristo, Unidos na Missão, convida-nos a refletir sobre a função fundamental de cultivar a unidade da Igreja no seguimento de Cristo, em particular no nosso compromisso e responsabilidade por difundir em todos os povos a mensagem evangélica da salvação, frisa Leão XIV.
5: Indeed, through baptism, each one of us becomes a member of the body of Christ and has a unique role in contributing to Jesus' saving work.
4: Através do batismo, efetivamente, cada um de nós torna-se membro do corpo de Cristo e tem um papel único a desempenhar na obra salvífica de Jesus. Como uma única família, nosso Senhor chama-nos a cooperar com a ajuda do Espírito Santo a fim de levar cada pessoa, em todo lugar, a uma comunhão de fé em Cristo. A seguir, Leão XIV faz um convite: comprometamo-nos todos a contribuir, cada um segundo a própria vocação e dons recebidos, para a grande missão evangelizadora, que é sempre obra do amor. Suas orações e seu apoio concreto serão uma grande ajuda para levar o evangelho do amor de Deus a todos, especialmente aos mais pobres e necessitados. Ao celebrar este centenário, o Papa agradece por tudo que será feito para dar continuidade ao legado do Dia Mundial das Missões e para apoiar generosamente a missão evangelizadora da Igreja no mundo.
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3: Mais um ataque russo à Ucrânia, lançado na noite entre terça e quarta-feira contra a capital Kiev, causou duas mortes. O ataque maciço atingiu também várias outras regiões do país. Segundo a Força Aérea Ucraniana, foram neutralizados 161 mísseis e drones. Vários impactos foram registrados em pelo menos 18 localidades. Em Priuluk, na região norte de Chernihiv, outras duas pessoas morreram e 7 ficaram feridas. Moscou afirma ter atingido instalações ligadas à produção e ao armazenamento dos mísseis de cruzeiro Flamingo e de drones ucranianos, além de infraestruturas portuárias na região de Odessa. Durante a noite de terça para quarta-feira, a Ucrânia também conduziu uma ampla ofensiva contra o território russo. O Ministério da Defesa de Moscou afirma ter interceptado 311 drones em várias regiões da Federação, bem como no Mar Negro e no Mar de Azov. As autoridades russas atribuem ainda a um drone ucraniano o ataque a um petroleiro com bandeira liberiana na costa de Sochi, onde se desenvolveu um grande incêndio. Os 23 tripulantes foram resgatados. Kiev não assumiu a autoria da operação. No que diz respeito às relações com Moscou, Kim Jong-un reiterou, por sua vez, o apoio da Coreia do Norte à Rússia, prometendo ampliar a cooperação com o Kremlin em uma mensagem de felicitações ao presidente Vladimir Putin por ocasião de seu aniversário, para em seguida criticar os Estados Unidos pelo apoio a Kiev e pela venda de armas a Taiwan, acusando Washington de alimentar as tensões no estreito. Ao mesmo tempo, paralelamente, uma investigação do jornal britânico The Guardian reconstituiu a transferência para o extremo oriente russo, entre julho e agosto, de mais de 176 mil toneladas de combustível carregadas em portos sul-coreanos. Alguns dos petroleiros envolvidos estão sujeitos a sanções europeias e britânicas, embora as operações descritas não pareçam violar a legislação sul-coreana. Por fim, permanece sob observação o suposto caso de peste pulmonar relatado na região siberiana de Irkutsk, após a morte de uma funcionária de um instituto especializado. Os Estados Unidos solicitaram esclarecimentos a Moscou e o presidente Donald Trump anunciou que discutirá o assunto com Vladimir Putin. Pequim também informou estar em contato com as autoridades russas. No momento, porém, não há indícios de um surto generalizado, nem elementos que sugiram uma emergência sanitária internacional. O caso continua sendo objeto de investigações.

E assim, amigo ouvinte, chegamos ao final do nosso programa de hoje. Como sempre, agradecendo pelo carinho da sintonia, prometemos estar de volta amanhã neste mesmo horário, se Deus quiser. Você, como sempre, o nosso forte abraço e até lá!

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1: Amigas e amigos ouvintes, saudações celerais e fraternais. Sintonizam a Rádio Vaticano a transmitir o seu programa em língua portuguesa para os ouvintes que nos escutam no continente africano e pelo mundo fora. Convosco hoje a microfone, Dulce Araújo e Filomeno Lopes.
2: Ao adorar Cristo, o fiel não pode aceitar opressão nem injustiça, afirmou o Papa na audiência geral desta quarta-feira, centrada no quarto capítulo da Constituição Pastoral Gaudium et Spes, sobre a missão da Igreja no mundo atual. A beleza desperta os desejos mais nobres do coração, abrindo-o para Deus. Leão XIV, a um grupo de mecenas da arte nos museus do Vaticano, denominados Patrons of the Arts in the Vatican Museums.
1: Estes e outros os principais temas para desenvolver já, nesta nossa edição de hoje. Fique então conosco, boa e serena audição.
2: Na audiência geral, na Praça de São Pedro, na presença de cerca de 32 mil pessoas, o Papa Leão XIV comentou o quarto capítulo da Constituição Pastoral Gaudium et Spes, que trata da missão da Igreja no mundo atual. Esta missão se realiza principalmente pelo testemunho da fé e da caridade, no empenho pela justiça, a paz e a fraternidade. Diz-nos mais sobre isso, Silvonei José.
3: O pontífice retomou o ciclo sobre os documentos do Concílio Vaticano II, comentando esta semana o quarto capítulo da Constituição Conciliar, Gaudium et Spes.
4: Prima di tutto, il Concilio ricorda che la Chiesa non è sopra o accanto al mondo, ma come innestata in esso.
3: Em primeiro lugar, o Concílio recorda que a Igreja não está acima nem ao lado do mundo, mas sim enraizada nele. A Igreja é um mundo já reconciliado com Deus. Somos peregrinos na terra e partilhamos com este mundo a fragilidade e a beleza, explicou o Santo Padre. Como se lê na Magnífica Humanitas, a missão eclesial tem um alcance histórico e implica responsabilidade do que diz respeito à maneira como se tecem as relações sociais. Assim, a primeira tarefa é ajudar as pessoas a estarem atentas às questões profundas da vida, sobre a nossa origem e destino, bem como sobre o sentido do amor e da dor.
4: La logica del profitto a tutti i costi e la manipolazione dell'informazione rischiano di esercitare una indebita pressione affinché le persone si conformino.
3: A lógica do lucro a todo custo e a manipulação da informação correm o risco de exercer uma pressão indevida para que as pessoas se conformem a um estilo de vida centrado no consumo de bens materiais. Mas o nosso coração foi feito para olhar para o alto. Os padres do concílio recordam ainda que a missão da Igreja se concretiza também na contribuição para a construção da cidade terrena. Não significa uma tarefa de natureza política, mas consiste no testemunho da fé e da caridade, juntamente com o empenho pela justiça, pela paz e pela fraternidade.
4: Adorando Cristo, il giusto morto per gli ingiusti, il credente non può accettare l'oppressione dei piccoli e dei poveri.
3: Ao adorar Cristo, o justo que morreu pelos injustos, o fiel não pode aceitar a opressão dos pequenos e dos pobres, nem as estruturas injustas que perpetuam condições de dependência e de injustiça. Para orientar a ação dos cristãos, existe a doutrina social da Igreja. De modo especial, os leigos são chamados a animar o mundo com o espírito cristão e a visão do Evangelho, sobretudo na família e na atividade profissional. Isso exige, acima de tudo, coerência, pois, como recordam os padres conciliares, o distanciamento entre a fé professada e a vida cotidiana deve ser contado entre os mais graves erros do nosso tempo. O desejo da Igreja, segundo expresso na Gaudium et Spes, é poder desenvolver-se livremente sob qualquer regime que reconheça os direitos fundamentais da pessoa e da família e os imperativos do bem comum. Para isso, está sempre atenta ao que acontece e se desenvolve na sociedade, sem se deixar levar por modas culturais. Com efeito, não é certamente diluindo os conteúdos e suavizando as exigências que se pode tornar o cristianismo atraente, acrescentou o Santo Padre.
4: Facciamoci docili all'azione dello Spirito Santo, perché ci aiuti a vivere in santità e carità.
3: O convite final do Pontífice aos fiéis é para que nos tornemos dóceis à ação do Espírito Santo, para que ele nos ajude a viver em santidade e caridade, de modo que o mundo possa acreditar e ter esperança.
2: Eis a saudação que o Papa dirigiu em italiano aos fiéis de língua portuguesa e logo ali traduzida.
4: 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Cari fratelli e sorelle, il prossimo lunedì 12 ottobre si celebra Nossa Signora Aparecida, patrona del Brasile. 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
5: Uma saudação cordial aos peregrinos de língua portuguesa, em especial aos grupos vindos do Brasil e de Portugal. Queridos irmãos e irmãs, na próxima segunda-feira, 12 de outubro, celebra-se Nossa Senhora Aparecida, padroeira do Brasil. Confio todos vós e as vossas famílias à sua intercessão maternal. Que Nossa Senhora vos proteja sempre. Deus vos abençoe.
2: Ao saudar os peregrinos italianos, o Papa renovou o seu apelo à oração do terço ao longo deste mês de outubro pelo fim das guerras e a paz no mundo. Esta manhã, antes da audiência geral, o Papa recebeu privadamente um grupo de mecenas denominados Patrons of the Arts in the Vatican Museums. Vieram da Louisiana, nos Estados Unidos. Ao saudá-los, o Papa disse-lhes que, como Patrons das Artes dos Museus do Vaticano, são sem dúvida atraídos a Roma pelo amor à arte e à beleza, mas também pelo desejo de preservar o património artístico e religioso da humanidade em benefício das gerações futuras. E salientou que, desta vez, vieram com peregrinos para visitar os lugares sagrados de Roma, procurando a graça e a bênção de Deus, sentir a sua misericórdia e encontrar forças renovadas para a sua caminhada diária de fé. Em particular, espero que o tempo que passastes em oração junto dos túmulos dos apóstolos fortaleça os vossos laços com o sucessor de Pedro e com a Igreja Universal. Leão XIV evocou depois o papel desempenhado pelo Papa São Paulo VI numa série de acontecimentos que levaram ao surgimento dos Patrons. Na sua mensagem aos artistas no encerramento do Concílio Vaticano II, ele dissera: "Este mundo em que vivemos precisa de beleza para não cair no desespero. A beleza, tal como a verdade, é o que traz alegria ao coração humano, que une as gerações e as permite comunicar entre elas na admiração." Ao citar o Papa Paulo VI, Leão XIV manifestou-se convicto de que os Patrons terão experimentado a nível pessoal que a beleza tem o poder de despertar os desejos mais nobres do coração humano, convidando-nos a olhar para além de nós mesmos e a abrir as nossas almas à gratuidade dos dons de Deus. E acrescentou: É neste contexto que desejo agradecer-vos pela vossa generosa colaboração ao longo das últimas décadas, ajudando a preservar a arte dos museus do Vaticano. Numa época denominada pela tecnologia, eficiência e lucro, continuou o Papa, é vital que continuemos a cultivar um espírito de contemplação e a reservar tempo e espaço para a beleza. Esta atitude beneficiará grandemente a humanidade, especialmente os jovens, ajudando-os não apenas a descobrir a capacidade da arte de elevar e relevar as profundezas do espírito humano e a nossa abertura ao divino, mas também a compreender que a entrega de si mesmo é essencial para a realização autêntica. Leão XIV frisou ainda que a contemplação oferece uma oportunidade extraordinária de encontrar o Deus que é a beleza, sempre antigo e sempre novo, segundo Santo Agostinho. Uma beleza que atrai continuamente todas as pessoas para si. O Pontífice concluiu encorajando-os a se abrirem a esta beleza e a pensarem em formas de ajudar os outros a fazer o mesmo. Esta tarde, na Aula Paulo VI, o Papa terá um encontro com os chefes das igrejas orientais e os presidentes das conferências episcopais por ocasião do 10º aniversário da exortação apostólica pós-sinodal do Papa Francisco Amoris Laetitia. Domingo, no Ângelus, o Papa anunciou que se realiza no Vaticano estes dias um encontro por ocasião desta efeméride e para o qual convidou os presidentes das conferências episcopais de todo o mundo e explicou: será um momento de discernimento sinodal para identificar os passos a serem dados no anúncio do Evangelho hoje, junto das famílias e das gerações mais jovens. Confio esta iniciativa às vossas orações e, sobretudo, confio às famílias que, com a ajuda de Deus, são um sinal de esperança e um tesouro inestimável para a Igreja e para a sociedade. Leão XIV nomeou hoje como nuncio apostólico na Irlanda Dom Ian Romeu Paulovski, até agora nuncio apostólico na Grécia. O Papa aceitou a renúncia ao governo pastoral da Diocese de Oliveira, no Brasil, apresentada por Dom Miguel Ângelo Freitas Ribeiro. Sucede-lhe no cargo Dom António Carlos Paiva, até agora bispo coadjutor da mesma diocese. Amanhã, quinta-feira, 8 de outubro, por ocasião do seu 10º aniversário, a Associação das Mulheres no Vaticano, DIVA, realiza à tarde um colóquio intitulado Mulheres no Vaticano, 10 anos de presença, uma história que continua. Participarão o cardeal Gianfranco Rabasi, presidente emérito do Conselho Pontifício para a Cultura, a irmã Linda Pocker, docente da Pontifícia Faculdade de Ciências da Educação Auxilium, Lavínia Carrera, secretária-geral da UMOFC, União das Mulheres Católicas do Mundo, as embaixadoras de Portugal e da Suíça junto da Santa Sé e o padre Federico Lombardi, assistente espiritual da Associação. No segundo painel, algumas sócias da Associação falarão do significado da sua pertença à DIVA, tendo em conta a realidade das mulheres nos continentes de onde provém: África, América, Ásia, Europa. Recorde-se que na segunda-feira, 5, o Papa Leão XIV recebeu em audiência uma delegação da Associação. O encontro, que terá lugar às 16 horas na Sala Pio X, Via della Conciliazione número 5, será introduzido pela presidente da Associação, Margherita Romanelli. Contará com um vídeo sobre os objetivos e o percurso da Associação nestes 10 anos e concluir-se-á com um copo de água.
1: Em Angola, um total de 9.072 casos de violência contra crianças foi registrado no primeiro semestre de 2026 em todo o país, informou segunda-feira em Luanda a secretária de Estado para a Ação Social, Dina Mayomona. Deste total de ocorrências, 2.415 correspondem a agressões físicas, 1.010 a violência psicológica e 645 abusos sexuais. Os dados foram avançados pela secretária de Estado para a Ação Social, Dina Mayomona, na abertura do simpósio sobre prevenção e combate ao abuso sexual de menores, evento promovido sob o lema Cuidar e proteger a criança e construir uma sociedade sã. Ao traçar um paralelo, a governante informou que em 2025 o país contabilizou 26.024 casos de violência contra crianças, sendo 1.376 do tipo físico, 1.028 de natureza sexual e 994 do foro psicológico. Dina Mayomona exortou a que os números sejam encarados com máxima responsabilidade civil, lembrando que por trás de cada estatística há uma família e uma história que esperam por respostas céleres. A responsável fez um apelo direto aos líderes religiosos para que reforcem os canais internos de denúncia, sublinhando que o silêncio não pode ser tolerado como forma de preservar a imagem de qualquer instituição, família ou comunidade. Dina Mayomona considerou necessária a consolidação de uma verdadeira rede de proteção que reúna o Estado, famílias, igrejas, escolas, comunidades e organizações da sociedade civil. Esta articulação intersectorial, sublinhou a governante, deve demonstrar competência operacional para prevenir a violência antes que ela ocorra, identificar precocemente sinais de risco nas esferas familiares e escolar, acolher denúncias e amparar as vítimas sem as expor ao julgamento social ou à revitimização. Dina Mayomona manifestou a expectativa de que o simpósio produza recomendações urgentes que se transformem em práticas psicossocial dos casos. A secretária de Estado garantiu ainda que o Executivo angolano, em coordenação com o Instituto Nacional da Criança, tem vindo a reforçar as políticas públicas, os orçamentos sectoriais e os canais de denúncia, como o terminal telefónico SOS Criança, que agora conta com maior capacidade de atendimento. Dina Mayomona explicou que a modernização destas ferramentas de comunicação permite descentralizar as denúncias, fazendo com que os alertas de abuso cheguem mais rapidamente às brigadas de proteção de menores da Polícia Nacional e aos magistrados do Ministério Público. O propósito central do governo é consolidar uma política rigorosa de tolerância zero contra abusos e crimes sexuais, reconhecendo que a edificação de uma Angola mais justa, inclusiva e segura começa obrigatoriamente pela salvaguarda intransigente da integridade física, emocional e psicológica da infância angolana nas 21 províncias do país.

Afrika Global. Na rubrica África Global de hoje, vamos transmitir a mensagem do Papa Leão XIV ao pároco da Sagrada Família em Jerusalém, após mais um ataque israelita que provocou mortos e feridos, entre os quais duas mulheres da comunidade cristã. Enquanto isso, diante da trágica recordação de 7 de outubro, o cardeal Pissabala fez um balanço da situação numa entrevista. No aspecto humanitário, a situação parou. Israelitas e palestinianos ainda vivem esse trauma profundo e não resolvido, disse o cardeal Pissabala. Este, como dizia, o tema da rubrica de hoje, da autoria da colega Andresa Coletta.

O laço que une a Santa Sé a Gaza é feito de solidariedade, oração, proximidade concreta e muitas vezes grande apreensão e dor. Um vínculo espiritual e humano que se fortalece nos momentos mais sombrios, como o que se seguiu ao sangrento ataque aéreo israelense que atingiu um prédio residencial no bairro de Rimal, na parte oeste da cidade de Gaza. O ataque ocorrido nas primeiras horas do sábado, 3 de outubro, causou a morte de 5 civis e feriu várias pessoas, voltando a chamar a atenção para a dramática situação da população e da pequena e exausta comunidade cristã local, que, apesar de tudo, continua unida e trabalhando pela paz. Entre as vítimas do enésimo bombardeio estão Maísa Kader Ibrahim Abu Dawad e sua filha, Mary Hafez Mikel Nayar. As duas mulheres, de origem greco-ortodoxa, pertencentes à comunidade cristã de Gaza, haviam encontrado há pouco tempo um novo refúgio e estavam tentando recomeçar. Em uma terra onde é difícil até mesmo imaginar a esperança, em meio a montes de escombros, lixo e crianças que andam mutiladas pelas ruas. A comoção no mundo católico e não só dele foi grande, e as palavras do Papa Leão XIV, enviadas diretamente ao padre Gabriel Romanelli, pároco da Sagrada Família de Gaza, foram um bálsamo. No texto divulgado e reproduzido pelo próprio missionário argentino, o pontífice expressa toda a sua dor, diz ele: "Bom dia, Padre Gabriel. Desde que tomei conhecimento da dolorosa notícia da morte de Maísa e Mari, rezo a Deus por elas, por suas famílias e por toda a comunidade de Gaza. Até quando, Senhor? Obrigado pelo apoio à paróquia e a tantas pessoas que desejam viver em paz. Bênçãos e um abraço afetuoso." Esse "até quando, Senhor?" ressoa como um grito, um apelo universal para que cesse a onda de destruição que há anos assola a faixa de Gaza e a espiral de ódio. As palavras do pontífice somaram-se também às do cardeal Pier Battista Pizzaballa, patriarca latino de Jerusalém. Em nome do clero e de toda a diocese, o cardeal expressou as mais sinceras condolências, condenando a trágica perda de vidas inocentes. Também o metropolita Alexios, vigário patriarcal greco-ortodoxo, quis lembrar delas durante os funerais solenes celebrados no próprio sábado, poucas horas após o massacre, na igreja de São Porfírio, na cidade de Gaza, um reduto de uma comunidade milenar agora reduzida à exaustão, invocando para elas, Maísa e Mari, o descanso eterno em um clima de profunda consternação e recolhimento da comunidade. Enquanto isso, a situação continua dramática. As últimas notícias da imprensa descrevem uma cidade de Gaza exausta, onde os ataques aéreos continuam atingindo áreas densamente povoadas. Segundo fontes médicas do Hospital Al-Shifa, os feridos no bombardeio de sábado encontram-se em estado grave. O exército israelense justificou a ação, alegando que o alvo era um centro de comando ou um líder do Hamas, mas o resultado foi mais um tributo de sangue pago pelos civis palestinos. O bairro residencial de Rimal, que foi o coração econômico e pulsante da cidade, parece hoje reduzido a um monte de escombros. Enquanto a diplomacia internacional se esforça para chegar a um acordo sobre um cessar-fogo duradouro, a igreja local, liderada pelo padre Romanelli e pelas missionárias da caridade, continua representando o último reduto de esperança e assistência humanitária para centenas de deslocados que não têm mais um lugar seguro para onde ir. Quem traça um quadro ainda mais nítido e implacável do contexto atual é o próprio cardeal Pizzaballa, que, em entrevista concedida ao jornal italiano La Repubblica, em vista do trágico aniversário de 7 de outubro, retrata a evolução da crise. Diz ele: "Ainda não superamos aquele dia. Ambos os povos, israelenses e palestinos, estão imersos nesse trauma profundo e não resolvido. Não vejo surgir um pensamento que diga: vamos parar.
Do ponto de vista da guerra, a situação está um pouco melhor, ela não acabou, mas não estamos mais na guerra total como antes. Do ponto de vista da vida cotidiana e da situação humanitária, talvez esteja até pior do que antes. Segundo ainda o cardeal, a diminuição dos bombardeios massivos fez com que surgissem problemas estruturais dramáticos que antes ficavam ocultos pela urgência dos desabamentos. Todas as perguntas, diz ele, que durante a guerra total você não podia fazer, agora vem à tona, destacando ainda que a reconstrução não começou, as condições de vida não melhoraram. Pelo contrário, explica o patriarca, em certos aspectos até pioraram. Com a chegada iminente da estação mais fria, as preocupações se concentram na sobrevivência logística dos civis. As chuvas serão um problema enorme para todos aqueles que vivem em barracas, diz ele. Nesse cenário de extrema precariedade, o patriarcado latino quis enviar um sinal concreto de resiliência e esperança por meio da reabertura da Escola da Paróquia de Gaza, um evento que assumiu um forte significado simbólico e emocional para toda a comunidade, como conclui o próprio Pizzaballa. Reabrir era um sinal importante a ser dado, o sinal de que, apesar de todas as dificuldades, queremos recomeçar, não desistimos. Houve muita alegria naquele dia e todos choravam. No entanto, um possível ponto de inflexão ou teste para o futuro político de toda a região pode ocorrer em breve, já que tanto os israelenses quanto os palestinos serão chamados às urnas até o final de novembro. Questionado sobre esse momento político crucial, o cardeal Pizzaballa demonstrou cautela, mas destacou o valor simbólico. Não sei se a partir desses votos poderemos realmente entender para onde estamos indo, mas certamente será um momento importante para avaliar até onde as atuais lideranças levaram os seus povos.

0: Seja bem-vindo a mais um Porta Aberta. Com você, Mariângela Jaguraba. A nossa entrevistada no programa de hoje é a irmã Ana Rita Nunes Araújo, que visitou recentemente a Rádio Vaticano e conversou com a colega Dulce Araújo. Vamos ouvir.
1: Damos as boas-vindas à irmã Ana Rita Nunes Araújo, da Congregação das Franciscanas Nossa Senhora das Vitórias, a portuguesa. Irmã, muito bem-vinda. Obrigada por estar connosco aqui nos estúdios da Rádio Vaticano.
2: Muito obrigada e muito obrigada por esta oportunidade.
1: Irmã, comecemos por apresentar a sua congregação às ouvintes e aos ouvintes da Rádio Vaticano, assim brevemente.
2: Portanto, eu sou irmã Ana Rita, das Irmãs Franciscanas Nossa Senhora das Vitórias, uma congregação que nasceu na Ilha da Madeira em 1884 e a nossa fundadora é Mary Jane Wilson, venerável Mary Jane Wilson, ao qual está o processo a decorrer para a sua beatificação.
1: Portanto, ela era, se eu bem recordo, uma britânica inicialmente não católica.
2: Sim, sim, ela era anglicana que depois se converteu ao catolicismo. Nasceu na Índia, filha de pais ingleses, depois fez toda a formação na Inglaterra, França e como enfermeira foi até à Ilha da Madeira acompanhando uma doente. Ali, porque o seu clima era próprio para a cura dos doentes, então ali Deus bateu ao coração de Mary Jane Wilson. Não é? Vendo a situação social, a situação religiosa, a educação, a saúde, a falta, a pobreza que existia ali, Deus tocou ao coração e que daí nasceu a congregação.
1: E isso era no finais do século XIX, não é?
2: Sim, sim.
1: 1884,
2: a 15 de janeiro de 1884, fundou a congregação.
1: E a irmã é atualmente a ecónoma dessa congregação?
2: Sim, atualmente estou a desempenhar essa missão e ao qual me encontro aqui a visitar também as nossas irmãs. Trabalhamos no Colégio Português, trabalhamos no hospital como enfermeiras, Fate Bene Fratelli, e depois também temos uma comunidade que dá o serviço da pastoral educativa e social em Milão.
1: E a congregação hoje está presente em várias partes do mundo, não é? Para além de Portugal e da Madeira.
2: Sim, está presente em 11 países, nos três continentes. E então, porque era um grande desejo da nossa fundadora. Ela sempre dizia que quando formos mais numerosas, haveremos de ir até a África. Então, o primeiro país até sairmos de Portugal continental foi Moçambique. Daí se foi expandindo para todo o mundo, ao qual hoje estamos em 11 países, continente africano, europeu e asiático, e ao qual exercemos a nossa missão. O nosso carisma é um pouco amplo, na vertente da educação, da saúde, da pastoral social, da pastoral catequética, da pastoral do idoso. É como um ramo onde cada uma sente a sua missão de estar na linha da frente, com especial atenção aos mais pobres.
1: Falemos um bocadinho mais das vossas missões em África, portanto, para além de Moçambique, em que
2: Tanzânia.
1: Outros países estão e o que fazem exatamente, visto que o vosso carisma é muito amplo.
2: Sim, estamos em Moçambique, em Tanzânia, em Angola e Congo. E na nossa missão em África temos os grandes desafios dos projetos de vertente educativa, social e para as crianças mais pobres. Estamos nas escolas, nos orfanatos e também na pastoral catequética, na pastoral da evangelização, e que é uma missão ao qual requer muita dedicação. Eu própria fui missionária durante 9 anos em Angola, a qual me orgulho de dizer, porque foi a minha primeira missão em país africano, foi em Angola.
1: Em que parte de Angola?
2: Estive no Lubango e estive em Menongue, na província do Quando-Kubango. ali exercia a missão junto dos mais pobres, junto das crianças, no qual num orfanato onde nós damos assistência, somos responsáveis e gerimos de crianças provenientes de várias situações. Situações de pobreza, situações de desagregação familiar, situações de abandono e situações em que não há escolaridade. Então, a nossa missão é estar 24 horas sobre 24 horas. Somos a família mais direta destas crianças e jovens que precisam muito da nossa missão na área da educação, da formação, onde procuramos dar uma educação integral.
1: E as franciscanas de Nossa Senhora das Vitórias são quantas hoje no mundo e como estão distribuídas, mais ou menos, onde há mais, onde há menos, etc.?
2: Não somos assim tão muitas, mas somos muitas com aquelas que já partiram para a eternidade, em que nos sustenta na fé e na nossa missão. O número exato poderá andar os 350 por aí. Estamos mais numerosas nos países de África e de Ásia. A Europa está um pouco adormecida. As vocações que temos, as irmãs da Europa, estão mais envelhecidas, porque onde foi a congregação onde nasceu, onde dedicamos mais a nossa missão e que agora também vemos que em toda a parte está com esta dificuldade. Vemos que agora a história está a dar uma volta. Pode ser que a juventude procura a fé, procura se entregar, mas que precisa também muito de ser evangelizada. Na Ásia temos mais vocações, mais juventude, e que precisa
1: na
2: também.
1: Na África e na Ásia.
2: Na África e na Ásia, que temos mais as vocações em grande número, mas que também, por um lado, são mais jovens e que precisam deste intercâmbio. A congregação, como é missionária, temos sempre esta mobilidade de haver uma comunidade intercultural, intergeracional, em que todas nós beneficiamos umas das outras, do enriquecimento da cultura de umas das outras.
1: E sei que tem uma missão também no Brasil, não é?
2: Também.
1: Fala-nos dessa missão, como é que se apresenta numericamente, qualitativamente, em que se empenham também ali no Brasil?
2: No Brasil também estamos em São Paulo, em Minas Gerais, em Barbacena e Ipiranga. E ali a nossa missão é mais também esta de evangelizar, dedicado mais à pastoral social, nos orfanatos, na pastoral do idoso, no sem-abrigo. E então ali temos duas casas família, porque as crianças passam, estão, depois seguem consoante o tribunal ou consoante os serviços sociais, encaminham ou para a adoção ou para outras famílias de acolhimento. Portanto, os nossos centros são casas de acolhimento que dão a sua missão. Procuramos, temos crianças desde quase recém-nascidas até dar-se outro encaminhamento. Portanto, é uma missão desafiadora, mas muito bonita também. E contamos sempre com o nosso serviço, mas também com muita colaboração dos voluntários, das pessoas que queiram connosco partilhar esta missão, seja na sua dedicação no dia a dia, na sua dar o seu apoio, contribuindo com a sua missão ou contribuindo também monetariamente para que nós possamos levar a missão adiante. Temos muitos projetos em desafio, mas seja no Brasil, seja mais também na África, onde os países precisam mais do nosso apoio económico da Europa, e que também são grandes desafios para nós, que sozinhas não contamos com a nossa missão. Contamos sempre com a ajuda de Deus, que é Ele que nos impulsiona para a missão, mas também contamos muito com as pessoas de boa fé, que queiram colaborar, que queiram dar um pouco de si, não só quem não pode ir, dá um pouco daquilo que tem, não é? Nos ajuda monetariamente a manter estes projetos em pé, a manter estes projetos sempre cada vez mais aliciantes, cada vez mais a apoiar crianças e jovens ou idosos que precisam da nossa missão.
1: E é isso que, como economa geral da congregação, a trouxe a Roma?
2: É verdade, sim, também. não só, mas já disse, como já disse, fui visitar também as irmãs, mas estes tempos que cá estive também aproveitei para tentar bater as portas de alguma organização que nos possa financiar algum projeto que temos já estipulado, porque sozinhas, como disse, não conseguimos. Sozinhas não conseguimos, mas quando somos juntas conseguimos ir mais além. Temos em projeto de momento na Tanzânia, temos em projeto também em Moçambique, que gostaríamos de construir um centro comunitário para apoiar jovens que precisam de dar a sua continuação na formação. Estamos a falar em Moçambique, porque a mulher também muitas vezes é desvalorizada. Não se aposta na formação. Então, nós gostaríamos de construir este centro comunitário para valorizar a mulher, valorizar, dar a formação das jovens, que elas possam se educar, se formar, para depois corresponder melhor na sociedade. Por isso, bato às portas a ver quem pode nos ajudar, quem pode colaborar. Estamos bem-vindas, estamos abertas, porque sem a vossa ajuda, nós não conseguimos ir muito além.
1: E as portas se abrem?
2: Se abrem. Há sempre uma alma generosa que escuta, que não pode ir a países de missão, mas pode ir com a sua oração, pode ir com o seu contributo monetário, e que para isso nós temos o site da congregação, que é irmãsvitorianas.pt. Ali, cada um, se desejar, pode ver a missão que nós fazemos, onde é que estamos e os projetos que estão em andamento.
1: A irmã disse que hoje praticamente não há vocações na Europa. O continente está um bocado adormecido deste ponto de vista, enquanto que noutros continentes como a África, a Ásia, há mais pujança na juventude que quer abraçar o Evangelho, os valores que o Evangelho proporciona. A Europa diz-se que está muito secularizada, disse-se isso da França, por exemplo, onde o Papa esteve recentemente, mas, no entanto, viu-se uma grande participação dos jovens nos eventos presididos pelo Papa. A vossa congregação, em concreto, o que é que faz para suscitar mais vocações na Europa neste momento? Deparam-se com esta secularização na juventude ou há situações como a que se viveu em França estes dias com a presença do Santo Padre?
2: Sim, também nos deparamos com a dificuldade de chegar até aos jovens. Trabalhamos nas paróquias, no acompanhamento, na formação. Mas deparamos com esta mobilidade de jovens de países. Encontramos também muitos jovens sedentos que ainda não frequentam os sacramentos. Tudo isso é uma preparação de inserção nos primeiros sacramentos para que depois se vá sempre trabalhando junto dos jovens o despertar da própria vocação. Mas se sente na juventude esta sede de pertencer, sede de ser, sede de chegar até Deus. E de facto vimos que aqui em França, não é? Aquela grande multidão de juventude que também faz despertar e questionar os próprios jovens de Portugal, da Europa, que estão assim adormecidos. Não é que não exista jovens, existem jovens, muitos jovens, só que precisamos de chegar até eles, não ser como eles, mas estar com eles e dar hoje uma nova evangelização, que vá ao encontro da sua sede e da sua descoberta.
1: Irmã, para concluirmos, como missionária em África, em Angola, que recordações conserva? O que é que trouxe daquele povo nessa troca de experiências, de vida, de missão, de um continente que procura cada vez mais ser autónomo de todos os pontos de vista, social, eclesial, mas aberto ao resto do mundo, obviamente?
2: Eu recordo com muita alegria e com muita emoção os anos vividos em países africanos, neste caso em Angola. Estar e contar com a Divina Providência em certos momentos. Mas que Deus está. Deus está. Podes não ter o essencial, como temos na Europa, o fundamental para viver, mas Deus está em cada dia e em cada momento te faz surgir que há algo, uma vida de entrega, no silêncio, no sacrifício, na missão, no sacrifício, porque muitas vezes não temos que comer 3 vezes ao dia, e temos crianças para dar de comer e não tens, mas sabes que aquela entrega, aquela missão te dignifica. Depois, tudo que para nós não é valor, é desprezo ou é a mais aqui na Europa, não faz sentido, ali tudo se transforma em ouro. Porque um pequeninho sapato vai ser como um monte de ouro, que às vezes na Europa tens, não ligas, não dás o valor que é, mas que ali a pequena coisa que tu tens se torna grande valor.
1: Num país de ouro e diamante.
2: É diamante, mas tu...
1: E de uma efervescência humana, de recursos humanos também. O que é que isso suscita?
2: Suscita muitas vezes a desigualdade, não é? Que não chega a ser a dar o mínimo a quem precisa ter um mínimo para sobreviver. Não estamos a falar de todo o país, não é? Estamos a falar daquelas zonas onde a pobreza é mais extrema, onde o básico não tens para ter uma vida digna que a pessoa merece.
1: E então, em que anos é que a Irma esteve lá?
2: Eu estive de 2011 a 2019.
1: E conseguiu acompanhar um bocadinho a recente viagem do Papa Leão XIV a Angola e outros países da África, a Angola em particular, onde esteve, conhece?
2: Sim, acompanhei. E acompanhei com entusiasmo e com alegria de querendo lá estar. E eu gostei muito a receptividade do povo, o facto do Santo Padre estar, a mensagem que transmite e que eles também estão para acolher. A vivi-o com muita intensidade, com muita alegria, com muita oração também. Tanto e que seja estes momentos de conversão.
1: Falta conversão.
2: Para quem pode chegar ao mais pobre, sim, falta um pouco de conversão.
1: Algo mais que gostaria de nos dizer, irmã, partilhar com os ouvintes da Rádio Vaticano, desde a África ao Brasil, à Ásia, enfim, a quem nos escuta hoje neste mundo tão aberto pelos meios sociais, não é?
2: Agradecer a quem nos está a ouvir e dizer que o gesto de solidariedade não tem raça, não tem cor, não tem ideologia, mas que podemos sempre fazer o outro ser melhor do que nós. Obrigada.
1: Muito obrigada, irmã.

0: A palavra agora ao colega Jackson Erpen.
1: O episódio da carta enviada pelo padre Roberto Landel de Moura ao cônsul britânico em São Paulo, em junho de 1900, revela uma das páginas mais emblemáticas e dolorosas da história da ciência brasileira. Poucos dias depois de realizar uma pioneira demonstração de transmissão da voz sem fio, diante de uma testemunha estrangeira qualificada, o sacerdote cientista gaúcho decidiu oferecer ao governo britânico seus projetos e 5 de seus inventos diante da falta de apoio e reconhecimento em sua própria pátria. Mais do que um documento sobre suas pesquisas, a carta deixa transparecer o drama de um inventor que buscava meios para continuar seu trabalho. E, ao mesmo tempo, expõe uma questão que permanece aberta na memória nacional. Por que o Brasil não soube reconhecer, apoiar e preservar o legado de um de seus mais extraordinários pioneiros das telecomunicações? Dando sequência à sua série de reflexões sobre o sacerdote Landel de Moura, padre Gerson Schmidt nos propõe hoje a grande testemunha britânica dos inventos de padre Landel. Vamos ouvir.
2: Padre Roberto Landel dirigiu carta documentada ao Percy Charles Parmenter Lupton, conhecido historicamente como P.C.P. Lupton, que foi o cônsul britânico em São Paulo na transição do século XIX para o século XX. Lupton ocupa um papel de destaque na história das telecomunicações no Brasil por ter sido uma das principais testemunhas oficiais da histórica demonstração pública de transmissão de voz sem fio realizada pelo cientista e padre gaúcho Roberto Landel de Moura em 3 de junho de 1900. A demonstração ocorreu nesse dia 3 de junho, onde o padre Landel de Moura realizou um experimento transmitindo a voz por meio de ondas eletromagnéticas a uma distância de aproximadamente 8 quilômetros, em linha reta, entre a Avenida Paulista e o Alto de Santana, na capital paulista. A testemunha qualificada foi Percy Charles Parmenter Lupton e sua família, que assistiram ao teste a convite do inventor. O feito foi documentado na edição de 10 de junho de 1900 do Jornal do Comércio, que destacou o sucesso absoluto da experiência, registrou a presença do representante do governo britânico como autoridade validora. A proposta de financiamento foi dias após a documentação e a demonstração, ciente do desinteresse e da falta de apoio das autoridades brasileiras. O padre Landel enviou uma carta oficial a Lupton, oferecendo suas patentes e projetos na tentativa de conseguir financiamento do governo britânico para continuar suas pesquisas. Ou seja, o padre estava oferecendo seus mais nobres inventos para o governo britânico financiar por falta de interesse, apoio e investimento do governo brasileiro. Uma lástima e lacuna da história dos inventos. O Brasil, infelizmente, deixou de marcar sua história na grande riqueza desses descobrimentos. Padre Landel lhe escreve assim dias depois, na data de 16 de junho de 1900. Conquanto sejam muitos os aparelhos que tenho imaginado para demonstrar algumas leis em parte desconhecidas pelo mundo científico, as quais foram por mim descobertas no estudo da propagação do som, da luz e da eletricidade através do espaço, da terra e do elemento aquoso. Todavia, por falta de recursos e de bons mecânicos de minha inteira confiança, apenas 5 serão exibidos, a saber, o telauciofono, o caliofono, o anematofono, o teletiton e o edifono, todos deduzidos como tantos correlários das leis supracitadas. Esses aparelhos são eminentemente práticos e podem desde já prestar bons serviços. E continua assim a escrever o cientista gaúcho brasileiro ao cônsul britânico presente em São Paulo, Charles Parmenter Lupton. São esses os aparelhos que terei a honra de apresentar a Vossa Excelência, os quais cederei de bom grado a quem mais vantagens me oferecer. Caso, porém, as propostas que porventura me forem feitas não compensem os imensos sacrifícios que tenho feito, nem sejam adequadas aos lucros que os proponentes poderão aurir desses aparelhos, desde já declaro oficialmente a Vossa Excelência que farei deles doação ao governo britânico ou a qualquer instituição universitária, a fim de que, com o fruto da exploração dos mesmos, abram na Inglaterra duas casas para amparo e educação dos filhos e das filhas desses bravos que têm sucumbido nos campos desta terrível pugna anglo-transvaliana, com a condição que me deem o necessário para viver e para continuar com os meus estudos e experiências científicas. Na verdade, na carta de junho, em cujas entrelinhas transparece senão irritação, um grande desencanto da terra natal, vemos aí um cientista padre oferecer, mediante condições, a um país estrangeiro, cinco de seus inventos. No artigo do senhor Botet, escrito cerca de 7 meses depois, constatamos um padre cientista desprendido, cheio de compreensão e de piedade numa comovente profissão de fé patriótica, dar-se por bem recompensado por Deus e desejar que o fruto de seus estudos se traduzisse em proveito e glória de sua pátria. Que teria afastado o generoso padre Landel de Moura a tomar a decisão desesperada, diríamos nós, de despojar-se de seus próprios inventos e ir doá-los a um país estrangeiro e às suas instituições? Que fatos posteriores teriam determinado a não entrega dos mesmos? O desinteresse da Inglaterra pela doação? Pouco compensadoras as propostas recebidas? Falta de licitantes para seus aparelhos? A reconsideração de seu gesto com a retirada pura e simples da oferta? Por quê? Cair em si o bom padre e arrepender-se em tempo? São perguntas que faz Hernani Fornari, autor do livro antigo de 1960, O Incrível Padre Landel de Moura, História Triste de um Inventor Brasileiro. E ele responde que somente o conhecimento completo e profundo de sua vida e de suas obras, de seu caráter e de sua sensibilidade, dos acontecimentos em que se vira envolvido e as circunstâncias em que os mesmos se haviam desenrolado, poderiam dar-nos resposta satisfatória a tantas perguntas sem respostas. E decidimos, então, de aí em diante, interessar-nos em real e fervoroso empenho pelo padre Landel de Moura, no sentido de averiguar, definitivamente, em primeiro lugar, o que havia de verdade verdadeira em todas as fabulosas histórias que, sobre sua pessoa e prodigiosos inventos, nos habituáramos, desde menino, a ver comentadas e debatidas não apenas nos serões familiares, mas também nas rodas de café de nossa cidade natal, num desafio à nossa curiosidade sempre adiada.

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1: Alô, amigos de todo o Brasil e demais países lusófonos, está no ar o programa em língua portuguesa da Rádio Vaticano Vatican News desta quarta-feira, 7 de outubro. Traremos para você que está sintonizado conosco as últimas notícias sobre as atividades do Papa, da Santa Sé e da Igreja no Mundo. Nos estúdios, Raimundo Lima. A assessoria técnica de hoje é de Luca Rossi. E passamos ao pensamento bíblico que escolhemos para você. Maria Madalena foi anunciar aos discípulos que tinha visto o Senhor e contou o que Jesus tinha dito. Do Evangelho segundo São João, capítulo 20, versículo 18. E vamos aos destaques do nosso programa de hoje. Diocese de Oliveira, em Minas Gerais, tem novo bispo. O Papa na audiência geral. Ao adorar Cristo, o fiel não pode aceitar opressão nem injustiça. Leão 14, que Nossa Senhora Aparecida proteja sempre os brasileiros. O Papa, a beleza desperta os desejos mais nobres do coração, abrindo-o para Deus. Leão 14, unidos no apoio concreto à missão evangelizadora da Igreja. E ainda, Ucrânia, novos ataques russos a Kiev. Caso de peste na Sibéria, sob observação. Essas e outras notícias a partir de agora. O programa em língua portuguesa da Rádio Vaticano Vatican News desta quarta-feira está apenas começando. O Santo Padre aceitou esta quarta-feira, 7 de outubro, a renúncia ao governo pastoral da Diocese de Oliveira, Minas Gerais, apresentada por Dom Miguel Ângelo Freitas Ribeiro. Seu sucessor é Dom Antônio Carlos Paiva, até então bispo coadjutor da mesma diocese. Dom Antônio Carlos Paiva nasceu em 9 de maio de 1968, no Alto Rio Doce, na Arquidiocese Metropolitana de Mariana, no estado de Minas Gerais. Concluiu seus estudos de filosofia no Seminário Maior Maria Imaculada de Araxá, Minas Gerais, e de teologia no Seminário Maior Dom José Andrade Coimbra, em Patos de Minas, Minas Gerais. Obteve o mestrado em espiritualidade pela Pontifícia Universidade Gregoriana de Roma. Foi ordenado sacerdote em 15 de novembro de 1999, encardinando-se na Diocese de Patos de Minas. Desempenhou os seguintes cargos: vigário paroquial de São Benedito em Patos de Minas, Minas Gerais, 1999 e 2000. Administrador paroquial de Bom Jesus em Monte Carmelo, Minas Gerais, 2000 e 2001. Reitor do Seminário Maior Dom José André Coimbra, 2001 a 2003 e 2016 a 2020. Vigário-geral, 2003 e 2004. Pároco de São Sebastião, em São Gotardo, Minas Gerais, 2006 a 2011, e de São Benedito, em Patos de Minas, Minas Gerais, de 2011 a 2016. Vigário forâneo, professor no seminário, membro do Colégio de Consultores, do Conselho Presbiteral e de outros conselhos diocesanos. De 2020 até 8 de abril de 2025, foi pároco de Nossa Senhora da Piedade em Lagoa Formosa, Minas Gerais, quando foi eleito bispo coadjutor da Diocese de Oliveira.
2: 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Porque ele disse: ide e ensinai a todo mundo. 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
1: O Papa, ao adorar Cristo, o fiel não pode aceitar opressão nem injustiça. Vamos ouvir com o colega Silvanei José.
0: A missão da Igreja no mundo contemporâneo foi o tema da catequese do Papa Leão na audiência geral desta quarta-feira, 7 de outubro. O pontífice retomou o ciclo sobre os documentos do Concílio Vaticano II, comentando esta semana o quarto capítulo da Constituição Conciliar Gaudium et Spes.
3: Prima di tutto, il Concilio ricorda che la Chiesa non è sopra o accanto al mondo, ma come innestata in esso.
0: Em primeiro lugar, o Concilio recorda que a Igreja não está acima nem ao lado do mundo, mas sim enraizada nele. A Igreja é um mundo já reconciliado com Deus. Somos peregrinos na Terra e partilhamos com este mundo a fragilidade e a beleza, explicou o Santo Padre. Como se lê na Magnífica Humanitas, a missão eclesial tem um alcance histórico e implica responsabilidade do que diz respeito à maneira como se tecem as relações sociais. Assim, a primeira tarefa é ajudar as pessoas a estarem atentas às questões profundas da vida, sobre a nossa origem e destino, bem como sobre o sentido do amor e da dor.
3: La logica del profitto a tutti i costi e la manipolazione dell'informazione rischiano di esercitare una indebita pressione affinché le persone si conformino.
0: A lógica do lucro a todo custo e a manipulação da informação correm o risco de exercer uma pressão indevida para que as pessoas se conformem a um estilo de vida centrado no consumo de bens materiais. Mas o nosso coração foi feito para olhar para o alto. Os padres do concílio recordam ainda que a missão da Igreja se concretiza também na contribuição para a construção da cidade terrena. Não significa uma tarefa de natureza política, mas consiste no testemunho da fé e da caridade, juntamente com o empenho pela justiça, pela paz e pela fraternidade.
3: Adorando Cristo, il giusto morto per gli ingiusti, il credente non può accettare l'oppressione dei piccoli e dei poveri.
0: Ao adorar Cristo, o justo que morreu pelos injustos, o fiel não pode aceitar a opressão dos pequenos e dos pobres, nem as estruturas injustas que perpetuam condições de dependência e de injustiça. Para orientar a ação dos cristãos, existe a doutrina social da Igreja. De modo especial, os leigos são chamados a animar o mundo com o espírito cristão e a visão do Evangelho, sobretudo na família e na atividade profissional. Isso exige, acima de tudo, coerência, pois, como recordam os padres conciliares, o distanciamento entre a fé professada e a vida cotidiana deve ser contado entre os mais graves erros do nosso tempo. O desejo da Igreja, segundo expresso na Gaudium et Spes, é poder desenvolver-se livremente sob qualquer regime que reconheça os direitos fundamentais da pessoa e da família e os imperativos do bem comum. Para isso, está sempre atenta ao que acontece e se desenvolve na sociedade, sem se deixar levar por modas culturais. Com efeito, não é certamente diluindo os conteúdos e suavizando as exigências que se pode tornar o cristianismo atraente, acrescentou o Santo Padre.
3: Facciamoci docili all'azione dello Spirito Santo, perché ci aiuti a vivere in santità e carità.
0: O convite final do Pontífice aos fiéis é para que nos tornemos dóceis à ação do Espírito Santo, para que ele nos ajude a viver em santidade e caridade, de modo que o mundo possa acreditar e ter esperança.
1: Leão 14, que Nossa Senhora Aparecida proteja sempre os brasileiros. A reportagem é da colega Andressa Collet.
3: Um cordial saluto ai pellegrini di lingua portoghese, in modo speciale ai gruppi venuti dal Brasile e dal Portogallo. Cari fratelli e sorelle, il prossimo lunedì 12 ottobre si celebra Nossa Senhora Aparecida, patrona del Brasile.
4: Uma saudação cordial aos peregrinos de língua portuguesa, em especial aos grupos vindos do Brasil e de Portugal. Queridos irmãos e irmãs, na próxima segunda-feira, 12 de outubro, celebra-se Nossa Senhora Aparecida, Padroeira do Brasil. Confio todos vocês e as suas famílias à sua intercessão maternal. Que Nossa Senhora os proteja sempre. Deus os abençoe. O Papa Leão XIV surpreendeu os brasileiros presentes na Praça São Pedro nesta quarta-feira ao antecipar em 5 dias a data de comemoração à Padroeira do Brasil. A saudação veio após a catequese da Audiência Geral sobre o 4º capítulo da Constituição Pastoral Gaudium et Spes, que trata da missão da Igreja no mundo atual, feita pelo testemunho da fé e da caridade, no empenho pela justiça, paz e fraternidade, quando o pontífice saudou os vários grupos de peregrinos. Entre as 32 mil pessoas estavam os frades provenientes de Pato Branco, no Paraná, Frei Gabriel Delandrea e Frei Augusto Gabriel, pela primeira vez participando da audiência geral com o Papa no Vaticano. Para eles, um momento inesquecível e para levar sempre no coração, depois de acompanhar, assistir e transmitir de longe no Brasil e agora estar pertinho do Papa, disse Frei Augusto ao acrescentar.
5: Estar, então, nesse momento junto desta saudação do Papa para nossa padroeira, nossa Mãe Maria, também foi muito especial, porque nos recorda desta devoção também franciscana que nós, franciscanos, nutrimos para com Maria. E Nossa Senhora Aparecida é a nossa mãe, então vir a Roma e receber também esta saudação do Papa, sem dúvida, nos convoca a celebrarmos bem este dia no próximo dia 12.
4: De Minas Gerais, de São Sebastião do Paraíso, estava a família Duarte. A matriarca Maria Aparecida ficou muito emocionada com a menção do Papa à padroeira do Brasil. Dá vontade de chorar, disse ela. A filha Rosana, que atualmente mora na Alemanha, fez questão de reunir a família brasileira no Vaticano após 9 anos de imigração. O filho Ronaldo é quem resume a comoção de todos na praça e com a intercessão materna de Nossa Senhora Aparecida.
6: A emoção é muito grande, ter a oportunidade de estar conhecendo o Vaticano, o Papa, principalmente com a família, a minha mãe, que é muito devota, e é uma emoção indescritível. Tive uma experiência de uma romaria em Nossa Senhora da Aparecida, que, por sinal, o Papa falou de Nossa Senhora, que é a nossa padroeira. Também uma experiência em visita, uma caminhada rumo à Santa Rita de Cássia. E essa terceira, não menos, mas muito, muito importante, tão boa quanto as duas, essa está em família e tendo a graça de presenciar a visita do Papa.
4: Nossa Senhora Aparecida sempre se fez presente como mãe do povo brasileiro desde que, em outubro de 1717, os 3 pescadores encontraram aquela imagem no Rio Paraíba do Sul. Além do corpo e da cabeça da pequena Aparecida, veio o primeiro milagre da pesca abundante em sinal de proximidade materna ao povo pobre e simples do Brasil, modelo de fé e esperança. Desde o achado da imagem, a devoção à Nossa Senhora Aparecida inspirou incontáveis peregrinações. Essa caminhada de fé levou multidões ao Santuário de Aparecida, que se tornou o principal destino de romarias no Brasil. A devoção popular ajudou a erguer o primeiro espaço dedicado à Virgem, em 1745, na então Aparecida do Norte, localizada no Vale do Paraíba, interior de São Paulo. Com o aumento de fiéis e o passar do tempo, o Santuário Nacional de Nossa Senhora Aparecida foi se tornando o que hoje é reconhecido como o maior centro de peregrinação mariana do Brasil e um dos maiores do mundo. O local também já foi visitado oficialmente por João Paulo II, Bento XVI e Francisco. Já o título de Padroeira do Brasil foi solenemente proclamado pelo Papa Pio XI, que declarou Nossa Senhora Aparecida como Rainha e Mãe da Nação. Assim, todos os anos, milhões de devotos de todas as regiões do Brasil e do exterior vão à Aparecida em Romarias, especialmente no mês de outubro, quando se celebra a festa da padroeira. As peregrinações a pé, de bicicleta, a cavalo ou em caravanas são expressões da fé e do amor do povo brasileiro, que encontra na Mãe Aparecida consolo e esperança. Entre as expressões mais fortes da piedade mariana no Brasil está a novena dedicada à padroeira. Tradicionalmente, ela é rezada nos 9 dias que antecedem a sua festa, celebrada em 12 de outubro, portanto, de 3 a 11 de outubro. Nesta terça-feira, quarto dia de novena, Dom Hamilton Manuel, bispo de Guarapuava, no Paraná, presidiu o momento de reflexão e indagou como estamos encarnando a palavra de Cristo em nossas vidas. Os devotos se reúnem em oração, meditando sobre aspectos da vida de Maria e pedindo a sua intercessão junto a Deus. A novena e a festa da padroeira é considerada, assim, uma das principais celebrações do calendário litúrgico do país, que neste ano tem Dom Mário Antônio como arcebispo de Aparecida. A programação deste ano inclui missas, atividades culturais, ações de solidariedade e outras iniciativas. A prática da novena é uma forma concreta de fortalecer a fé, renovar a esperança e crescer na confiança filial em sua proteção maternal.
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1: O Santo Padre, a beleza desperta os desejos mais nobres do coração, abrindo-o para Deus. Os detalhes com a colega Mariângela Jaguraba.
8: Movidos pelo amor à arte, à beleza e pelo desejo de preservar o patrimônio artístico e religioso da humanidade, mas também peregrinos que experimentam a misericórdia de Deus e encontram novas forças no caminho de fé. Assim, o Papa Leão XIV acolheu um grupo de patronos das artes nos Museus Vaticanos de Louisiana, nos Estados Unidos, recebidos na manhã desta quarta-feira, 7 de outubro, no pequeno gabinete situado na Sala Paulo VI, antes da audiência geral. O bispo de Roma lembrou-lhes que, numa época dominada pela tecnologia, onde a eficiência e o lucro muitas vezes prevalecem, é fundamental continuar cultivando um espírito de contemplação e dedicando tempo e espaço à beleza. Essa atitude ajudará muito a humanidade, especialmente os jovens, não apenas a descobrir a capacidade da arte de elevar e revelar as profundezas do espírito humano e nossa abertura ao divino, mas também a perceber que a doação de si é essencial para a realização autêntica, disse o Papa. Recordando São Paulo VI, que inspirou o nascimento da organização, o Papa reiterou suas palavras, detendo-se em particular na necessidade da beleza para evitar cair no desespero. Em sua mensagem aos artistas ao final do Concílio Vaticano II, em 8 de dezembro de 1965, o Papa Montini explicou que é a beleza, como a verdade, que traz alegria ao coração humano, une gerações e as faz partilhar as coisas com admiração. Como patronos, confio que vocês já experimentaram em primeira mão como a beleza tem o poder de despertar os desejos mais nobres do coração humano, chamando-nos para além de nós mesmos e abrindo nossas almas à gratuidade dos dons de Deus, sublinhou o Papa Leão. Leão XIV agradeceu aos patronos das artes nos museus vaticanos por sua generosa colaboração ao longo das últimas décadas, contribuindo para a preservação da arte dos museus vaticanos. A contemplação, acrescentou o pontífice, oferece uma maravilhosa oportunidade de encontrar o Deus que é beleza, a quem Santo Agostinho descreveu como sempre antigo e sempre novo, uma beleza que continuamente fascina e atrai todos os homens a si. Caros amigos, enquanto vocês continuam sua peregrinação, encorajo-os a se abrirem a esta beleza e a refletirem sobre como ajudar os outros a fazerem o mesmo, ressaltou o Papa. Leão XIV concluiu confiando todos a Nossa Senhora do Rosário e concedeu sua bênção a todos os membros da Associação Patronos das Artes nos Museus Vaticanos como penhor de paz e alegria no Senhor. Foi divulgada nesta quarta-feira a mensagem de vídeo do Papa Leão XIV para o 100º Dia Mundial das Missões, que será celebrado em 18 de outubro. Leão XIV inicia a mensagem de vídeo dando graças a Deus pelos frutos abundantes que ele concedeu à Igreja desde que seu predecessor Pio XI instituiu há 100 anos esta comemoração anual. De acordo com o Papa Leão XIV, Pio XI desejava que tal celebração promovesse em

0: sustained my missionary work in Peru.
1: Além disso, as orações e contribuições dos fiéis encorajaram e sustentaram o meu trabalho missionário no Peru, bem como o de inúmeras outras pessoas no mundo. Por esta razão, gostaria de expressar a minha sincera gratidão a todos aqueles que têm, ao longo dos anos, apoiado o Dia Mundial das Missões. Neste ano do centenário, o tema Um em Cristo, Unidos na Missão, convida-nos a refletir sobre a função fundamental de cultivar a unidade da Igreja no seguimento de Cristo, em particular no nosso compromisso e responsabilidade por difundir em todos os povos a mensagem evangélica da salvação, frisa Leão XIV.
0: Indeed, through baptism, each one of us becomes a member of the body of Christ and has a unique role in contributing to Jesus' saving work.
1: Através do batismo, efetivamente, cada um de nós torna-se membro do corpo de Cristo e tem um papel único a desempenhar na obra salvífica de Jesus. Como uma única família, nosso Senhor chama-nos a cooperar com a ajuda do Espírito Santo a fim de levar cada pessoa, em todo lugar, a uma comunhão de fé em Cristo. A seguir, Leão XIV faz um convite. Comprometamo-nos todos a contribuir, cada um segundo a própria vocação e dons recebidos, para a grande missão evangelizadora, que é sempre obra do amor. Suas orações e seu apoio concreto serão uma grande ajuda para levar o evangelho do amor de Deus a todos, especialmente aos mais pobres e necessitados. Ao celebrar este centenário, o Papa agradece por tudo que será feito para dar continuidade ao legado do Dia Mundial das Missões e para apoiar generosamente a missão evangelizadora da Igreja no mundo.
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4: Mais um ataque russo à Ucrânia, lançado na noite entre terça e quarta-feira contra a capital Kiev, causou duas mortes. O ataque maciço atingiu também várias outras regiões do país. Segundo a Força Aérea Ucraniana, foram neutralizados 161 mísseis e drones. Vários impactos foram registrados em pelo menos 18 localidades. Em Priuluk, na região norte de Chernihiv, outras duas pessoas morreram e 7 ficaram feridas. Moscou afirma ter atingido instalações ligadas à produção e ao armazenamento dos mísseis de cruzeiro Flamingo e de drones ucranianos, além de infraestruturas portuárias na região de Odessa. Durante a noite de terça para quarta-feira, a Ucrânia também conduziu uma ampla ofensiva contra o território russo. O Ministério da Defesa de Moscou afirma ter interceptado 311 drones em várias regiões da Federação, bem como no Mar Negro e no Mar de Azov. As autoridades russas atribuem ainda a um drone ucraniano o ataque a um petroleiro com bandeira liberiana na costa de Sochi, onde se desenvolveu um grande incêndio. Os 23 tripulantes foram resgatados. Kiev não assumiu a autoria da operação. No que diz respeito às relações com Moscou, Kim Jong-un reiterou, por sua vez, o apoio da Coreia do Norte à Rússia, prometendo ampliar a cooperação com o Kremlin em uma mensagem de felicitações ao presidente Vladimir Putin por ocasião de seu aniversário, para em seguida criticar os Estados Unidos pelo apoio a Kiev e pela venda de armas a Taiwan, acusando Washington de alimentar as tensões no estreito. Ao mesmo tempo, paralelamente, uma investigação do jornal britânico The Guardian reconstituiu a transferência para o extremo oriente russo, entre julho e agosto, de mais de 176 mil toneladas de combustível carregadas em portos sul-coreanos. Alguns dos petroleiros envolvidos estão sujeitos a sanções europeias e britânicas, embora as operações descritas não pareçam violar a legislação sul-coreana. Por fim, permanece sob observação o suposto caso de peste pulmonar relatado na região siberiana de Irkutsk, após a morte de uma funcionária de um instituto especializado. Os Estados Unidos solicitaram esclarecimentos a Moscou e o presidente Donald Trump anunciou que discutirá o assunto com Vladimir Putin. Pequim também informou estar em contato com as autoridades russas. No momento, porém, não há indícios de um surto generalizado, nem elementos que

E assim, amigo ouvinte, chegamos ao final do nosso programa de hoje. Como sempre, agradecendo pelo carinho da sintonia, prometemos estar de volta amanhã neste mesmo horário, se Deus quiser. Você, como sempre, o nosso forte abraço e até lá!

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1: Amigas e amigos ouvintes, saudações sororais e fraternais. Sintonizam a Rádio Vaticano a transmitir o seu programa em língua portuguesa para os ouvintes que nos escutam no continente africano e pelo mundo fora. Convosco hoje a microfone, Dulce Araújo e Filomeno Lopes.
2: Ao adorar Cristo, o fiel não pode aceitar opressão nem injustiça, afirmou o Papa na audiência geral desta quarta-feira, centrada no quarto capítulo da Constituição Pastoral Gaudium et Spes, sobre a missão da Igreja no mundo atual. A beleza desperta os desejos mais nobres do coração, abrindo-o para Deus. Leão XIV, a um grupo de mecenas da arte nos museus do Vaticano, denominados Patrons of the Arts in the Vatican Museums.
1: Estes e outros os principais temas para desenvolver já, nesta nossa edição de hoje. Fique então conosco, boa e serena audição.
2: Na audiência geral, na Praça de São Pedro, na presença de cerca de 32 mil pessoas, o Papa Leão XIV comentou o quarto capítulo da Constituição Pastoral Gaudium et Spes, que trata da missão da Igreja no mundo atual. Esta missão se realiza principalmente pelo testemunho da fé e da caridade, no empenho pela justiça, a paz e a fraternidade. Diz-nos mais sobre isso, Silvonei José.
3: O pontífice retomou o ciclo sobre os documentos do Concílio Vaticano II, comentando esta semana o quarto capítulo da Constituição Conciliar, Gaudium et Spes.
4: Prima di tutto, il Concilio ricorda che la Chiesa non è sopra o accanto al mondo, ma come innestata in esso.
3: Em primeiro lugar, o Concílio recorda que a Igreja não está acima nem ao lado do mundo, mas sim enraizada nele. A Igreja é um mundo já reconciliado com Deus. Somos peregrinos na terra e partilhamos com este mundo a fragilidade e a beleza, explicou o Santo Padre. Como se lê na Magnífica Humanitas, a missão eclesial tem um alcance histórico e implica responsabilidade do que diz respeito à maneira como se tecem as relações sociais. Assim, a primeira tarefa é ajudar as pessoas a estarem atentas às questões profundas da vida, sobre a nossa origem e destino, bem como sobre o sentido do amor e da dor.
4: La logica del profitto a tutti i costi e la manipolazione dell'informazione rischiano di esercitare una indebita pressione affinché le persone si conformino.
3: A lógica do lucro a todo custo e a manipulação da informação correm o risco de exercer uma pressão indevida para que as pessoas se conformem a um estilo de vida centrado no consumo de bens materiais. Mas o nosso coração foi feito para olhar para o alto. Os padres do concílio recordam ainda que a missão da Igreja se concretiza também na contribuição para a construção da cidade terrena. Não significa uma tarefa de natureza política, mas consiste no testemunho da fé e da caridade, juntamente com o empenho pela justiça, pela paz e pela fraternidade.
4: Adorando Cristo, il giusto morto per gli ingiusti, il credente non può accettare l'oppressione dei piccoli e dei poveri.
3: Ao adorar Cristo, o justo que morreu pelos injustos, o fiel não pode aceitar a opressão dos pequenos e dos pobres, nem as estruturas injustas que perpetuam condições de dependência e de injustiça. Para orientar a ação dos cristãos, existe a doutrina social da Igreja. De modo especial, os leigos são chamados a animar o mundo com o espírito cristão e a visão do Evangelho, sobretudo na família e na atividade profissional. Isso exige, acima de tudo, coerência, pois, como recordam os padres conciliares, o distanciamento entre a fé professada e a vida cotidiana deve ser contado entre os mais graves erros do nosso tempo. O desejo da Igreja, segundo expresso na Gaudium et Spes, é poder desenvolver-se livremente sob qualquer regime que reconheça os direitos fundamentais da pessoa e da família e os imperativos do bem comum. Para isso, está sempre atenta ao que acontece e se desenvolve na sociedade, sem se deixar levar por modas culturais. Com efeito, não é certamente diluindo os conteúdos e suavizando as exigências que se pode tornar o cristianismo atraente, acrescentou o Santo Padre.
4: Facciamoci docili all'azione dello Spirito Santo, perché ci aiuti a vivere in santità e carità.
3: O convite final do Pontífice aos fiéis é para que nos tornemos dóceis à ação do Espírito Santo, para que ele nos ajude a viver em santidade e caridade, de modo que o mundo possa acreditar e ter esperança.
2: Eis a saudação que o Papa dirigiu em italiano aos fiéis de língua portuguesa e logo ali traduzida.
4: Um cordial saluto ai pellegrini de língua portuguesa. In modo speciale ai gruppi venuti dal Brasile e dal Portogallo. Cari fratelli e sorelle, il prossimo lunedì 12 ottobre si celebra Nossa Senhora Aparecida, patrona del Brasile. Alla sua materna intercessione affido voi e le vostre famiglie. La Madonna vi custodisca sempre e Dio vi benedica.
5: Uma saudação cordial aos peregrinos de língua portuguesa, em especial aos grupos vindos do Brasil e de Portugal. Queridos irmãos e irmãs, na próxima segunda-feira, 12 de outubro, celebra-se Nossa Senhora Aparecida, padroeira do Brasil. Confio todos vós e as vossas famílias à sua intercessão maternal. Que Nossa Senhora vos proteja sempre. Deus vos abençoe.
2: Ao saudar os peregrinos italianos, o Papa renovou o seu apelo à oração do terço ao longo deste mês de outubro pelo fim das guerras e a paz no mundo. Esta manhã, antes da audiência geral, o Papa recebeu privadamente um grupo de mecenas denominados Patrons of the Arts in the Vatican Museums. Vieram da Louisiana, nos Estados Unidos. Ao saudá-los, o Papa disse-lhes que, como Patrons das Artes dos Museus do Vaticano, são sem dúvida atraídos a Roma pelo amor à arte e à beleza, mas também pelo desejo de preservar o património artístico e religioso da humanidade em benefício das gerações futuras. E salientou que, desta vez, vieram com peregrinos para visitar os lugares sagrados de Roma, procurando a graça e a bênção de Deus, sentir a sua misericórdia e encontrar forças renovadas para a sua caminhada diária de fé. Em particular, espero que o tempo que passastes em oração junto dos túmulos dos apóstolos fortaleça os vossos laços com o sucessor de Pedro e com a Igreja Universal. Leão XIV evocou depois o papel desempenhado pelo Papa São Paulo VI numa série de acontecimentos que levaram ao surgimento dos Patrons. Na sua mensagem aos artistas no encerramento do Concílio Vaticano II, ele dissera: "Este mundo em que vivemos precisa de beleza para não cair no desespero. A beleza, tal como a verdade, é o que traz alegria ao coração humano, que une as gerações e as permite comunicar entre elas na admiração." Ao citar o Papa Paulo VI, Leão XIV manifestou-se convicto de que os Patrons terão experimentado a nível pessoal que a beleza tem o poder de despertar os desejos mais nobres do coração humano, convidando-nos a olhar para além de nós mesmos e a abrir as nossas almas à gratuidade dos dons de Deus. E acrescentou: É neste contexto que desejo agradecer-vos pela vossa generosa colaboração ao longo das últimas décadas, ajudando a preservar a arte dos museus do Vaticano. Numa época denominada pela tecnologia, eficiência e lucro, continuou o Papa, é vital que continuemos a cultivar um espírito de contemplação e a reservar tempo e espaço para a beleza. Esta atitude beneficiará grandemente a humanidade, especialmente os jovens, ajudando-os não apenas a descobrir a capacidade da arte de elevar e relevar as profundezas do espírito humano e a nossa abertura ao divino, mas também a compreender que a entrega de si mesmo é essencial para a realização autêntica. Leão XIV frisou ainda que a contemplação oferece uma oportunidade extraordinária de encontrar o Deus que é a beleza, sempre antigo e sempre novo, segundo Santo Agostinho, uma beleza que atrai continuamente todas as pessoas para si. O pontífice concluiu encorajando-os a se abrirem a esta beleza e a pensarem em formas de ajudar os outros a fazer o mesmo. Esta tarde, na Aula Paulo VI, o Papa terá um encontro com os chefes das igrejas orientais e os presidentes das conferências episcopais por ocasião do 10º aniversário da exortação apostólica pós-sinodal do Papa Francisco, Amoris Laetitia. Domingo, no Ângelus, o Papa anunciou que se realiza no Vaticano estes dias um encontro por ocasião desta efeméride e para o qual convidou os presidentes das conferências episcopais de todo o mundo e explicou: será um momento de discernimento sinodal para identificar os passos a serem dados no anúncio do Evangelho hoje, junto das famílias e das gerações mais jovens. Confio esta iniciativa às vossas orações e, sobretudo, confio às famílias que, com a ajuda de Deus, são um sinal de esperança e um tesouro inestimável para a Igreja e para a sociedade. Leão XIV nomeou hoje como nuncio apostólico na Irlanda Dom Ian Romeu Paulovski, até agora nuncio apostólico na Grécia. O Papa aceitou a renúncia ao governo pastoral da Diocese de Oliveira, no Brasil, apresentada por Dom Miguel Ângelo Freitas Ribeiro. Sucede-lhe no cargo Dom António Carlos Paiva, até agora bispo coadjutor da mesma Diocese. Amanhã, quinta-feira, 8 de outubro, por ocasião do seu 10º aniversário, a Associação das Mulheres no Vaticano, DIVA, realiza à tarde um colóquio intitulado Mulheres no Vaticano, 10 anos de presença, uma história que continua. Participarão o cardeal Gianfranco Rabasi, presidente emérito do Conselho Pontifício para a Cultura, a irmã Linda Pocker, docente da Pontifícia Faculdade de Ciências da Educação, Auxilium, Lavínia Carrera, secretária-geral da UMOFC, União das Mulheres Católicas do Mundo, as embaixadoras de Portugal e da Suíça junto da Santa Sé e o padre Federico Lombardi, assistente espiritual da Associação. No segundo painel, algumas sócias da Associação falarão do significado da sua pertença à DIVA, tendo em conta a realidade das mulheres nos continentes de onde provém: África, América, Ásia, Europa. Recorde-se que na segunda-feira, 5, o Papa Leão XIV recebeu em audiência uma delegação da Associação. O encontro, que terá lugar às 16 horas na Sala Pio X, Via della Conciliazione número 5, será introduzido pela presidente da Associação, Margherita Romanelli. Contará com um vídeo sobre os objetivos e o percurso da Associação nestes 10 anos e concluir-se-á com um copo de água.
1: Em Angola, um total de 9.072 casos de violência contra crianças foi registrado no primeiro semestre de 2026 em todo o país, informou segunda-feira em Luanda a secretária de Estado para a Ação Social, Dina Mayomona. Deste total de ocorrências, 2.415 correspondem a agressões físicas, 1.010 a violência psicológica e 645 abusos sexuais. Os dados foram avançados pela secretária de Estado para a Ação Social, Dina Mayomona, na abertura do simpósio sobre prevenção e combate ao abuso sexual de menores, evento promovido sob o lema Cuidar e proteger a criança e construir uma sociedade sã. Ao traçar um paralelo, a governante informou que em 2025 o país contabilizou 26.024 casos de violência contra crianças, sendo 1.376 do tipo físico, 1.028 de natureza sexual e 994 do foro psicológico. Dina Mayomona exortou a que os números sejam encarados com máxima responsabilidade civil, lembrando que por trás de cada estatística há uma família e uma história que esperam por respostas céleres. A responsável fez um apelo direto aos líderes religiosos para que reforcem os canais internos de denúncia, sublinhando que o silêncio não pode ser tolerado como forma de preservar a imagem de qualquer instituição, família ou comunidade. Dina Mayomona considerou necessária a consolidação de uma verdadeira rede de proteção que reúna o Estado, famílias, igrejas, escolas, comunidades e organizações da sociedade civil. Esta articulação intersectorial, sublinhou a governante, deve demonstrar competência operacional para prevenir a violência antes que ela ocorra, identificar precocemente sinais de risco nas esferas familiares e escolar, acolher denúncias e amparar as vítimas sem as expor ao julgamento social ou à revitimização. Dina Mayomona manifestou a expectativa de que o simpósio produza recomendações urgentes que se transformem em práticas psicossocial dos casos. A secretária de Estado garantiu ainda que o Executivo angolano, em coordenação com o Instituto Nacional da Criança, tem vindo a reforçar as políticas públicas, os orçamentos sectoriais e os canais de denúncia, como o terminal telefónico SOS Criança, que agora conta com maior capacidade de atendimento. Dina Mayomona explicou que a modernização destas ferramentas de comunicação permite descentralizar as denúncias, fazendo com que os alertas de abuso cheguem mais rapidamente às brigadas de proteção de menores da Polícia Nacional e aos magistrados do Ministério Público. O propósito central do governo é consolidar uma política rigorosa de tolerância zero contra abusos e crimes sexuais, reconhecendo que a edificação de uma Angola mais justa, inclusiva e segura começa obrigatoriamente pela salvaguarda intransigente da integridade física, emocional e psicológica da infância angolana nas 21 províncias do país.

Afrika Global. Na rubrica África Global de hoje, vamos transmitir a mensagem do Papa Leão XIV ao pároco da Sagrada Família em Jerusalém, após mais um ataque israelita que provocou mortos e feridos, entre os quais duas mulheres da comunidade cristã. Enquanto isso, diante da trágica recordação de 7 de outubro, o cardeal Pissabala fez um balanço da situação numa entrevista. No aspecto humanitário, a situação parou. Israelitas e palestinianos ainda vivem esse trauma profundo e não resolvido, disse o cardeal Pissabal. Este, como dizia, o tema da rubrica de hoje, da autoria da colega Andresa Coletta.

O laço que une a Santa Sé a Gaza é feito de solidariedade, oração, proximidade concreta e muitas vezes grande apreensão e dor. Um vínculo espiritual e humano que se fortalece nos momentos mais sombrios, como o que se seguiu ao sangrento ataque aéreo israelense que atingiu um prédio residencial no bairro de Rimal, na parte oeste da cidade de Gaza. O ataque ocorrido nas primeiras horas do sábado, 3 de outubro, causou a morte de 5 civis e feriu várias pessoas, voltando a chamar a atenção para a dramática situação da população e da pequena e exausta comunidade cristã local, que, apesar de tudo, continua unida e trabalhando pela paz. Entre as vítimas do enésimo bombardeio estão Maísa Kader Ibrahim Abu Dawad e sua filha, Mary Hafez Mikel Nayar. As duas mulheres, de origem greco-ortodoxa, pertencentes à comunidade cristã de Gaza, haviam encontrado há pouco tempo um novo refúgio e estavam tentando recomeçar. Em uma terra onde é difícil até mesmo imaginar a esperança, em meio a montes de escombros, lixo e crianças que andam mutiladas pelas ruas. A comoção no mundo católico e não só dele foi grande, e as palavras do Papa Leão XIV, enviadas diretamente ao padre Gabriel Romanelli, pároco da Sagrada Família de Gaza, foram um bálsamo. No texto divulgado e reproduzido pelo próprio missionário argentino, o pontífice expressa toda a sua dor, diz ele. Bom dia, Padre Gabriel. Desde que tomei conhecimento da dolorosa notícia da morte de Maísa e Mari, rezo a Deus por elas, por suas famílias e por toda a comunidade de Gaza. Até quando, Senhor? Obrigado pelo apoio à paróquia e a tantas pessoas que desejam viver em paz. Bênçãos e um abraço afetuoso. Esse até quando, Senhor? Ressoa como um grito, um apelo universal para que cesse a onda de destruição que há anos assola a faixa de Gaza e a espiral de ódio. As palavras do pontífice somaram-se também às do cardeal Pier Battista Pizzaballa, patriarca latino de Jerusalém. Em nome do clero e de toda a diocese, o cardeal expressou as mais sinceras condolências, condenando a trágica perda de vidas inocentes. Também o metropolita Alexios, vigário patriarcal greco-ortodoxo, quis lembrar delas durante os funerais solenes celebrados no próprio sábado, poucas horas após o massacre, na igreja de São Porfírio, na cidade de Gaza, um reduto de uma comunidade milenar agora reduzida à exaustão, invocando para elas, Maísa e Mari, o descanso eterno em um clima de profunda consternação e recolhimento da comunidade. Enquanto isso, a situação continua dramática. As últimas notícias da imprensa descrevem uma cidade de Gaza exausta, onde os ataques aéreos continuam atingindo áreas densamente povoadas. Segundo fontes médicas do Hospital Al-Shifa, os feridos no bombardeio de sábado encontram-se em estado grave. O exército israelense justificou a ação, alegando que o alvo era um centro de comando ou um líder do Hamas, mas o resultado foi mais um tributo de sangue pago pelos civis palestinos. O bairro residencial de Rimal, que foi o coração econômico e pulsante da cidade, parece hoje reduzido a um monte de escombros. Enquanto a diplomacia internacional se esforça para chegar a um acordo sobre um cessar-fogo duradouro, a igreja local, liderada pelo padre Romanelli e pelas missionárias da caridade, continua representando o último reduto de esperança e assistência humanitária para centenas de deslocados que não têm mais um lugar seguro para onde ir. Quem traça um quadro ainda mais nítido e implacável do contexto atual é o próprio cardeal Pizzaballa, que, em entrevista concedida ao jornal italiano La Repubblica, em vista do trágico aniversário de 7 de outubro, retrata a evolução da crise, diz ele. Ainda não superamos aquele dia. Ambos os povos, israelenses e palestinos, estão imersos nesse trauma profundo e não resolvido. Não vejo surgir um pensamento que diga vamos parar.
Do ponto de vista da guerra, a situação está um pouco melhor, ela não acabou, mas não estamos mais na guerra total como antes. Do ponto de vista da vida cotidiana e da situação humanitária, talvez esteja até pior do que antes. Segundo ainda o cardeal, a diminuição dos bombardeios massivos fez com que surgissem problemas estruturais dramáticos que antes ficavam ocultos pela urgência dos desabamentos. Todas as perguntas, diz ele, que durante a guerra total você não podia fazer, agora vem à tona. Destacando ainda que a reconstrução não começou, as condições de vida não melhoraram. Pelo contrário, explica o patriarca, em certos aspectos até pioraram. Com a chegada iminente da estação mais fria, as preocupações se concentram na sobrevivência logística dos civis. As chuvas serão um problema enorme para todos aqueles que vivem em barracas, diz ele. Nesse cenário de extrema precariedade, o patriarcado latino quis enviar um sinal concreto de resiliência e esperança por meio da reabertura da Escola da Paróquia de Gaza, um evento que assumiu um forte significado simbólico e emocional para toda a comunidade, como conclui o próprio Pizzaballa. Reabrir era um sinal importante a ser dado, o sinal de que, apesar de todas as dificuldades, queremos recomeçar, não desistimos. Houve muita alegria naquele dia e todos choravam. No entanto, um possível ponto de inflexão ou teste para o futuro político de toda a região pode ocorrer em breve, já que tanto os israelenses quanto os palestinos serão chamados às urnas até o final de novembro. Questionado sobre esse momento político crucial, o cardeal Pizzaballa demonstrou cautela, mas destacou o valor simbólico. Não sei se a partir desses votos poderemos realmente entender para onde estamos indo, mas certamente será um momento importante para avaliar até onde as atuais lideranças levaram os seus povos.